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0: próximo de mim sabe que eu sou viúva, né? É, infelizmente meu marido veio a falecer, não de morte natural, né? É bem complicada a situação. É, todo mundo sabe que faz 4, 5 meses que eu saí da cadeia. Tô trabalhando normalmente, né? Eu mudei. Infelizmente, o que aconteceu comigo e com meu marido, né? Foi uma fatalidade. Eu agi de cabeça quente. Infelizmente, eu dei 17 facadas nele. Mas foi em legítima defesa, né? Mas faz 4, 5 meses que eu tô... tô livre, né? Livre, entre aspas, né? Ó, tô com meu GPS no pé. Mas, assim... Eu mudei, sou uma pessoa, sou outra pessoa e tô à procura de um novo amor na minha vida.
1: Minha gente, chegando com o jabá do bem, a gente quer ajudar os relacionamentos, a gente começa isso,
2: emprego
1: gente.
2: Tem, é só querer trabalhar, Carioca.
1: É verdade, gente, a gente tá chegando com um relacionamento aí, se você está encalhado, você está em busca de alguém, esse áudio é pra você, é isso aí. Nesse momento.
3: Não, parece o da Lua, lembra do da Lua? Lembra do da Lua da novela?
2: Eu sim. Da Lua.
3: Sonho da Lua.
1: Sabe, vinha
3: correndo assim, aparecia nas cenas.
1: Ai, ai. Gente! Dá um beijo nele. Chegando a maluquice do seu rádio, como é que foi seu final de semana, meu amigo Giovanni Gil?
2: Cara, uma maravilha, cara, sabe aquele domingo, sabe, esplendoroso, maravilhoso. Olha, agora eu troquei, viu, gente? Troquei.
4: Fazendo o quê?
2: Limpando a casa.
1: Giovanni Gil.
3: Agora não é mais quatro.
2: Não é, cara, agora é os domingos.
3: Mas
2: tá legal porque agora tá em família a situação.
3: Cara. Ah, não, aí distribui.
2: Não, uma música, cara, eu todo mundo. E luz,
1: que bom. E você, Carioca, como foi seu final de semana?
3: Foi bom, cara, foi bom, final de semana sem festa, sem olha pegar aí, estrada.
2: Olha, milagre.
1: E você, irmão Felipe Dalmolin?
4: Muito bom, fui ver meus pais velhinho, queridos.
1: Tudo bem lá.
2: Como é que tá a mamãe? Tudo bem, graças a Deus.
1: Com respeito com a mãe dele, meu.
4: Não, ele não.
3: Então, só perguntou.
4: Ele já disse que é só amizade.
2: O dia eu tenho medo.
1: Sai daí, eu quero conhecer. Um dia eu não vou avisar ele, eu só vou avisar. Eu tô aqui em São João do Polês, então na casa dos teus pais.
4: Te conhecer.
1: Eu sei disso, mas só vou dar oi e vou embora.
4: Aliás, uma coisa que é lá pro lado de Santa Maria, né?
1: Sim.
4: Cara, Rio Grande do Sul, o Carioca vai lembrar. Há 20, 30 anos, e dá pra fazer essa crítica porque eu não tô entrando em política, porque tudo que é governo já passou por esse estado. E as estradas do Rio Grande do Sul, especificamente, é um caos, é um problema. Estrada com pedágio e buraco não dá pra aguentar.
3: Não dá, isso que não dá pra entender. A gente já paga IPVA, já paga licenciamento, paga pedágio e as estradas as mesmas coisas, cara.
2: E aí eles inventam, não vai vir um novo pedágio que os caras vão melhorar porque nós não temos condições de fazer a coisa hoje.
4: E é um modelo assim, ó, tu passou Santa Catarina, também é histórico isso, há mais de 30 anos é isso. Passou
2: não tem pedágio.
1: Não tem.
4: Não tem, agora tem.
3: Tem, mas é ali, né, cara, o preço.
4: Não, até que é preço, tu somar, é um pedágio a cada, sei lá, uma hora tem um pedágio, é muito pedágio, beleza. Pode até reclamar, mas a estrada é boa. Eu acho que tem duas opções possíveis, ou tu tem uma estrada ruim e não tem pedágio, ou tu tem pedágio e tem estrada boa. Agora, no Rio Grande do Sul, tu tem pedágio.
1: Isso!
3: Estrada ruim!
1: É a mesma coisa, eu vou dizer um negócio pra vocês entenderem. A coisa do papai ir numa boate lá e pagar pra ter uma mulher bonita e escolher a ruim. Não é, papai?
3: Pagar e pegar uma feia.
1: Não tem como!
3: Eu pego de graça.
1: Isso aí! É assim pra você entender.
3: Gostei da tua comparação. Papai El também.
1: Obrigado. É isso aí. Ô, gente, eu vou falar uma coisa pra vocês. Zerão da Molinha foi bem na colocação dele. Por que que o governador, gente, com todo respeito, senhor governador, não estamos ofendendo ninguém?
4: Por isso que eu tô falando, são vários governadores. Passaram vários. Esse troço fica sempre assim.
1: E por que que ele não vem dar entrevista num negócio de humor e não só coisa séria, né?
4: Tu tá intimando o governador?
3: O governador tá aqui.
1: É verdade.
4: Tu acha que ele tem tempo pra vir aqui conversar contigo? É isso?
3: Ah, mas
4: que...
3: é, dele. Eu sei.
1: Mas quando ele precisa de voto, eles passam em tudo que é lugar.
3: Eu sei porque o governador nunca veio aqui, porque naquela vez nós propomos ele a fazer um churrasquinho. Isso. Ali naquela estrada que fizeram improvisado pros caminhões passar.
1: Sim.
3: Era o nome na Ponte do Exército, lembra?
1: Isso.
3: Ali naquela rua que dá acesso, que os moradores reclamavam por causa da poeira.
1: Isso.
3: E nós convidamos ele pra fazer um churrasquinho. De bar de poeira, ele acho que ele se ofendeu.
1: Mas um dia alguém vai estar escutando aqui que é amigo dele, né? E vai dizer pra ele vir aqui falar com nós com todo o respeito, né?
3: Será tá bem atendido.
1: Não. Eu tenho meus slogans aqui, mas não vou me candidatar. Mas é verdade. Gente, quando aí eles dizem que estão cheios de coisa, né? Eu não entendo, deixa eu tentar aqui, peraí, Gil. Tá. Mas quando eles precisam de voto, eles arrumam tempo assim pra ir em tudo que é lugar.
4: É do jogo, né? Vocês
1: acham que eu tô falando errado?
3: Uma job.
4: É do jogo. Cara, uma coisa que me chamou muito a atenção. Eu fui duas vezes.
1: Quando eu ia perguntar, o que que ele chamou a atenção?
4: Eu fui, tive a oportunidade por duas vezes de pro Nordeste. E tu sabe que me chamou a atenção, por exemplo...
1: O que ele chamou a atenção?
4: Lá no Nordeste, papai, lá não tem pedágio.
1: Mas não tem asfalto?
4: Tem, cara, e bom.
5: Isso era o certo, né?
4: Pedágio bom, cara.
3: Mundo ideal. Não tem pedágio.
4: Não tem, cara, porque assim, ó, eu fui de Fortaleza a Jijoca.
1: Aonde?
4: Jijoca.
6: Jijoca e Jericoacoara.
4: Isso.
6: Jijoca.
4: Não, Jericoacoara é depois.
6: É Jijoca e Jericoacoara.
4: Primeiro vem Jijoca, depois...
1: Repita comigo, Jericoacoara. Isso.
4: E aí eu perguntei para o motorista do micro-ônibus que levou a gente, fez esse translado.
1: O que ele disse? Ele não termina, cara.
4: Eu fui perguntar para ele, escuta, não tem pedágio aqui? Ele disse, não, cara, Fortaleza não tem pedágio. Quer dizer, Ceará não tem pedágio.
1: Olha aí, que lindo.
3: Ceará? Só um minutinho.
1: Ceará, verdade?
3: Só um minutinho, cara. Tudo que vem de não pagar e economizar, o Giovanni se informa.
4: Eu me entendo. Eu aqui não tem, velho.
5: Nem chamou a atenção. Não, tá certo, eu nem entrei nisso aí porque a gente já paga, né? Os impostos. Mas, em segunda opção, pelo menos tu paga pedágio, tem estrada boa. Agora, tu pagar uma vez, tu pagar duas vezes, que é o pedágio, e ainda tem buraco? Não tem,
1: gente.
3: É inadmissível.
1: Vamos lá. Já pensou o governador ligar pra gente assim, ó? Amanhã eu vou aí, tu autoriza, galera, cara?
3: Claro.
1: Ele fazer com a gente aqui.
3: Mas amanhã, pode vir.
5: Aí o sensacional é que tem buraco assim, ó, a 1 metro do pedágio.
1: Olha aí, ó.
5: Tu passa o pedágio, tu cai no buraco.
4: Não, e até porque.
3: Isso é um absurdo.
1: Não, é que, na verdade, a cobrança foi feita pelo que tu veio agora do próximo.
3: Ah, é? Pode ser.
4: Seria uma oportunidade pro governador, já que
3: verdade, ele tá levantando cara, a bandeira. Verdade, cara. É como tu pagou, o buraco já vale pro outro.
1: Isso, o outro tem que reclamar do outro.
3: É, que nem aquela dúvida no dia de chuva, que nem hoje.
1: É.
3: Com chuva, você fica andando normal? Pra pegar só esse pingo e não pegar na frente. Ou tu anda correndo, né? Apressado, porque aí tu pega o pingo daqui e o pingo, ou foge do pingo que ia cair na frente.
1: É verdade.
3: Qual é?
1: Tem uns pingos também na cueca. Olha.
3: Como? O que você faria? Para, cara, tem gente almoçando.
1: Mas é coisa de saúde, Caroca, é isso? Deixa ele falar.
3: Não tem nada.
1: Talvez nós conseguimos ajudar ele. Que? Na verdade, tu tá com a.
3: Tu tá com a
1: bexiga baixa.
3: Cara, é uma dúvida da chuva, tá lá no meu livrinho.
1: E do pingo na cueca dele?
5: Tem gente que diz que é melhor andar devagar.
3: Devagar porque tu não pega o pingo que vai cair na frente.
1: Foi feita uma pesquisa no Fantástico, essa gente que devagar você pega menos chuva.
5: Não pode ser.
1: Sim, é verdade. Vamos lá, gente.
5: Questão matemática.
1: É aqui, ó. Vamos lá aqui, ó.
5: Cortando ali.
1: Não, tô cortando aqui, entra a vinheta agora.
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1: Feito! Vamos voltar esse assunto, mas das cueca dele, cara, que você não falou, né? O que é esse pingo aí?
3: Esse pingo, é o pingo da chuva.
1: É bexiga baixa que se dizem. Isso, é verdade. Tem que fazer isso.
4: Tu já foi num urologista pra saber disso?
1: Tem muita gente que faz isso.
5: Não, eu quero falar do pingo da chuva.
1: Fala.
5: É matemático. Se tu ficar um minuto, vou pegar menos. 30 segundos.
3: 30 segundos.
5: Uma corrida de 30 segundos.
3: Isso.
5: Embaixo da chuva. Se tu for correndo, vai ser o tempo muito menor. Tu vai pegar menos chuva.
3: Sim.
4: Se tu vai caminhando, tu vai ficar mais
3: tempo. Mas aí tu vai pegar os pingos que tu não ia pegar.
1: Isso. Uma,
4: capaz.
1: É pela lei da física, quanto mais você corre, a força, ela vai batendo na chuva.
4: Só se você viesse de frente, né? Pra pegar todos os pingos que tá correndo ali.
3: Não, olha,
4: aquele
3: olha.
4: Aquele pingo que tu pegaria caminhando, porque ele vai te atingir, tu já correu e escapou dele.
1: Mas aí tu pegou,
3: mas aí tu outro. Pegou outro que claro. Tu não ia pegar. É. Lá que caiu lá na frente.
4: Isso. Aí, elas por elas, mas tu vai como caminhar mais elas? Rápido, não ficar menos tempo na chuva.
1: Ah, pois isso pode
3: cara,
1: ser.
3: Cara, que papo
1: isso.
3: De louco, velho.
4: Não, isso pode mas ser.
1: Claro.
4: Isso
1: tem lógica.
3: Não tem lógica. Não.
4: 30 segundos. Vamos lá, tu caminha 30 segundos na chuva e eu correndo 15 segundos. Não, quem é que vai pegar mais chuva?
2: Eu por exemplo.
3: Vai.
2: Eu, por exemplo, como eu ando bastante de moto, fazia esse trajeto aqui na 130, vamos supor assim, ó, muitas vezes eu saía, vamos supor, de Encantado, chegava aqui em Arroio do Meio e tava chovendo.
1: E aí?
2: De Arroio do Meio até Lajeado, por exemplo, dá mais ou menos em torno ali da rótula até minha casa, 5 minutos. E aí, muitas vezes, eu tentava acelerar um pouquinho pra chegar em casa e não tá tão molhado. Mas muitas vezes, dependendo da intensidade da chuva, tu te molha todo, não tem dúvida.
3: Olha, cara, eu ainda fico em dúvida,
2: É, eu também.
1: Olha, eu também.
2: Mas eu tentava dar uma tocadinha pra ver se...
3: Tive que trazer um físico aqui.
1: É, cara, um físico.
2: E o Teta não tem como.
4: O Teta que é um físico avantajado.
1: Sai daí, gente. Hoje é dia 22.
2: Milagre que ele não falou 2 patinhos na lagoa.
1: Não, hoje é dia do Fusca, viu, gente?
3: Olha aí!
1: Tem muitos que falam, não, nem me ajuda, Fusca e Fuca, o que
4: é?
1: Que
4: é? O Fusca é o nome certo. É. Fusca é um apelido.
3: Apelido,
4: aliás, carinhoso. Nosso, é gaúcho isso aí, tá? No
3: Fuca?
4: Lá pra cima não conhece
3: Fuca. Ah, é? Que nem Fuca. Supermercado é super?
4: É.
3: Lá pra cima não se fala supermercado. Super.
4: Nosso.
3: Nem, vamos lá no super.
1: Que nem cacetinho, não se fala cacetinho lá em cima.
4: Eu adoro.
1: Ei, então respeito.
4: É pão francês.
1: É. Hoje é dia do orquidófilo também, viu,
3: olha
1: gente?
3: Olha aí, cara, sabe quem é orquidófilo?
4: Quem?
3: Cuida de orquídeas. A Karine, cara, a Karine, que é de rádio também.
1: Ah, é verdade.
3: Ela cultiva.
1: Orquídeas, né? Orquídeas.
2: Sabe, pensa como é inteligente, descobriu que o orquidófilo cuida de orquídeas.
4: Santa
2: eu pensei
4: Clara
2: que
4: do
2: fosse
4: Zuka.
2: De mato, de abóbora.
1: Não, não é não.
2: O orquidófilo cuidava de abóbora. Eu pensei.
1: Não é, meu.
4: Santa orquídeas. Clara do Sul, cara, sim, eles têm uma feira lá com orquídeas muito bacana. É, Santa Clara do Sul.
1: Você
4: é a cidade das flores.
2: Só feira de véia.
1: Não, velho. Que véia, cara.
3: Cara desbocado.
1: Que velho, tu acha que quem gosta de orquídea
2: não
1: são
2: é desbocado,
1: velha.
2: Não tô ofendendo, é que as velhas gostam de orquídea.
3: Ah, mas não orquídea. Só velha, tem gente nova que gosta.
1: Sabia de que tem orquídea até de sabor de chocolate? Sabia disso?
3: Tu já comeu orquídea?
1: Não, mas é verdade.
3: Por que tu não come, Teta?
1: É verdade.
3: Comeu até orquídea.
1: Você que tá nos escutando, gente, tem orquídeas de chocolate também, sabe?
4: É
1: verdade, papai.
4: Pra que serve?
1: Elas têm o gosto, tem o aroma de chocolate também. Tem
3: aroma
1: orquídeas.
3: De chocolate.
1: E tem orquídeas que podem ser comidas também, viu, gente?
4: Sim.
1: Olha, verdade.
3: Não, não é só orquídea que pode ser comida, né, Gil?
4: É isso aí.
1: Hoje é dia do aeroviário também, viu, gente?
2: O aeroviário?
1: Isso, o que ele faz? O que, que ele faz, Arão da
2: Marinha? Ele voa, ele voa.
4: Ele voa. Os trabalhadores em aeroportos e Nova Pedrada, aeroviários.
1: Oh, aquele que fica dando, ó, pode pousar, não
4: também,
1: pode pousar.
4: Isso.
3: É,
4: torre de controle, controladores.
1: Imagina se não der certo. Sabia que estava vendo um vídeo que não funcionou?
2: O quê? O quê?
1: Ali, aquele sistema deles, eles têm um segundo sistema, que é um outro rádio. Que se comunicam entre eles, assim, com os aviões, aí eles conseguem, porque pode dar pane na torre, né? Eles têm uma segunda opção.
3: Ah, que tem que ser o plano B, eles plano
1: têm,
3: C.
1: Eles têm um plano B que eles começam a se conversar entre eles, outro rádio ali, por isso que não pode ter aquelas rádios.
4: Naquele filme do Duro de Matar que tem no aeroporto, lembra que os aviões começam a cair?
3: Verdade.
4: Eles falam por esse canal aí, paralelo.
1: É isso aí, tem outro canal que faz essa parte aí de comunicação também.
4: Parabéns, Teto.
1: Nada que isso, amigo.
3: Só isso aqui precisa uma pepita, né, cara?
1: Não,
4: desculpa.
1: Olha aí, aqui ó, depois da vinheta, amigão.
8: Parabéns.
1: Au.
8: Parabéns pra você.
1: Oi, Xaxá.
9: Oi, meus amores, vamos então saudar os famosos de aniversário no dia 22 de junho. Meryl Streep.
1: Com respeito.
9: Aquela atriz maravilhosa que fez o Diabo Veste Prada, aliás, tá em cartaz.
1: É aquela lá.
9: É a senhora aquela. 77 anos hoje, o 1 e o 2, ela, e não tá muito diferente ela do 1 pro 2, 20 anos depois.
1: Olha aí.
9: Incrível.
4: Se conservou.
1: Como é que se mantém assim, né?
9: Então, pergunta pra ela. Paolo Rossi, esse nome me dá arrepios.
4: Eu também.
1: 3
3: gols. Cara, esse cara aí era jogador, né?
9: Isso. Jogador da Itália que nos meteu.
4: 82.
9: Ai, que delícia. Meteu 3.
3: 82, cara. Me lembro desse cara. Isso. Ele acabou com o nosso sonho.
4: Eu lembro de uma falha do Toninho Cerezo também.
9: É, foi cara, ali que nós morremos.
3: Ô, meu, esse Paolo Rossi aí foi pesadelo pra nós. Pra mim, depois dos anos 70, a melhor seleção que o Brasil já teve.
9: Impressionante. Aliás, tinha aquela piadinha, Rossi, a melhor arma, com 3 tiros, matou um canarinho.
1: Meu Deus!
9: 11 canarinhos.
1: Coisa. Que coisa,
3: gente. A melhor seleção, puxa vida, Falcão.
9: Tonico Pereira, 78 anos, lembram dele na Grande Família?
4: Isso! Tá vivo ainda.
9: Tá vivo. No caso, estou saudando, porque ele tá vivo, né? 78 anos.
3: Na Grande Família?
4: É.
3: O Tonico na Grande Família.
1: Olha aí, ó, aqui, ó, esse aqui, ó.
3: Sim, eu sei, mas ele na Grande Família.
4: Sim.
9: Teve na Grande Família. Você está duvidando das minhas informações?
3: Não, não tô duvidando, não me lembro.
9: Você acha que eu não faço investigação antes
1: ele
9: de trazer?
1: Ele faz investigações.
9: Ele não, sou mulher.
1: É, ela, desculpa.
4: Ele tá fazendo Avenida Brasil agora, que olha tá reprisando. Aí.
9: Isso. Joana Prado, a eterna feiticeira, 50 anos hoje.
3: Casado com o Belfort.
9: Feiticeira.
4: Você sabia? O Belfort vai te dar um soco.
9: Posso contar uma fofoca, já que eu conheço muitos famosos? Vocês lembram que tinha a tiazinha no programa do Luciano Huck. De repente.
3: O Daniel pegava ali.
9: E de repente, não me interessa a machistinha. O interessa é a história delas. E aí, de repente, do nada, apareceu essa Joana Prado, que ela era assistente também ali, ajudava.
4: Certo.
9: E o Huck teve a ideia.
4: No programa H.
9: De transformar ela num personagem também. E aí? Não avisou a tiazinha e deu briga.
1: Ah, meu Deus!
3: Prontizou.
9: A tiazinha era a grande estrela. Isso. E de repente tinha uma concorrente.
4: Apareceu uma sombra?
1: Isso, a feiticeira.
9: E ela ficou braba, não gostou. Exato, ela conta isso.
3: O Daniel pegava ali.
9: Mas que absurdo!
4: Para que ela se destempera, Carioca!
3: Desculpa.
9: Ai, pegar um salame, você.
1: Eu vi elas em uma revista, as duas juntas.
9: É mesmo? É. Sim, saiu na Playboy.
3: Eu também, da tiazinha, eu vi só uma vez. Porque depois as páginas ficaram com...
9: Eu só comprava pra ler as piadas e as reportagens.
1: Mentira.
9: Na verdade, eu tô mentindo porque eu nunca comprei.
1: Nunca comprou?
9: Sempre olhei dos outros.
1: Isso. Olha. Eu meus amigos convidavam, então, a gente olhava juntos.
9: Gente, Joelma tá de aniversário, 52 anos.
4: Cara, ontem a Joelma tava no Viver Sertanejo. E, cara, vou te dizer uma coisa. Ela tá com o rosto. É. Parece que ela foi mordida por um enxame de abelha.
9: Fascista!
1: Não, meu!
3: Ele destemperou a mulher de novo.
9: Você não, tá lindo, né?
4: Não, mas o Charlotte...
1: Por que ela tá inchada assim?
4: Cara, não sei, eu acho que...
9: Ela bebe o que o Gil bebe.
1: Ela bebe também?
4: Cara, eu acho que é pra fazer aqueles tratamentos...
3: Por que você se ofende quando a gente fala alguma coisa de uma celebridade?
9: Que vocês falam mal só de mulher, de homem, não.
1: Não, é não.
4: Cara, é que me chamou a atenção.
3: Mas eu tô falando mal do Daniel, que carcava lá.
1: Ei, tchau!
4: Opa!
1: O Daniel família.
9: Eu nem vou dar bola. Cindy Lauper também tá de aniversário.
1: Cindy.
4: Olha.
9: 73 anos.
4: As garotas só querem diversão.
9: Olha, você traduziu. Isso. Meu Deus, que lindo.
1: Legal.
4: Agora se pedir pra mim dizer o nome da música em inglês, eu não sei.
1: Giovanni Gil, quem está de aniversário?
4: Olha, nosso querido já tocou aqui no nosso Ritmo dos Vales, cara. O Rodrigo Alves é o Rodrigo Pé. DJ Rodrigo Pé.
3: Rodrigo Pé.
1: Olha aí.
4: Rodrigão, gente boa pra
9: caramba. Vivo? Tá vivo?
4: Tá vivo. Aê. Gente boa. Também o Charles da Luz.
1: Ezequiel
4: Ferla. O Fernando Generoso. Débora Schneider. O Vitor Hugo. Pronto! E também a Bruna Dalla Vecchia.
1: Oi! Felicidade! Se você conhece alguém que quer fazer uma homenagem, isso. Fique à vontade, a gente te ajuda com homenagem.
9: Eita, é o especialista em homenagem.
1: Heron Felipe Dalmolin.
9: Minha pressão vê uma conta pra pagar e já começa o aquecimento. Carioca.
1: Meu Deus do céu.
3: Eu não tô certo, eu não tô legal.
4: A gente nunca percebe a idade que tem.
9: Não percebe.
4: Até se sentar no chão e precisar fazer um planejamento estratégico pra levantar. Heron Felipe Dalmolin.
9: Pura verdade.
1: O Heron levanta fácil.
9: Tá falando com ela?
1: Eu não tô falando isso. Eu não tô falando disso, cara. Caroca, vai.
3: Olha, fui na igreja me confessar. Quando terminei, o padre chamou a polícia. Giovanni Gil.
2: É verdade, cara. Eu teria medo.
1: Gente, se até um carro que é feito de aço precisa de álcool pra funcionar, imagina eu que sou de carne e osso, carioca.
3: É verdade.
1: Vamos lá que vai dar tempo de fazer uma hoje. Aqui, ó.
9: Uma hoje? O que seria uma hoje?
1: Uma hoje, manchete.
9: Vamos parar com a palhaçada.
3: Olha aí.
9: E focar no jornalismo.
3: Olha aí.
9: Jogos de azar. Turista fatura 53 milhões de reais numa máquina de caça-níqueis num cassino em Las Vegas, carioca. Ah,
3: eu pensei que era programado, mas tô vendo que não, cara. Um turista aí sortudo de Atlanta, Georgia, nos Estados Unidos, deu um enorme prejuízo ao Westgate.
1: Saúde.
3: É o Westgate Las Vegas Resort Casino.
1: Atinho.
3: Na Nevada, Estados Unidos, na última terça-feira.
1: Ah, lá em Nevasca. Nevada.
3: O Felizardo tinha chegado ao cassino de Las Vegas havia 5 minutos quando fez uma aposta simples de $5, o equivalente aí a R$25. Ele fez uma máquina caça-níqueis na entrada do estabelecimento. Era o dia dele. Ah. O apostador, cuja identidade está sendo mantida em sigilo, faturou um prêmio nada mais, nada menos que 10.292.911,55, ou seja, 53 milhões, cerca de 53 milhões de reais, cara.
1: Meu Deus!
3: Numa simples, será que foi moeda? Ele é $5?
9: Eu sabia que os caras ganhavam esse dinheiro todo.
3: Eu também não, cara, nem eu, cara. Golpe, isso aí. Eu pensei que era tudo armado isso aí.
1: É, eu também.
3: Cara, daqui a pouquinho não divulgaram o nome por ser armação.
2: Não, talvez o cara deixou a máquina meio que embugado, o jogador anterior, e o cara foi lá e botou $25
1: ali. E saiu
2: ali,
1: tudo.
2: E veio tudo.
9: Pode ser que tá acumulado há muito tempo.
3: Não, ele colocou lá $5.
2: $5.
3: R$25.
9: Normal, gente, não é tanto prêmio assim, não é tão alto prêmio. Normal desses troços, não é. Os caras ganham, mas é pouco.
3: Não é, mas pouco, não.
1: E pode lá, gente, isso aí? Aqui é proibido.
2: Cara, eu me lembro.
3: O jogo de azar é proibido.
2: Eu me lembro que uma vez o Rudy Pipe, ele foi jogar lá no Paim. O Paim tinha uma dessas máquinas, caça-níqueis.
1: Ah, depois a polícia pegou.
2: Não, para! Aí, cara, era no dia do
3: Pipe?
2: Não, era no dia do aniversário dele, cara.
1: 31 de dezembro.
2: E ele ganhou R$1.000 e poucos em moeda.
9: Mil e poucos?
2: Que me contando.
3: Pois é, o prêmio é um dos maiores já pagos em caça-níqueis no cassino, contou a revista People, ou Peopli, como diz Giovanni Gil. Las Vegas é construída sobre momentos inesquecíveis e não há nada mais memorável do que transformar uma aposta de $5 em mais de $10 milhões, afirmou Kame Christensen. Ele é presidente e gerente geral do Westgate Las Vegas. Estamos muito felizes pelo nosso cliente de Atlanta e adoramos ver essas histórias lendárias acontecerem no Westgate, completou.
1: Legal. Que coisa linda, gente. Olha aí quando ganha, né?
2: Será mesmo que vamos supor assim, um estabelecimento, será que realmente ele fica feliz que foi um apostador lá?
1: Lógico, na verdade ele não tem nada a ver.
9: Não, esse dinheiro não.
3: Né? Deve furar a banca, né?
1: Não, cara? Mas na verdade quem é dono, o dono do bar não é dono da máquina, sabia disso, gente?
9: Ah, é?
1: Sabia de tipo em boates, assim, que tem aquelas máquinas de música.
9: Ah, é alugado?
3: Já viu essas máquinas de música?
1: Não, o Gil me falou que aquelas máquinas de
3: música. Eu quero uma máquina minha? Tenta se entregou!
1: Mas é verdade, gente. Tem pessoas que colocam essas máquinas ali
2: isso é verdade.
1: E aí vai colocando a cédula lá, tem uma contagem, divide com 5%, é um exemplo.
9: Né? Da casa.
1: É, 5% pra casa e o restante pro dono da.
9: Sabe que tem uma lógica, né? E aliás, no Brasil tem meio que uma epidemia das bets, né? Todo mundo aposta.
3: Ah, é verdade.
9: Que é o lance, mas não é fortunas assim, é dinheiro menor.
1: Claro.
9: Mas que acontece o seguinte: a gente não tinha pensado nisso, quer dizer, eu nunca tinha pensado. O cara que aposta, se ele perde, ele continua apostando, porque ele quer ganhar.
1: Claro.
9: Mas mesmo o que ganha,
3: Continua.
9: Aí sim é que ele para.
3: É, cara, ele vicia.
9: É o dinheiro que não para nunca, nem é com quem perde, nem com quem ganha. O cara, ah, ganhei 10 mil reais. Bah, agora sim é que eu vou apostar mais, então, pra ganhar mais.
1: E quem perdeu quer buscar.
9: Isso aí. Verdade. Todo mundo não para,
3: por isso que fica no vício.
9: Vira vício
3: com a por isso que agora tu
9: pessoal. Com moderação,
3: esse,
9: né?
3: O pessoal desses bets fala que isso aí não é um investimento.
1: Alguém de vocês joga aqui?
3: Diversão.
2: É, pra ir lá pra só dar uma brincadinha. Tem gente
1: que pai fez levando
2: muito a sério.
1: Meu pai fez assim com a minha mãe, eu nasci.
3: Olha ali!
1: É uma que brincadinha.
3: Olha aí.
1: Deu errado.
3: Deu
1: errado mesmo. Tá de sacanagem comigo?
3: Errado nisso, cara.
1: Ai, gente. O papel tá com as máquinas velhas lá, né, papel? Isso.
9: Sai daí, ó.
1: Ai, quem mais aqui mandando recado?
10: Boa tarde, boa tarde, boa tarde, seu selachaco peixinho na brasa.
1: Olha aí.
10: Segunda-feira bem feia, meu Deus do céu. Aquele abraço. Boa segunda pra todos aí.
9: Não existe. Não existe esse dia feio.
1: Não existe, é verdade.
9: A beleza está em todos os dias.
1: Olha, Xaxá,
9: a chuva é linda.
1: Olha aí, isso aí é lindo.
9: Obrigado.
1: Que lindo isso.
9: Ela é uma poetisa.
1: Verdade, Celote, não importa. Quem faz o dia bonito somos nós.
9: Obrigada,
1: é isso aí.
9: Você, aliás, você pregando de manhã é maravilhoso. Fica bem na sua igreja. Está linda a sua igreja. E sem fins lucrativos, eu acho. A não ser nos
2: esportes. Mentira!
1: Vamos lá. Ô, gente, quem botou essas vinhetas aí, ó? O Luciano tá mandando um beijo à esposa que está de alívio, Marilene. Botou aqui, Wiesemann. Felicidades.
9: Weissmann.
1: É, eu acho que Weissmann. Weissmann.
9: Weissmann.
1: Abraço pra vocês aí, felicidades, viu? Quem mais aqui? Oi, alô?
11: Oi!
1: Alô?
11: É.
1: Alô?
11: Bom dia.
1: Dia, hoje
11: é verdade, concordo plenamente com o Teta.
1: Olha aí, ó, o que
11: em
1: deu?
11: Em época de eleição, em época de votação, aí eles têm o tempo suficiente pra ir em qualquer local.
1: É verdade.
11: Aí, ó. Agora, em outras épocas, aí desaparece.
1: Olha aí, ó, viu?
11: Teta, tá certo o teu ponto de vista.
1: Olha aí.
11: Peron, não tenta tampar o sol com a peneira.
1: Olha aí,
9: não.
11: Nossas estradas tem pedágio, tem buraco. Quando não tem buraco, tem remendo mal feito ainda.
9: É, tem isso.
11: Esse é o maior problema.
1: Foi feita viu, aí, ó, viu? Isso aí, ó.
9: Sim, mas eu trouxe a denúncia aqui?
1: Sim, é, ele
9: tá
1: não é.
9: Xingando,
1: o Heron tá do povo.
3: O Heron
1: tá do lado do povo.
3: Se o Heron que sinalizou pra esse problema. Isso. Pagar pedágio com estradas.
9: Surdo.
3: Em más situações.
1: O Heron é a voz
3: condições.
1: Do povo.
9: Se vocês fizerem um cálculo simples, experimentem uma hora, experimentem pegar uma praça de pedágio, ver quantos carros passam por dia, imagina a grana que dá num dia e o cara deixar buraco. É inacreditável.
1: Oi, Dudu. Como é que tu tá aí, Dudu?
2: Olha aí, credibilidade.
1: Tudo bem contigo?
9: Quem é o Dudu? É do pedágio?
1: É? Oi, não desliguei aqui.
2: Ah, é?
9: Quem é o Dudu? Ah. Ei, Dudu.
1: Dudu, tu pode falar com nós ao meio-dia, Dudu?
2: Olha aí, Dudu. Olha a intimidade.
3: Quem é o Dudu?
9: Eu só imagino quem é.
2: Eu tô imaginando.
9: Ele governa alguma coisa?
1: Dudu, fica com Deus, beijo.
3: Leite. Não, tem essa intimidade com ele?
1: Não, mandei pro WhatsApp dele,
2: isso
1: meu amigo.
2: Né? Que isso?
9: Com leite e teta tem...
3: tem tudo a ver, verdade. Leite e teta.
1: Ele vai vir aqui, meu Dudu falou. Alô, oi.
12: Boa tarde, amigos da Encanto. Já comecei a semana irritado, né, tio? Já terminei a semana irritada e comecei a semana irritada. Sexta e hoje eu tive que escutar, tô escutando no aplicativo, mas de dois em dois minutos cai essa porcaria. Quem cuida isso aí? O Joso? Não, que ele tem que ir pra rua, né? Ele só tem que resolver.
1: Ô, Zeca, eu não vou perder a piada. Pelo amor de Deus, você é meu amigo. Mas o aplicativo é conforme cada casa de pessoa. Cai conforme a situação aí.
9: Não, eu acho que a resposta boa pro Zé que é mais vamos fingir que a gente é do pedágio.
1: É.
9: E ligou alguém reclamando do buraco.
1: É.
9: Então a resposta é: sua reclamação já foi encaminhada.
1: Isso aí.
3: boa.
1: Ô, Zé, que ele mandou mais um aqui, vai, ó.
12: E outra agora, já mais calmo, né?
1: Vai, Zé.
12: O Carioca ontem aprontou outra, né?
1: Que deu?
12: Chegou lá no pub, né? E viu uma escultural, né? Loira, né? Que ele gosta de loira, parece, né? Daí ele disse pra ela: oi, gata, posso te pagar uma bebida? Daí ela, né? Esquece a bebida, gata. Vamos ganhar tempo. Você não prefere ir pra sua casa?
1: Olha aí.
12: Sim, claro, diz o Carioca, né? Então vai, tchau.
3: Ah, entendi!
1: Ô, gente, Paolo Rossi faleceu em 2020. Um ouvinte mandou aqui, eu não sei não.
9: Olha, que lindo. Olha, não,
3: e por que a gente tá dando parabéns?
1: Não, mas acho final 95, não veio o nome dele aqui, ó. Diz que morreu aqui, ó.
3: Cara, não morreu, não, cara.
1: Morreu? Diz que morreu.
9: Morreu, é verdade. Perdão pela falha. Morreu em 2020, é verdade.
1: Mas onde que eles quiser que esteja, tá festejando.
9: Tá festejando.
3: Não, não, uma coisa é certa. Ele estragou o sonho da seleção de
4: 82.
1: Olá, voltamos. Que saudade de vocês. Abraço a todo mundo. O Robson Luiz Lima. Valeu, Robson.
3: Robson.
1: Olha, aqui em casa tem uma orquídea de chocolate também.
3: Eu tento chegar perto.
1: É o Emílio que botava, tem umas que dá pra comer, viu, gente? Se a chuva está caindo reta, sem vento, quem corre normalmente se molha menos. O motivo é para ficar menos tempo exposto à chuva.
3: Foi o que eu falei.
1: Quanto mais rápido chegar ao destino, menos água cai sobre você. Física. É o Alvio Gelageado. Alvio.
4: Obrigado, Alvio. Boa.
1: Foi bem o Alvio.
4: O herói é sábio, gente.
3: Ainda tem minhas dúvidas.
1: Aí, ó, viu, gente? Olha aí, ó. Hoje a minha esposa tá de aniversário, completando 50 anos. A Karen e o Rubem Lopes que mandou. E nossa união completa hoje 12 anos, ô Rubem.
4: 12.
3: Coitado.
1: Como coitado?
3: Ô, coitado, meu.
4: Para,
3: por que
4: tu
3: fala coitado, cara?
1: Porque não vareia, né? Que não coitado, pode, meu.
4: Mesmo. Não pode.
3: Entre o bifezinho, o arroz, o feijão. Meu, o cara tá casado, meu.
4: Calma, não, meu. Não, que papai, ó, de vez em quando tu tem que fazer...
3: Miojo.
4: Botar uma cebola, então, botar um tomate. Aí
3: o senhor não pode falar que o senhor não tem nem curiosidade.
1: Ô, papel, não faz isso, papel. Ele tá tão feliz, 12 anos, a esposa dele, o Rubem mandou, fez uma homenagem, tu vem e fica com essas coisas aí.
9: Mas é verdade.
1: Tu não, fica falando, não é, não é assim.
9: Tu lembra daquela do cara que foi no zoológico e aí, no zoológico, ali no negócio de Expo Inter, e tinha o touro reprodutor lá.
4: Meu Deus. Do prefeito.
9: E o casal tava visitando ali, o cara, o guia disse, ó, esse touro aqui faz 120 reprodução por dia.
1: Meu Deus.
9: Caramba. Máquina. E a mulher só olhou pro marido e disse, ah, tá vendo? Olha ali, ó, e o cara, pergunta se é com a mesma vaca.
1: Pô, meu, sacanagem. Aqui, oi, alô.
13: Olha que vista linda que eu tenho aqui na Cidade Alta em Mussum.
1: Olha, tá na Cidade Alta.
3: Voltou pra Mussum, cara.
1: Valeu, meu amigão.
3: Voltou pra Mussum, cara.
1: O papai vai rachar uma lenha, o Rubem Lopes se mandou aí, viu?
3: Vai comer feijão com arroz, vai.
1: Não faz isso, gente. Ele tá feliz com a esposa dele.
3: Mas deixa o cara feliz, papai.
1: A felicidade dele não tem que ser a tua.
3: Eu só me compadeci com a tristeza do amigo.
1: Mas que tristeza, olha aqui um casal lindo, feliz. Olha aqui a felicidade. Olha a felicidade.
3: Eu caí nesse papinho.
1: Que papinho, tu nunca amou de verdade. Quando tu amar de verdade, tu vai ver o que é amor. Tu faz isso porque tu não ama.
3: Sai aí, ô frouxo.
1: Sim, uma piadinha, mano.
4: Ai, cara, sabe que agora é época de Copa do Mundo, né, cara? Tu sabe que o paieiro andava com a pressão alterada, gente.
1: O Carioca também.
4: É, não, mas aí ele, o paieiro, né, pegou e foi pra UPA, foi lá na UPA, e aí daqui a pouco a menina lá fazendo a aferição lá, diz, a sua pressão voltou ao normal, seu paieirinho, o que que o senhor tem feito ultimamente? Daí diz o paeirinho, sem se titubear. Não, é que o meu time tá de férias agora.
1: Boa! Vai, Garoca.
3: Cara, a mulher no maior estresse com o cara, meu.
4: Ai, eu sei
3: amor,
4: o que é isso.
3: Você conversa com outras mulheres? Essa é o sem vergonha.
4: Ei.
3: Não, querida, eu só converso com você. Pois bem, te desmascarei. Você sabia que a Rosa e a Elza, com quem você conversa, na verdade, sou eu?
1: Meu Deus!
3: Ele pra escapar pela tangente, viu? Essa é a prova que eu sou só converso com você.
4: Opa!
1: Boa! Ô, gente, eu vou contar uma coisa particular da minha família. Sabia que o meu pai tinha ejaculação precoce?
3: Ah, isso é de família, né, Teta?
1: É verdade.
4: Opa!
1: Já?
4: Ai. Tem coisas... Tu fala isso pra mim, mas tu também repete.
1: Mas
4: tem coisa da nossa família que a gente não deve contar.
1: Eu sei, mas meu pai tinha essas coisas aí. Como é que é o nome, papai? Não
3: sei, tu que falou?
1: Ejaculação precoce.
3: É, cuspidor?
1: Isso. Estava, ele tinha tanto isso aí que quem apresentou ele pra minha mãe fui eu.
3: clássicos do Papael.
14: Aí o Carioca tá mal. Ih, rapaz. O Carioca mal uma barbaridade. Não, já tá chamando o urubu de meu loiro.
1: Eita, como é que faz isso?
14: Ué, tá maleixo? Tá com o pé no estribo rumo à estância de São Pedro?
1: Olha aí.
14: Foi no médico. O médico não te chubiou ali.
1: Isso, te chubiou.
14: Diz o seu Carioca, o senhor tá tão mal que o senhor tem um mês de vida.
3: Não,
14: mas um mês só. O senhor não pode fazer nada pra prolongar minha vida?
1: Isso, meu Deus, é.
14: Posso lhe dar um conselho, diz o médico.
1: Boa.
14: O que é que eu devo fazer? O senhor casa com a mulher mais feia que aparecer na sua vida.
1: Olha aí.
14: E vai morar no Paraguai.
1: Paraguai, por quê?
14: O que que isso vai adiantar, doutor? Vai ser o mês mais longo, vai demorar pra passar uma barra.
1: É ruim assim o Paraguai?
15: Deixei tudo por ela. Eu sei.
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3: Essa polícia do cheiro aí tava lindo.
4: Nerilton, vem cá, quem te pegou na realidade lá, te segurou, não foi a polícia, foi um morador, né?
3: Foi um bombadão, grandão lá, tudo bem.
4: Agora vem cá, olha que ele te segurou, que ele te apoiou debaixo do braço, como é que foi a situação, hein?
3: Eu passei mal, aí que eu falei pra ele, chama a polícia. Ai. Faz isso, não, baqueiro tá matando. O braço do cara tava feio.
4: Aí você desejou a polícia?
3: Aí eu pedi pra ele chamar a polícia. Na hora que ele tava me batendo, ele não tava ruim não, mas na hora que ele me colocou assim debaixo do braço dele, eu comecei a passar mal. E ele pagou de polícia também, rapaz. Só não, você fica na posição, Senão você vai tomar pedrada. Não tinha revólver, tacou pedra.
0: Ai, ai. 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
5: De volta, minha gente, em nome de quem?
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5: Gente, mais um assunto que vai dar tempo aqui chegando, Zé.
7: Muito bem, o jornalismo da Encanto está ativo e operante.
8: Oh.
7: Casos de polícia. Foragido é preso por jacaré nos Estados Unidos. Gil, Johnny, Gil.
5: Que isso?
6: Olha, jacaré. Olha a polícia, cara. A polícia estadual de Louisiana, nos Estados Unidos, não imaginava que contaria com um reforço inusitado ao perseguir um homem por uma área pantanosa do estado. O Victor Rivas, de 40 anos, ele havia sido parado numa estrada em Jefferson sob suspeita de dirigir alcoolizado, mas ele conseguiu fugir e correr para um pântano às margens da rodovia.
5: Meu Deus!
6: E aí, cara, sabe o que aconteceu?
5: O que? O jacaré? Comeu ele?
6: Não, ele acabou se jogando numa área alagada naquela tentativa de se esconder dos policiais. Foi quando ele foi atacado por um alligator, um jacaré americano que estava no mesmo local. E o vídeo feito aí pela câmera corporal dos policiais mostra o Victor lutando com o réptil enquanto os policiais estavam apontando a pistola pra ele.
5: Que isso?
6: É verdade.
5: Ninguém,
6: cara,
5: nunca te apontou a pistola, papel?
3: Ui. Não, obrigado. Como é que é? Qual é a sensação?
6: Epa!
5: E aí, Gil?
6: Aí, cara, o Victor conseguiu se soltar do jacaré, mas ficou ferido nos braços e não conseguiu ir muito longe e acabou sendo preso. Aí depois ele foi levado ao hospital mais próximo para tratar os ferimentos e depois, para finalizar, passar régua e encerrar a conta, ele foi para uma delegacia.
3: Olha ali, e agradecerem o jacaré?
6: Eu acho que sim, né? Eu acho que, sabe que os americanos
3: gostam. Dá um braço
6: dele, não. Eles gostam de condecorar. Botaram.
3: Dá um dedo. Não, mão.
6: Uma corrente.
5: Dá o quê, meu?
6: Botaram uma corrente no jacaré.
3: No jacaré, não conseguiu comer. Não.
5: Se o jacaré te pega, ele te come todo, é verdade?
3: Sabe? Jacaré não seco anda?
5: Eu acho que sim, né?
6: Tá, e por que o jacaré não vai pro céu, Teta?
5: Ah, porque ele tem a boca grande.
6: Não, é que ele tem.
5: Eu não sabia de outra, sabe por que ele não vai?
3: Por
5: porque tem o braço pequeno.
3: Não consegue fazer.
5: É o sinal da cruz. É isso, Gil.
6: É isso aí, cara.
7: Foi parabéns, Giovanni Gil. Foi muito bem.
6: Olha aí, Zé, obrigado.
5: Foi bem.
6: Será que o Zeca gostou? O Zeca, tu sabe que o Zeca é crítico.
7: Zeca Petri.
5: Não, isso. Tem, o Zeca não vai saber porque o aplicativo dele caiu.
6: Ah, é. Que
5: droga. Com quem tem que falar o aplicativo dele? Fala com quem? Zé, e daí?
6: É, departamento Veja Bem.
5: É, não sei.
7: Já foi encaminhada a reclamação ao departamento competente.
6: Olha aí.
5: Ah, então tá bom, então. O Wagner mandou aqui, ó, sobrou até o Perão da Molim, ele botou aqui, ó.
6: Ele
5: tentou ajudar e...
6: como é que é a frase?
5: Ah, eu tentei ajudar, eu errei.
7: Desculpa, eu errei tentando acertar.
5: Isso, Teta Cover, muito bem.
7: Desculpa.
5: Como é que foi teu final de semana, Teta Cover?
7: Foi bom na praia.
5: E aí, tava
6: como bom. Como na praia?
8: Como assim?
9: Papai, agora eu tenho casa, eu tenho que ir.
8: Não tem. A sogra te manda ir pra lá?
9: Isso. Eu não queria, mas como a casa tá lá, tem que usar.
10: Ah, sai daí, meu. Alô,
11: oi. E aí, gurizada, tudo tranquilo?
8: Jonathan.
11: É, sobre essas máquinas com essa nickel aí, uma vez eu ouvi falar que tinham uma sequência rolando por aí que não tinha como perder. Tinha uns quantos ganhando por causa dela.
10: Viu?
11: Se é verdade, eu não sei, né?
10: É verdade aí.
9: Boa, aliás, a pergunta que não quero calar é: tem ou não tem manha naquelas máquinas de pegar bicho?
10: Tem,
9: pegar
10: tem manha
9: de pelúcia?
10: Sim. Tem manha sim.
9: Ah, tem pra falar.
8: Ô, gente, tem uns caras que pegam um monte, cara.
10: É. Ô, gente, eu dizer um negócio pra vocês, se eu tô errado aqui, me desculpem, gente. Eu sei que a gente forma opiniões, né? Uhum. Mas, tipo, teve máquinas que foram roubadas.
9: Tá.
10: E o pessoal foi denunciado, tá errado.
9: E aí, adulterado. Essa de pelúcia?
10: É.
9: Essa de pelúcia?
10: Tá, tá errado, não pode mexer, né? Mas será que lá não tem umas coisinhas que faz também com que caia depois de tanto tempo?
9: Eu não sei, porque o Pino Solto, nosso conhecido, ele já pegou um monte daqueles Stitch, aquele
8: tem um ouvinte nosso que pega e fica passando as máquinas
9: Janete,
8: vendendo.
9: Janete.
8: É, fica vendendo.
9: Não, não, ela chega a ser o terror aqui do jogo, porque.
10: Ô, gente, você que trabalha
9: com aqui, ela pega. Quem é ela, meu? Eu quero comprar.
8: Janete.
10: Conhece,
8: é nosso ouvinte.
10: É nosso ouvinte. É
9: Janete, eu quero comprar.
10: Ei, Janete.
6: Zero.
10: Aqui, ó, a Leni mandou um recado também, deixa eu ver aqui antes aqui, ó, tudo bom? Não se preocupe, Heron. Vai ficar pior a partir do ano que vem os pedágios.
9: Pois é, passou a eleição.
10: Aí, ó, Free Flow vai ficar pior, o pessoal manda aqui.
9: Ah, sim, Free Flow. Sabe que uma das boas desse Free Flow, já vi, quem tem aquele aplicativo, seja o, tem vários, né? Várias marcas, não vou dizer nenhuma aí. Que é aquele que passa livre. Aí o Free Flow não, ele não agride, não ataca. O próprio aplicativo paga.
10: Ah, sim, sim.
9: Não te complica.
10: Eu sei, mas eu acho que eles têm que fazer
9: não
10: um.
9: Tem.
10: Eles têm que fazer um estudo das pessoas que não têm.
8: Eu tenho um.
10: É. Que tem que saber como paga. O Gil uma vez foi pra lá e não sabe como pagar.
6: É, verdade. É. Mas é que eu não tinha tag antes, né? Agora
9: a
6: como
9: tag, eu ia dizer.
6: É, a tag agora eu passo onde for, ele vai lá, ele paga. Paga na hora.
10: Dependendo daquele que tu tem, aqui é no shopping aqui, pode ter acesso e não paga, verdade.
6: Isso aí.
10: Aqui, exatamente. Ó. Oi, alô!
12: Ah, alguém junto comigo, Zeca, valeu pelo apoio. Ô, Teta, negativo, é o aplicativo do Encanto que tá dando problema.
10: Olha aí, ó, viu?
12: E o Josio e o Carioquinha que me aguente. Josio!
10: Olha aí,
8: Como é que a gravação da secretária lá? Hein?
9: O que é?
8: Já foi encaminhada pra
6: Zé, como é que é o nome? Como é que é o nome lá do o departamento?
9: É. Departamento de Veja Bem. Isso já foi acionado com sua reclamação.
10: Viu, olha aí, ó. Tem que pegar esse áudio e mandar, né?
8: Já falei pra.
10: Aqui, ó. Oi, alô.
13: E o pior ainda é que na época da eleição, as rádios ainda tem que fazer propaganda de graça pra essa tropa, né?
10: É verdade.
13: Tá bueno? Os paraquedistas aí. Aquele abraço.
8: Os paraquedistas.
10: Pra que é verdade, o pessoal acha que a gente não ganha nada, não, fazendo isso, né?
6: Não, é que o canal é do Estado Federal, né? Federal, então.
10: É, eu vi se todos os canais fosse assim, viu, papai? Alô, oi!
8: Vai cuidar do teu canal.
14: Boa tarde a todos da rádio, né? Não vamos citar nomes pra não...
6: Isso!
14: Desqualificar ninguém, nem não cabular ninguém, mas quero dizer isso, né, Teta? O âncora da rádio, principal da rádio aí.
10: Não.
14: Acha? Não precisa dizer nomes, né? Senão fica feio.
10: Né?
14: Aos ouvintes, eles dizem assim, ó, daqui a Florianópolis existe 16 pedágios.
9: Olha aí.
14: Quatro deles é aqui no Rio Grande do Sul. 12 é em Florianópolis.
9: Tá vendo? Um monte.
14: O valor é 2,50, mas o asfalto é bem melhor.
9: Isso aí.
14: Né? Não temos queixa de viajar lá de Santa Catarina.
10: Viu?
14: E quando convidarem o Leite, ele não pode vir de helicóptero, ele tem que vir de carro.
10: Olha aí,
14: pra sentir a pressão na estrada. Valeu, pessoal.
10: Valeu,
8: Luizão. Mas é verdade, cara. Eu fico andando de helicóptero e não vou sentindo verdadeiras mazelas nas nossas estradas.
10: É, isso aí, ó. Oi, alô.
15: Fala, rapaziada do Sem Censura.
10: Oi,
15: Carioca.
8: Oi.
15: Vou te fazer uma pergunta pra te fazer pro Gil. Pergunta pro Gil. O que que ele prefere? Andar no calçadão de Copacabana de madrugada ou chegar em casa depois das 10? O que ele tem mais medo?
6: Olha, cara, eu acho que ele chegar depois das 10. Depois das 10 é mais complicado.
8: A música te trucida.
9: Ah, louco. Ah, então tu tem mais medo.
6: Não, o calçadão hoje. Não, é que o calçadão lá do Rio de Janeiro eu já conheço.
10: Ah, sai daí, velho.
8: Você é o calçadão. Opa! Conheceu o calçadão?
10: É grande.
6: E não tem. Prazer, Carioca.
10: Não precisa ir tão longe. Não precisa, então, ter um calçadão estrela também, viu?
6: Aê, Tita!
9: Ai, você conhece? Me apresenta.
10: É na rua principal, vocês estão de sacanagem comigo, cara. Tu nunca viu ali?
6: Não!
10: Pega a rua reta, o calçadão estrela.
9: É uma das perguntas da jaula. Você conhece o calçadão de estrela? Olha aí,
10: alô, e quem?
16: Fala, meus queridos.
6: Carlinhos.
16: Aí eu não posso falar nada.
10: O que, que é?
16: Eu tenho quase 200 ursinhos já em casa. Amanhã eu vou ver se eu consigo bater uma foto e mando pra vocês.
10: Mas, Mandy, eu não quero.
16: Quase 200. Tem ursinhos que eu dei pra minha neta, tem ursinhos na casa da minha namorada e tem na minha também.
9: Olha,
16: já tem quase 200 lá.
9: Amanhã.
10: Como é que é amanhã? Fala aí.
6: Vou botar uma loja. Jogar. Seguidamente, tu vai aprendendo amanhã.
8: O posicionamento que fica os bonecos, entendeu? Pra a garra chegar e pegar.
10: É, como é que faz? Eu acho que tem alguma coisa.
8: Eu falei a garra chegar e pegar, o Gabriel ficou me olhando, meu.
10: Olha aqui, ó. Ele mandou mais um aqui, ó.
8: E o cara, rapaz.
10: Olha, ele mandou a oi, alô, pode falar.
16: Amanhã é simples, gurizada. É. A máquina tá cheia, pode jogar. Quando a máquina estiver se esvaziando, nem joga.
10: Olha aí, ó, quando tiver vazia, nem joga.
8: É isso, então.
10: Só quando tiver cheia.
8: Quando tiver cheia.
10: Olha aí, ó, viu, gente? Ó. E se não tiver cheia, tu vai lá e não dá,
8: né? Não, não vai, né?
10: É, não vai, né? Isso aí. Quem mais? O Fernando mandando oi pra gente. Maria Tereza Brás quer conversar contigo, ai, papai.
17: Não, venha! Oi, sou Maria Tereza Brás, do bairro Lambarim, encantado.
8: Muito bom o programa.
17: Eu tô ouvindo você, tá?
8: O que que tá como achando? Que tá,
17: tô ouvindo sem censura, sim, tá bem isso, agradável, tá ah, bem, como é que eu vou te dizer, tá bem engraçado.
8: Engraçado.
17: Ah, meu Deus, obrigado, do céu, tá muito bom.
8: Tá até mijando rindo.
17: Parabéns, sim, pra vocês aí, obrigado. Tá muito divertido, tá, bem bom. Tô ouvindo, tá?
8: Sim, nós já sabemos. Alô?
17: Eu vi que o Teta falou aí da nome, não é verdade.
10: Viu?
17: Mas aí pra isso, ele tem que me avisar, né?
10: A pegar as notas?
17: Quando vem, vai que dá coincidência, aí você não avisa na hora de vir, aí eu tenho alguma coisa que isso, eu não posso estar em casa na loja, né?
10: É o WhatsApp!
17: Aí que tá.
6: É verdade, ela sai pra entregar
17: tudo. Tudo bem. Até. Um abraço.
6: Mas assim, ô Maria.
17: De verdade.
6: Alô!
17: Eu não esqueço de jeito nenhum.
6: Não esquece.
17: Até.
10: Papai,
17: um abraço pra todos.
10: Um abraço. Beijo, Maria.
6: Maria, quinta-feira, às 15h30, o Teta vai passar aí.
10: Eu vou passar a pegar mesmo lá,
6: isso, viu, quinta-feira, às 15h.
10: Beijo pra você, viu, Tere? Beijo, menina. O Gil, uma piadinha, vai.
6: Cara, essa aqui aconteceu com meu pai, velho. O meu pai foi no quarto, porque tu sabe que eu tenho irmãs gêmeas, né?
10: É,
6: minhas irmãs são gêmeas. Aí o pai foi no quarto e disse a minha irmã Gisele pro pai: ô pai, eu tô aterrorizada, pai.
10: Meu Deus!
6: Aí o pai disse: mas o que que houve? Pai, tem alguém ali dentro do guarda-roupas. E aí o pai foi lá olhar, quando ele abriu, tinha uma menina igualzinha a ela, que tava na cama, dentro do guarda-roupa. E aí o pai: meu Deus do céu, e tem alguém na minha cama. Aí o pai todo assustado lembrou. Aí o pai todo assustado lembrou, seu Alceu: olha, são gêmeas. Ah, daí nós rimos bastante. O pai deu uma tunda em cada uma de nós e ficou quase um pai tendo um infarto.
10: Que piada ruim. Ô, gente, aí o Gil tava num bar, né? O Gil gosta de fazer
6: barzinho,
10: fazer conhecido, tomando uma daqui, uma dali. Isso. Chegou um cara, começou a conversar com ele, né? Uhum. Mais novo e tal, e conversa vai, conversa vem. Como é que tu é? Ah, sou de Lajado.
6: Isso, eu falo.
10: Largado. Isso, pô, que legal, também sou de Lajado, o cara aí, conversando. Opa. Pô, que bairro tu é?
6: Isso.
10: Ah, sou do bairro tal.
6: Isso, Campestre.
10: Pô, isso. Uhum. Olha que rua tu é, pô, sou da rua tal.
6: Isso, da Plínio.
10: Isso, então vamos embora juntos depois.
6: Claro,
10: então,
6: cara, boa.
10: E eles devem conversar. Pô, coincidência, nós dois juntos. Olha aqui. Aí os dois foram embora juntos.
6: Isso, fomos.
10: E quase chegando em casa, diz o cara pro Gil: tomar aquela é minha casa. Aí o Gil diz: mas aquela é minha casa também.
6: Pois
10: não
6: é.
10: Pode.
6: Caramba, coincidência.
10: É, aí vem a esposa do Gil fora da rua e diz: que feio. É. Pai e filho bêbado na rua. Chega no final. Por que que tu não gostou, Gil?
6: Não, gostei.
10: Ah, tu não gostou?
6: Tava boa, essa aí foi boa.
10: Desculpa. Desculpa. Quem não gostou foi o Papael.
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10: Ô, gente, vamos lá. Pensamento é com Felipe Dalmolin.
9: Minha pressão. Ah, não, esse aqui já foi. 100% tranquilo. Minha pressão discorda. Carioca.
10: Ah, não fala assim com ele, gente.
5: Eu não tô bem, não tô bem.
6: Não tá bem. Ouve, gente.
10: O que que deu, galera?
5: Tô com pressão alta.
10: Por que tomou um remedinho?
5: Não, não, não. Deixa assim. Eu não posso me automedicar.
10: Eu tenho um remédio aqui, ó.
19: Cachaça, não quer?
10: Não. Cachaça levanta.
5: À noite sim.
6: Ai, é, tu vai. Tá abrindo um pacotinho aí, você que tá fazendo Gil. Barulho aqui o microfone. Cara, a minha maior conquista deste ano foi não ter enlouquecido. E olha que oportunidades não faltaram. Carioca.
5: É verdade. Eu, a partir de hoje, depois dessa pressão, eu vou fazer a dieta do sono.
6: Olha aí, sono?
5: É, cara.
6: Como é que funciona?
5: Enquanto estou dormindo, não como nada.
9: E ele dorme pouco.
10: É. E eu vou passar pra vocês, tu me lembrou, no, Duma, a dieta da sopa. Sabe o que você faz? Você chega em casa, abre a geladeira e tudo que tiver dando sopa, tu come. A dieta da lua, tu sabe como é que é?
6: Ai, para, meu!
10: Tu não come a lua porque não alcança. Ai. Zé!
9: Terminaram? Podemos partir para o finalmente?
5: Ó, o pitaco.
10: Ô Zé, tu não tem senso de humor, né, meu?
9: O que é isso? Vamos então com as mãos,
5: pitaco.
10: Ô Zé, tu não tem senso de humor, né, meu?
9: O que é isso?

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A partir de agora você viaja no tempo, volta a curtir músicas que marcaram época, tocaram muito no rádio, fizeram a trilha sonora de muitas vidas, muitos romances, e a gente vai curtir aqui até as duas, no oferecimento da Cressol, todas as facilidades que você precisa, benefícios e soluções que facilitam a sua vida. 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Hoje, primeiro dia de normal, dia da semana, de inverno, então vamos com músicas calmas, introspectivas, músicas que lembram muito bem essa estação aí. Começando com a aniversariante, a Cyndi Lauper.

0: Fechando o bloco, Mr. Billy Ocean com Caribbean Queen. Esse aí entra naquela categoria chamada One Hit Wonder. O cara fez uma música de sucesso mundial lá em 1983 e só essa que tocou realmente em rádio pra tudo e já ficou milionário só com isso. Claro, não desmerecendo a carreira que é sensacional, é de reggae também, do Billy Ocean, mas seu único sucesso é esse aí, Caribbean Queen, rodando aqui no Clássicos da Encanto. Daqui a pouco tem mais.
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0: Quando a gente fala nesse tipo de notícia, nesse campo, todo momento tem novidade, né? Já íamos falar que Estados Unidos e Irã retomaram as negociações na Suíça, tentando avançar no acordo sobre o programa nuclear iraniano para reduzir as tensões no Oriente Médio, e os fatos já atropelam. A delegação iraniana abandonou a rodada de negociações na Suíça, né? E motivada por declarações do presidente americano Donald Trump, que também fez ameaças de fechar o Estreito de Hormuz. Segue a novela.
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0: Seguindo, chegando mais um bloco de música boa pra você aqui, ó.
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0: esta linda canção do Skank, Acima do Sol, a gente fecha a programação do Clássicos da Encanto desta segunda chuvosa feira. Teve Simple Minds, teve D-Light, The Cure, Rolling Stones e Guns N' Roses. Muitos sucessos internacionais de várias épocas, de vários estilos. E assim que a gente faz aqui no Clássicos. Hoje era isso, amanhã tem mais.
1: 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Seja bem-vindo.

0: gente até tenta seguir em frente, mas quando o coração já tem dono, a gente fica preso no passado.
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É, TH. Tem dia melhor que esse? Tem situação melhor que essa? Pra você mostrar a si mesmo que você é um vencedor. E você inspira vencedores tipo nós, há 20 anos atrás. Muito louco, né? Olha que cenário lindo. Plateia linda. Valeu a pena. Você é um exemplo de vencedor.

0: vencedor nem sempre é aquele que ganha a corrida, e sim aquele que inspira gerações. E você é um desses, Thiago André.
1: Você também é um vencedor, Gabriel Baiami. Obrigado pela parceria. Te amo. Força
0: e honra.
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1: Se você deseja viver uma vida a dois, se você gosta de alguém, dedica essa pessoa a Deus, entrega ela pra Deus, que no momento certo vocês vão se encontrar, tá bom?

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3: Encanto, bom dia, você que tá cedinho aí. 5:05, você que pulou cedo.
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3: Nossa, encantou, mais um dia frio no vale, mas a boa notícia que o sol vem hoje, hein? Atualizando você que tá aí cedinho. 5 graus na região.
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3: Bom dia, minha gente! Eita, friozão de lascar, 5 graus no vale, sensação de menos em algumas regiões, hein? Bom dia, aqui, ó!

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0: já limpou o tempo, toda semana de bastante frio e sol em todo o vale. Tá bom, gente? A gente atualiza você com notícias e informações. Você começa o dia bem informado, juntos, aqui na nossa Encanto. Tá bom? Com você que pula cedo, pede sua música. Você que tá passando pela região aí? É, tá aí pela região, ó, no caminhãozão. Boa viagem! Nosso WhatsApp aí pede a tua 51998391001. A gente pula cedinho aí, muita gente já naquele corre, na batalha, em busca do pão de cada dia, né? E aqui a gente te faz companhia todas as manhãs. Bom dia! Você que pulou cedo, vamos juntos aqui!
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1: 5:11. Bom dia, quem tá cedinho? Alô, Nilce? Tá com a gente aí o Ed. Pessoal lá, 3 graus em Antagorda, pessoal formando. Já na lida do campo aí, ó. Eita, começando cedinho, 5:11.

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1: 5:18, bom dia, gente. Rainha musical. Alô, Gordinho Terra, alô, Vanilde, já cedinho também aí, alô, Chico, alô, Michelinho, alô, Serrinha, pessoal que pula cedo aí já. Ei, juntos, aqui em Canto, 5:18, bom dia.

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1: Bom dia! Bom dia, bom dia, 5h20. Bom dia, minha gente. Você que tá cedinho, 5h20. Vamos lá, você que tá pulando cedo, pulou da cama aí. Mais um dia, 5 graus no vale. Deixa eu atualizar você aí, o pessoal quer saber como é que fica o tempo hoje, gente. Vamos atualizando todo mundo. Máximo hoje batendo apenas 15, vai ser mais um dia de sol. Toda semana vai ser de sol em todo o vale, tá bom, gente? Pelo menos até na sexta. Na final de semana pode mudar o tempo. Final de semana pode acontecer pancadas rápidas de chuva. Então, gente, pelo menos até na sexta, tempo bom em todo o vale. Depois muda o tempo e pode acontecer pancadas rápidas de chuva. Tá bom, gente? Vou atualizando você aqui. Previsão do tempo. Então hoje bastante frio, região mais alta aí tá menos. Como é que tá Ilópolis aí, gente? Me avisa. Bastante frio, o Boqueirão do Leão também é bastante frio. Me avisa aí, tá bom? Alexa, como é que tá o tempo em Bento Gonçalves, Rio Grande do Sul? Se ela me responde, Alexa. Alexa, previsão do tempo em Bento Gonçalves, Rio Grande do Sul.
2: No momento, em Bento Gonçalves, Rio Grande do Sul, a temperatura é de 4 graus Celsius, com céu predominantemente nublado.
1: Ok, Alexa. Valeu, menina, pela informação. Então, Serra Gaúcha, 4 graus, hein? Sensação de menos, talvez. Tamo juntos. Deixa eu ver quem tá aqui mandando recado, mandando aquele oi pulando cedo. Bom dia, minha amiga Maria Pellens. Já pulou cedo? Tudo bom, menina? Como é que você está aí? Tudo bem? Certinho? Quem mais aqui, ó? Bom dia, oi. Tudo bom?
3: Thiago do bairro da
1: Viajado. Ô, Thiagão.
3: Qualquer música pra mim.
1: Tá, Thiagão.
3: Meu amor da minha vida, Milena.
1: Tá bom, pulou cedo aí.
3: Fica bom, ela muito.
1: Eu quero
3: demais,
1: hoje a Jota. Ô, Thiago, um abraço pra vocês de rock aí, meu amigo. Bom dia, olha quem tá aqui, acho que é o Rude, né? Bom dia,
4: oi. Bom dia, Tetinha. Bela proteção divina aí, agorizado Elias. Sentindo a capital gaúcha.
1: Positiva.
4: Esquentando o peito daquele chimarrãozinho.
1: Ei, esquentando o tapetão. Valeu, gente. Bom dia, boa viagem pra vocês. Quem mais aqui mandando recado? A Nilce Wade Bonomete, lá na Lida também. Bom dia, oi.
5: Bom dia, Teta.
1: Dia.
5: Tudo certo, Fábio de Lajado.
1: Ô, Fabinho.
5: Uma casca
1: positiva.
5: Música pra nós é a Cachaqueira aí.
1: Cachaqueira, roda.
5: Só da Dina aí, da rodagem.
1: Positiva.
5: Abraço.
1: Com Deus, meu amigo. Boa viagem pra você, tá bom? Tô olhando aqui, gente. O pessoal falou uma Serra Gaúcha, acho que não tem serração não, tá tudo limpo aí, viu? Qualquer informação de neblina, vocês me avisem. Mas eu acho que tá tudo ok. Hoje o sol vem cedinho. Pelo que eu tô olhando aqui, não tem serração não, gente. Tá tudo certo, tudo ok pela região, tá bom? Bom dia. Quem mais aqui mandando recado? Glaci Detrich, tá aí também. Bom dia, menina. Bom dia, oi.
6: Salve, bom dia, Teta.
1: Dia.
6: Sou Luciano Hermes de Santa Cruz do Sul.
1: Bom dia.
6: Por aqui já estamos no trecho aí, viajando pra Santa Maria, ligadinhos na programação.
1: Ô, gente,
6: roda
1: boa.
6: Aí pra gente, se possível, Garota Nacional, DNA do Bailão.
1: Ô, meu amigo.
6: Valeu.
1: Já roda pra você aqui, deixa pra nós. Já vou buscar aqui. Teu pedido musical, boa viagem. Vamos juntos com o Encanto, até onde pega, bota aí, viu, meu amigo? Bom dia. Bombando aqui, gente, quem mais aqui mandando recado? Bom dia, oi.
7: Bom dia, bom dia, bom dia, Teta.
1: Tudo bom?
7: Carlos, motorista, Loja Colombo.
1: Positivo?
7: Passando aqui por Bento Gonçalves agora.
1: Como é que tá aí?
7: É, tá um frio aqui.
1: Eita, tá. Nós.
7: E já é uma serração.
1: Bastante.
7: Serração fechada em Bento.
1: Eita, serração, Serra Gaúcha, hein?
7: Um abração pra todo mundo aí.
1: Valeu, Carlinhos, boa viagem.
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1: 5h25, aqui ó.
8: Vocês agora,

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1: 5:28, bom dia, gente. Você que tá começando, vamos lá, boa terça. Você que tá aí? 5 graus pela região, regiões mais altas tá menos, hein?

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1: Nossa, encantou. Bom dia, gente. 5:30. Você que tá começando, 5:30. Bom dia, quem pula cedo. Pula com a Encanto aí. Vamos lá, gente. Vamos juntos. Pede a tua, manda aquele recado, manda aquele bom dia. Máximo hoje batendo 15. 5 graus em nossa região. Sensação de menos em outras regiões, né, gente? Você que tá na região mais alta aí, me avisa. Como é que tá marcando o painel do caminhão? Bom, você que tá passando pela região mais alta de Lópolis aí, doutor Ricardo, me avisa também, que vamos avisando todo mundo que tá saindo cedinho. O pessoal me informou que tem cerração na Serra Gaúcha, então vai com calma, atenção aí, tá bom? E assim vamos começando mais um dia, com você cedinho. Intervalo bem rápido, tem informações chegando daqui a pouquinho, não sai daí!
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1: Encanto! Nossa, Encanto, bom dia! 6:28.
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1: Notícias, nosso vale, nossa região, você começa bem informado. 2 dias de evento, Arroio do Meio lança a 7ª feira gastronômica com recorde de expositores, viu, gente? Aconteceu ontem o lançamento em Arroio do Meio, tá bom? Aqui notícias, se começando o dia bem informado. Olha só, essa aqui chama atenção. Estado insiste no bloco 2 e Vale exige obras, concessão das rodovias. Tá bom? Nosso Vale, nossa região. Você que tá aí, a gente vai te informando. Também rodada, gente. Copa do Mundo, tem jogos que acontecem hoje também. Hoje acontecendo, gente, atualizando você. Hoje tem Portugal. Entra em campo às 14:00. Os principais jogos na Inglaterra hoje é 5. E depois fechando, hoje à noite tem também Colômbia, às 11:00, tá bom? Rodada aí da terça da Copa do Mundo, que vai atualizando você. Também Mega Sena, você que faz a sua aposta, Mega Sena pode pagar 3,5 milhões, tá bom, gente? Pode pagar hoje 3,5 milhões, Mega Sena. Você que faz a sua aposta. Juntos, aqui informando você.
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1: Máxima 15. 5 graus no Vale.
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1: De volta. Bom dia, gente. Boa terça. Terça Trilha no Vale. Aqui juntos.
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1: Mais um ótimo dia. Deixa eu ver quem tá mandando aquele recado, aquele bom dia aqui. Maiquinho. Já no tapetão, hein, Maiquinho? Como é que tá, meu amigão? Bom dia, gente boa. Tá aí, eu sou na Encanto, né? Vamos juntos. Deixa eu ver quem tá aqui mandando recado também. Tudo bom? Bom dia, aqui é a Nelly. Ô, Nelly, da JBS, Roca Salles. Manda uma música pra gente. Valeu, Nelly. Bom dia, menina. Fica com Deus aí, viu? Alô, meu amigo Mau Mau. Meu amigo Mauricião. Tá lá tomando seu chimarrão. Já começando. Bom dia, meu amigo. Ei, gente boa. Quem mais aqui? Tudo bom, Teta? Bom dia. Já no aplicativo aqui, meu amigo Lucianinho mandou. Valeu, Luciano. A Nirlei e o Valmir também pulando cedo. Aqui é o Kiko Machado, descendo de Boqueirão do Leão. E a Venâncio muito frio, serração, hein? Só no som da Encanta aqui. Valeu, gente. Pessoal do tabaco. Kiko, como é que tá no painel aí? Quanto é que tá marcando em Boqueirão do Leão, que é bastante frio, né? Deixa eu ver aqui. Alexa. Alexa. Previsão do tempo. Deixa eu ver se ela fala comigo hoje, hein? Alexa. Previsão do tempo em Boqueirão do Leão, Rio Grande do Sul.
9: A temperatura é de 5 graus Celsius em Boqueirão do Leão, Rio Grande do Sul, com céu predominantemente claro.
1: Ok, Alex, é 5, que nem aqui, mas a sensação deve estar de menos, né? Então tá bom, bom dia. Quem mais aqui? Minha amiga Morenita aí também. Bom dia, menina. Já pulou cedo, pulou com encanto. E assim vamos. Vamos juntos, né, gente? Com você que pula cedo. Pede a tua, manda aquele recado, manda aquele bom dia. Aqui a gente roda o teu pedido musical. Só banda, né, gente? Pois vem Baúzão, pois vem o nosso Sertão. E a gente vai fazendo a companhia do seu dia. Sei que começa cedo. Juntos, aqui ó.
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1: DNA do Bailão, aqui.

0: Vem cá, Pi! Essa linda!
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2: 15 para 6, bom dia, gente. Você que tá começando.
3: Ricardo,

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1: Bom dia. Bom dia, 12/6. Bom dia, gente. Você que tá pulando cedo? Você que tá aí já, o Só da Encanto. Vamos lá, minha gente. Pular cedo, pular feliz mais um dia, né? A gente vai na fé, vai no corre e vai na batalha. Vai em busca aí do pão de cada dia. Maiquinho tá aí também. Maiquinho pulou. Tudo bom, meu amigo? Desce hoje, já deve tá pulando aí. Vamos lá, Moá. Vamos junto, Serrinha, tudo bom? Pessoal do Leite em Pó da Tarde aí também. Bom dia, meu amigo. Tudo certinho aí, então tá bom demais. Vamos juntos. Você que pula cedo, pula com encanto. Alô, Selvi, tá aí também na companhia. Bom dia. Friozão em todo o vale, gente. Você que pula cedo, bom dia aí, né, gente? 130 aí, ó. Nossa região não tem ciação. Até atualizei aqui as câmeras, né? Nossa região aqui não tem neblina. Meu amigo Nanico. Tudo bom, Nanico? Como é que tá aí? Pessoal que pulou cedo, né, gente? Os amigos do Vale, já na audiência também. Bom dia. O povo que tá aí já naquele corre, na batalha, né, meu amigo Daí? Tá aí também já cedinho, o Rez informando. Rez informando que teve um caminhão estragado lá na região de Antagorda, né? Deixa eu ver o que ele mandou aqui. Já vou botar ele falando, pessoal que tá na região mais alta aí. Informação de trânsito. A gente passa aí aos nossos ouvintes. Só que pula cedo. Bom dia, meu irmão, oi.
2: Bom dia, gurizada. Quem vem de Antagorda, Pailópolis, ou vice-versa, lá de Antagorda, tomem cuidado ali no Salão de Santo Antônio. Daí na curva do Salão de Santo Antônio tem um caminhão capotado aí.
1: Eita, gente, vai com calma então na região mais alta aí, tá bom? Pailópolis, Antagorda, essa região. Valeu pela informação, Regis. Valeu, meu amigo, bom dia. Quem mais aqui? A Almoa botou lá, o Décio já tá lá, chegando, né, com o café da manhã. Eita, Décio. Abraço, Moa, essa dupla aí, né? Eita, essa dupla de amigos é demais. Décio e Moa, uma dupla sertaneja, né? Bom dia, meus amigos. Já cedinho? Começando, né? Você que tá aí, vamos lá, toda semana vai ser tempo bom, gente, pelo menos até sexta. Até sexta é tempo bom no Vale.
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1: 10/6, hein?

0: Anderson.
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2: Bom dia, 5h55, 5 para 6, bom dia, gente. Você que tá pulando, tamo juntos. Nossa, só bandas com você que pula cedo aí, né? Já naquele corre, Nico, tudo bom? Já tá aí na companhia da Encanto, bom dia, cedinho, né? Eita, friozão de lascar, minha gente. Friozão em todo o vale. Sensação aí de menos em algumas regiões, pessoal da região mais alta aí também, sensação de bem menos. Então, gente, você que tá na companhia da Encanto aí, eita, bota agasalho, vai sair cedinho, bota agasalho aí. Bom, bastante agasalho, você que sai cedo aí, tá bom, gente? Deixa eu ver quem tá aqui mandando recado, mandando aquele bom dia. Oi, tudo bom?
3: Bom dia, Tetinha.
2: Dia!
3: Quem fala é o Cachoeira, roda uma pra nós aí do César Menotti, Fabiano, e oferece pra todos que estão na escuta.
2: Tá.
3: Vamos lá, uma girando sol, né, de novo.
2: Positivo?
3: Só agradecer a Deus por mais um dia de trabalho.
2: Verdade, mano, velho.
3: Toda pessoa, cada um, tô escutando, hein?
2: E vamos lá, né?
3: E aí, Encanto é 10, até 1000, hein, meu amigo?
2: Ei, valeu. Gente boa! Valeu, meu amigo! Meu amigo Cachoeira, já cedinho, já na audiência da Encanto. E assim a gente vai, com você, que pula cedo aqui, ó.
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2: Nossa, Encanto com você. 4 para 6, bom dia.
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2: Máximo de bater aí, gente. Algumas regiões pode ser 17, em algumas 15. Nossa região aqui, gente, atualizando você, máxima 15, hein? 5 graus no Vale, bom dia.
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2: Aquela mensagem positiva de todas as manhãs. Você que tá começando aí, gente. Ei, você mesmo que tá começando. Rápido, simples, fácil. Mas vai fazer você pensar um pouquinho, hein? A vitória chega para quem luta. O milagre alcança quem tem fé. E a recompensa encontra quem confia, age e vive com propósito. Repita, hein? Quem confia, age e vive com propósito. Se você tem fé, você chega lá. Se você corre batalha, você conquista o que você quer. Então vamos nessa, gente. Com fé, com foco, com determinação. Em mais um dia. E juntos, na nossa Encanto. Rápido, simples, mas vai fazer seu dia melhor. Aqui, ó. Você que tá começando 6:01, hein? Nosso baúzão. Você me ajuda a fazer o baú. Sozinho eu não consigo, hein? Pede a tua música aí, vai.

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2: Ótimo dia, 6:02, ei, eu falei 6:02, deu de soneca. Será aquele que bota no soneca também, gente? É, mas vamos lá, vamos pular na cama aí. Bom dia, minha gente. Pula aí, ó. Mais um dia começando, aqui tem moda boa, tem o seu recado, tem o seu bom dia. Tem você que começa cedo, muita gente pula cedo. E você, tá frio, tá bom de ficar na cama, mas tem que pular. Tem que pular, tem que correr, não adianta. Vamos juntos, aqui só tem moda boa. 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Cantada, hein, gente? 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Bom dia. Vamos lá que aqui vai começar. Tem aquele modão que você gosta? Tem aquela que você gosta de ouvir? Então pede ela aí. Que a gente roda pra você. Aqui o teu pedido musical é atendido. Faz o seu pedido, você escolhe o modão. Juntos, aqui na nossa Encanto, tá bom? Bom dia!
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2: 5 graus no vale. O pessoal pediu César Menotti e Fabiano. Aqui, ó, só começando.

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1: 15:09, pelo Marrone. Alô, meu amigo Jorge. Já no seu bom chimarrão, já começando mais um dia, 5 graus no vale. 6:09. Aos pequenos que vão à escola, bota agasalho, bastante gente. Bastante frio aí, viu?

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1: 6:12, bom dia, gente. Você tá aí 6:12, hein? Moda boa demais, hein? Você tá começando. Meu amigo Baio tá aí, o Daíra também. Já cedinho, não pode faltar um Chico Rei para

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1: Dia Teta, escuta, manda uma música aqui pra nós.
2: Ô, Luquinhas, tá aí o teu pedido musical. 6h16, o Luquinhas tá pulando com o pai Neudir, a mãe Eliana, a mana, já cedinho, hein? 6h16, Luquinhas, tá aí, ó.

0: Madrugada linda demais, hein? 6h20. Você tá começando, gente. Bom dia aqui.
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0: Alô, Ney da Saúde, bom dia, meu irmão. Alô, Jorge. Edilei, ei, Edilei, pula da cama. Tá aí, hoje é Giovanni.
2: Alô, apaixonados aí.
0: E Ronaldão. Alô, Duda, tá aí também, bom dia. Alô, Cebolinha, meu irmão. Aquela moda que faz você pular cedinho, pular feliz. Boa viagem, gente. Bom dia, vamos lá.
3: No que está pensando? Pergunta, meu pai.

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1: Bom dia, 6h24. Bom dia, minha gente. Você tá aí pulando, nada de neblina aqui em nossa região, hein, gente? Tá informando, sua região mais alta, tá fazendo aqui as câmeras aqui, Bento Gonçalves, um pouquinho de neblina, mas daqui a pouquinho já vem o sol também aí, já vai limpando, acalmando aí pela região e assim vamos, né, gente? Sim, vamos! Mais um dia, boa terça, você tá aí dia 23 hoje, começar feliz, né, gente? Vamos correr, vamos lá! Meu amigo Bairro tá aí já no caminhãozão, o Jorge tá lá tomando seu chimarrão, já chegou na obra lá. Alô, Nini, tem fogo aí já? Eita, povo! Bom dia, Ney, da Saúde Mandei. O Neudir, tá lá, já na lida do campo, Eliana. O Luquinhas, já pulou cedo, a Mana também. Bom dia aí a todo mundo. Aqui é o Vanderlei, diz ele, manda alusão pra gente. Me coloca na invasão nas obras, hein? E essa sexta tem churrasco, gente. Invasão nas obras. Todo mundo tá bom dia? Um ótimo dia aí, né? No comando do Pai lá de cima. Vamos lá, aqui bastante frio, 4 graus, hein? Mas limpo, sem neblina na 405. Meu amigo Evonir, lá em Passo de Sobrado, 405, Passo de Sobrado. Evonir, bom dia. Quer fazer seu pedido aí? Sinta-se em casa, hein? Tá em casa, hein, meu amigo? Bom dia, meu amigo Machado. Meu vizinho, tá aí também já na audiência, né? Quem mais aqui, ó? Oi.
2: Fala, Teta, bom dia.
1: Dia.
2: Jadir Negrão por aqui.
1: Oi, Jadir.
2: Tá bom? Quero mandar uma música aí pra Vivi de Boa Vista do Sul.
1: Ô, Vivi.
2: Minha grande amiga. E a todos que estão na rodagem aí. Uma boa semana e tudo de bom!
1: Tudo de bom! Bom dia, meu amigo! Valeu, Negrão! Meu amigo Luquinhas, tá na companhia também aí. Ei, Luquinhas, já vou escutar teu áudio aí também, tá bom? Bom dia, oi!
3: Bom dia, Teta Rodrigues!
1: Tudo bem?
3: Eu, Joaquim de Palmeirama, saindo para o trabalho.
1: Ô, Joaquim!
3: Manhã gelada, 5 graus aqui, né?
1: Baixado, tchau, meu amigo!
3: Palmeirama, que vamos! Ligadinho em canto aí, ó!
1: Ei, Joaquim, bom dia pra ti, bom trabalho, meu amigo. Olha quem voltou aqui, o Anésio, mandou um recado também, ligado em Encanto. Ei, Anésio, bom dia, meu amigo. Já arruma a Serra Gaúcha, não tem neblina não, hein? Tá aí, tudo limpo. Valeu, meu amiguinho, bom dia. Tudo bom, tentar na escuta de vocês aqui em Farroupilha, Rose. Oi, Rose, beijo, menina. Ela botou aqui 4 graus, hein? Farroupilha 4 graus, nossa região aqui tá 5, então não tá aquele friozão todo, né? Vamos lá, semana diz que vai diminuir ainda. Manda alô, meu amigo Gilmar. Pessoal lá em Bento Gonçalves também na escuta. Quem mais aqui? Tudo bom, Teta? Aqui é a Mari Peter. E a Frozen resolveu congelar mesmo, né? Mas nem me fala. Ei, nós aqui da Five Diesel estamos cedinho ligados na Encanto. Valeu, abraço pro Paulão. Ô, Mari. Alô, Paulão. Abraço pra vocês aí, gente. Bom dia. Quem mais aqui, ó? Oi, tudo bom?
4: Bom dia, Teta. Aí se o sol vem.
1: Ô, menina.
4: É gostoso.
1: Vamos lá, que vem.
4: Música hoje pro Igor Menegoto, que tá levando meu marido pra uma consulta em Lajeado.
1: Tá.
4: E todos que estão na escuta, beijo, beijo.
1: Beijo, menina. Alô, pessoal da Saúde se deslocando. Valeu, gente, pela audiência de vocês. Aqui a gente começa cedo. Antes do galo cantar, nem cantou aí, ó. A gente te chama aí, ó. Vamos lá, pede a tua, intervalo bem rápido. Faz o seu pedido musical. Aqui, ó.
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1: 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Nossa, Encanto com você que pula cedo. 6:28, bom dia.
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1: 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Atualizando você que tá aí, bom dia. 5 graus na região.
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1: De volta, gente, 27 para 7, bom dia.

0: De volta.
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2: Bom dia.
0: Mais um ótimo dia, vamos lá, minha gente. 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Alô, Elaine. Alô, Everaldo. Alô, Gabi. A Gabi já tá aí também, né? Já não corre. Vamos acordar a Gabi aí. 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Alô, amigão marciano. Bom dia, meu amigo. Vamos lá? Senta aí, gente. Aqui, continua a moda boa. Bom? Faz o seu pedido musical.
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0: 25 para 7. Aquela moda que faz seu dia ficar melhor, né? Hey there. O Dé leva a meninada dos pequenos, isso mesmo, a escola, já escutando uma moda boa. O Dé, fico feliz, hein? Os pequenos escutando uma moda boa. Meus filhos já cantam essas modas aqui, viu? Ei, tia nós. Alô, Pátia, alô, Vilmo, já cedinho. Ô, Betinho, aumenta aí, que a moda é linda, vai.

7h07, essa aqui é uma das músicas mais bonitas de Rick René. Amigo Joel, rumo ao litoral. Ei, Joelzinho Fossati, pra gente. Ei, imagens em Fossati, eu vejo a serração se indo em Bento Gonçalves. E o sol chegando daqui a pouquinho, hein?

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1: 17 para 7, bom dia, gente. João Paulo Daniel. Um ótimo dia, você que tá aí. Tamo juntos. Olha o meu amigo Dico. O Dico tá com a gente aí também. Meu amigo Ivone pediu essa aqui, ó. Modão, hein? Pede à toa também, gente. Começando. Vamos lá, 5 graus no vale. Vai amanhecer, vai ficar menos a sensação, hein?

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1: 12 para 7, manda alusão, amigão, que a vida me deu. Ei, Betinho, vice-prefeito renovado. Ei, Beto, já na estrada aí, em busca de novidades. Vem aí dia 12 de julho, festa do colono e motorista, hein, nessa terra bacana. Ei, Betinho, bom dia, meu amigo. Essa moda é boa demais, hein?

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1: 9 para 7, uma das músicas mais bonitas, hein, gente? Alô, Dé, parte, viu? Um abraço pra vocês. E Betinho, Betinho tá na estrada, vou aumentar o volume nessa música aqui, viu? Pode apostar que sim. Alô, meu amigo Renner, tomando seu chimarrão, amanhecendo.

0: balada linda, esse dia lindo amanhecendo, hein? Combina.
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0: Bom dia. Bom dia, bom dia, meu amigo, bom dia, minha amiga. Ei, pequenos, obedece o pai e a mãe, bota agasalho, eu sei como é que é. Pode botar até aquela touca ali. Bota que tá friozão, hein? É, eu sei como é que é lá em casa. 5 graus no vale. Vamos lá, gente, dia lindo começando. Tô olhando as câmeras aqui. Mais uma moda dessa. Um dia amanhecendo. Você pega essa energia boa e começa mais um dia, vamos correr. Eu sei, é final do mês, é aquele corre todo, mas não adianta, temos que seguir, tá bom? Ô Marcelão do Pão, como é que tá aí? Tudo certinho? Tudo ok? Tudo certo? Então tá bom demais. Quem mais aqui, ó? Rumo ao Rio de Janeiro, escutando vocês. Logo tá aí, viu? Valeu, meu irmão. Robson Dico. Valeu, Robson. Bom dia, meu amigo. Tudo bom? Tenta toque aí, Vitor Fumê. Escutando vocês, eita, mano velho, bom dia, meu amigão, valeu, gente boa, Matheus, acho que é, né? Deixa eu ver aqui, bom dia, quem mais mandando recado? Ah, o Mau Mau tá aí com a gente, ei, Mau Mau, bom dia. Oi, tudo bom?
2: Tetá, vamos Tetá, tamo aí na escuta contigo sempre, 386 aí, celebração, nada por enquanto, tá? Só movimento.
0: Chique.
2: Tá, vamos sentir da Canoas, né? Buscar mais uma, os barriga de aço.
0: Positiva.
2: Tá, bota uma chanada pra nós aí.
0: Mais.
2: Coração, é o Becker na rodagem.
0: Ei, hey, Becker, boa viagem. Pessoal, barriga de aço, hein, gente? Abraço pra vocês, viu, meu? Bom dia. Bom dia, Nicão. Ô, Nicão, tudo bem contigo? Como é que você está? Positivo aí, positivo, Nicão. Estaciona o Brutão lá no 111. O Lazarão já tá lá. Aquela torrada especial. Bom dia, oi.
3: Bom dia, Tetá. Mandar uma música com os guritos sem fome. O transporte, viu, só? Uma boa terça pra todo mundo aí da rádio. Então, tá na escuta.
0: Ei, hey, tchau, mano, velho. Ficar com Deus aí, boa viagem pra você. Todos amigos da boleia, né? Ei, meu amigo. Quem mais aqui? Bom dia, oi.
4: Bom dia. Eu sou o Cléton do Xavier.
0: Boa, Cléminho.
4: Mato, na escuta, tá em campo. Tudo bem.
0: Chique, como é que tá aí?
4: Tempo tá. Serração e Rodolfo Xavier.
0: Ei, chefe, serração aí? Ei, então cuidado, gente. Nossa região aqui tá tudo limpo. Tá tudo bom, tá bom? Quem mais aqui, ó? Ei, um abraço pra vocês aí. Valeu, Nicão. O Nicão tá na escuta já. Valeu, amigão. Bom dia. Quem mais aqui? Não pode esquecer o Fernandinho. Tá na companhia também. Bom dia, Nando. Já pulou cedo. Valeu, meu amigo. Aqui, ó.
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0: Baúzão chega no final, gente. Aqui é nosso encanto. 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Amanhã 6 está de volta e daqui a pouquinho tá chegando, hein?
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0: Máxima hoje batendo aí, você que tá na companhia. Máxima hoje bate 15. 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Alô Marcão, alô Anny, todo gênio. 5 graus na região.
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0: 7-1, um ótimo dia, gente. Aqui é Sertão chegando, amanhecendo, dia lindo. Não pulou da cama? Pula aí, dá uma olhadinha, hein?

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1: Bom dia, minha gente, bom dia, meu amigo, bom dia, minha amiga. Permissão de chegar na sua casa, permissão de chegar no seu carro, no seu caminhão. E juntos, a gente vai. 7,2, 5 graus no vale, mas amanhecendo um dia lindo no vale. Aquele dia bonito que a gente vê assim o céu azul, o sol nascendo. E você aí, já desejou algum
2: bom dia?
1: Mas espalha bom dia, espalha coisas boas e aumenta o volume que aqui tá começando.
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1: 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Bom dia, Fabianinho. 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Tá bom? Um ótimo dia. Você que tá na companhia da Encanto, você que tá na audiência, pede a tua, solta a voz, manda aquele recado, que aqui só tá começando. Tem muita música boa e a gente começa cedinho.
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1: 75, minha amiga Ariete tá aí, Alonei. Boa viagem, Betinho, vai que é tua, vai. Aqui ó, canta junto. Esse diazão, sol nascendo. E um modão bom demais, hein.

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1: Nossa, Encantou, 7:15, gente. 130 teve um acidente aí, hein? Perto do Moncherri. Daqui a pouquinho, meu amigo Ney mandou um áudio aqui, a gente já fala com ele, hein? Bom dia, Ney. 7:15.
2: Vem. 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
2: Teta. Muito lento aqui, um pouquinho antes do motel, sentido Lajado Encantado.
3: Eita, nós.
2: De moto.
3: Cuidado, gente.
2: Só prestar atenção aí na 130, valeu?
3: Vai com calma aí, gente. Até lentidão, hein?
2: Do motel, Bolcheria, claro. Esqueci de comentar esse detalhe.
3: Ei, valeu, Ney. Já vai com calma, gente. Até lentidão aí na 130, hein? 7:18, chegando aqui.
4: Sucesso, gente.

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1: 7h25, encantado, bastante serração, hein, gente? Vai com calma aí. Daqui a pouquinho tem sol chegando. 7h25, bom dia.

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1: Bom dia, 7h26, bom dia, gente. Você que tá aí na audiência da Encanto, tá atualizando aqui, gente, esse acidente que teve, meu amigo Ney informou da saúde, né? Então cuidado, você que tá no 130, acidente com moto, apenas danos materiais. Vai com calma, mas a 130 tem uma lentidão chamando a atenção, já saindo aí da Barra do Forqueta da ponte. Já no lado de Lajado já começa bastante lentidão, até olhando aqui no mapa, olhando a Pascoaline aqui também, bastante movimento, e assim vai. Encantado, nada do sol, hein? Mas Lajado, é um dia bonito começando, estrela também. Como é que tá nessa região aí? Me avisa, gente. Deixa eu dar uma olhadinha aqui. Como é que tá na Serra Gaúcha? A gente tem uma câmera aqui da InfoSat. Pessoal aí, meu amigo Joel, tá aí escutando também. Temos uma câmera da InfoSat, a gente consegue ver em tempo real aqui. Ó, bastante neblina. Serra Gaúcha, serração fechada, hein, gente? Bom, minha amiga Ariete chegando também. Bom dia, menina. Como é que tá aí? Tudo certinho? Quem é que mandou um recado aqui, ó? Tudo bom, tá escutando vocês também. Estamos aqui. É o Gilson. Oi, Gilson. Tá lá comendo pinhão, escutando Encanto. Eita, amigão, aí é bom demais, hein? Bom dia, oi.
2: Bom dia, Teta. É a Daiane de Teotônia. Manda uma música pra minha netinha Alice, que tá indo pra creche.
1: Beijo, Alice.
2: Curtindo a Encanto FM.
1: Que show! Beijo, Alice! Bolinha, todo o pessoal que tá indo aí já se deslocando. Nesse momento é o pessoal se deslocar. Quem mais aqui? Meu amigo Décio Moa também. Valeu, gente. Abraço pra você, meu amigo Becker. O Vilmo também tá aí. Vilmo, bom dia. Minha amiga Maritana tá lá em Capitão. Ô, Maritana, bom dia. Ah, não mandei o áudio dela aqui. Ei, bom dia, oi.
3: Ô, Teta, manda música pro Marcão aí da educação.
1: Ô, Marcão.
3: Me mandou aí uma mensagem com ciúmes do Menegoto.
1: Ô, Marcão, tá aí. Eu não vi teu áudio, a culpa é minha, Marcão. Não vi o áudio dela, Gui. Tá bom? Bom dia. Ei, Marcão, bom dia, meu amigo. Tô pensando na saúde. Pessoal dos ônibus aí, Betinho tá aí também. Alô, Paludo, Paludinho. Boa viagem. Pede a tua, gente. Nosso intervalo, tô chegando com a previsão do tempo. Se você gosta de frio, tem uma previsão legal pra você. Não sai daí. Nossa, encantou. Alô, meu amigo Fabiano. Eita, mandou uma foto legal demais, hein? Pessoal da LF, abraço pra vocês aí, Fabiano. Ei, lá no Edifício Bischoff, uma foto linda. Ei, Fabianinho, bom dia. 7h29, aqui ó.
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1: 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Máximo hoje batendo aí apenas 15, gente. Mas vai ser um dia de sol em todo o vale, em toda a região, tá bom? Amanhã mínima de 2, hein? Se você acha que tava frio, vai ficar menos ainda, gente. Mínima de 2 amanhã. Na quinta, mínima de 4. Na sexta, mínima de 2 de novo. Aí final de semana, gente, volta a ter chuva. Volta a ter pancadas de chuva, 15 milímetros no sábado e 35 milímetros no domingo. Tá bom, gente? Então, final de semana, tem chuva chegando aí. Vamos lá, previsão aqui. Então, até sexta é tempo bom. Vamos falar das coisas boas. 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
1: Máxima hoje batendo aí, gente. Você que tá na audiência, a máxima bate 15, atualizando aqui. 5 graus no vale.
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1: De volta, minha gente, 24 às 8, um ótimo dia. Tudo bem aí, tudo certinho, tudo ok? Bom dia pra mim e pra você também. Eita, meu amigo. Você aí, minha amiga. Pulou cedo, o dia tá lindo, hein? Vamos lá. Bom dia, vamos lá, gente. 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Bom dia! 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Vamos juntos, você que tá ligado aqui, ó. Dos estilos musicais, Encanto Toca. Aqui é o nosso Multiverso Encanto. Fabiano, aumenta aí, vai. Sei que você gosta dessa, hein? Alô, minha amiga Leti, tá no caminhãozão. A moda é boa. Alô, Keke. Alô, Klaus. Alô, Dieguinho. Alô, Brunão Amável. Tá aqui também. Ei, modão.

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1: Alô, Giovanni Pimentel, seu vizinho tá lá, tá me escutando, hein? Alô, Dé das Piscinas. Isso,
2: Mariana Fagundes.
1: E ó.
3: Toca aquela, porque meu coração já tá machucado,
2: mano. O nosso, né?
3: O nosso.
2: Vamos cantar então pra melhorar?
3: Agora.

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1: 12 para as 8 é a nossa Encanto. Vamos junto, gente. Tá começando. Aos pouquinhos o sol vai chegando em toda a região.

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1: Mais um ótimo dia, 5 para as 8. Bom dia, minha gente. João Bosco e Vinícius, Gustavo Lima. Moda boa demais. É uma atualizando Encantado, nada do sol ainda, viu, gente? Mas lá já tá um dia lindo, lindão aí. Sol chegando em toda a região, Serra Gaúcha, muita serração. Meu amigo Giovanni Pimentel tá aí já. Meu amigo Brunão, erva mate amável, tá lá tomando seu chimarrão. Eita, Brunão Cibele. Valeu, gente. Abraço pra vocês. A número 1 do Brasil, Zil, Zil. Combinou aqui, ó. Número 1, ó.
2: Brasil!
1: É amável. Bom dia, meu amigo. Tá com a gente aí. Quem mais aqui mandando recado, mandando aquele bom dia? Tudo bom, Teta? Mandou oi pra gente. Fabiano, tá no táxi aí também. Meu amigo Dé, das piscinas. Alô, Simão. Abraço pra vocês também aí, gente. Bom dia, viu? Quem mais aqui? Bombando o nosso WhatsApp. Tudo bom, Teta? Bom dia, meu amigo Juliano, na lida do campo, escutando vocês. Quem mais aqui? Mandando recado, soltando a voz aí, ó. Pode soltar, gente. Pode mandar aquele recado aí. Bom dia, oi, tudo bom?
3: Vamos, Teta! Vamos, dale, Teta! Yeah. Só musicão, ó. Yeah. É nóis, Teta!
1: Com Deus! Eita, meu amigo, abraço pra vocês, hein? Valeu, gente boa demais, hein? Quem mais,
4: bom
1: oi?
4: Dia, bom dia, Tetinha! Dia! 130 aí, Lajado, sentido arroz do meio aí, tudo na manha do ganso.
1: Ei, eu tô olhando aqui, ó. Eita,
4: mas... Tá indo devagar, mas tá indo.
1: Tá indo, tá bem lento, mas tá indo. Eu tô olhando aqui, ó. Que lentidão hoje, gente. Chegando pertinho da ponte ali, ó. Forquita. Bastante lentidão, 130, viu, gente? Arroz do meio Lajado. Quem mais aqui? Bom dia, oi, pode falar?
5: Bom dia, Teta. Tamo aí na escuta da Encanto. Dia. A melhor. Toca pra nós aí.
1: Pede.
5: Cheiro de culpa.
1: Tá.
5: De Forquetinha, Boqueirão, sentido.
1: Tudo chique.
5: Muito gelado,
1: hein? Eita, nós, hein? Mas vamos lá, vamos dali. Bom dia, meu amigo. É o Rodrigues. Abraço pra você. Tudo bom, Leôncio? Tá lá na Newscar. Ei, bom, amigo Leôncio. Tudo bom, Teta? Bom dia. Abraço pra você, o 16, tá aí. Ei, 16, bom dia, meu amigo. Vamos lá, abraço pra vocês. Quem mais aqui mandando recado? Bom dia, oi.
6: E um abraço especial e uma música aí pro os motoristas Biscoitos Klein.
1: Tá.
6: Principalmente pro Luvanor, que é meu esposo.
1: Ô, Luvanor!
6: E ele prometeu que assim que ele tiver uma viagem aí pra Encantado, uma carga aí,
1: mais
6: ele vai levar uns biscoitos aí pro pessoal da rádio.
1: Eita, aí,
6: experimentar
1: nós.
6: Os Biscoitos Klein.
1: Fechou, tô, vai vir de caminhão.
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1: Eu não entendi muito bem, ele vem com um caminhão entregar pra nós, isso, toda a carga pra nós. Eu tô brincando, bom dia, valeu, gente. Fiquem com Deus, eu não vou perder essa, né? Tudo bom? Ah, o tio Peter, meu tio tá aí na escuta também, ele, ó, tô escutando vocês, bom dia. 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Bom dia, vamos lá, daqui a pouquinho tem mais. Tem dica de saúde chegando. Nossa, encantou. Bom dia, atualizando você. Faltando para as 8.
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1: Dica de saúde chegando, gente. Atenção, quem tem rinite e trabalha em escritório com ar-condicionado deve realizar aí ao menos 2 vezes ao dia lavagem no nariz com soro fisiológico, além de tomar cuidados com as variações aí das temperaturas. Outra dica é manter recipientes com água espalhados pelo ambiente. Aí vai te ajudar, gente, pra eu ficar aí, que o ar não fique muito seco. A dica vale tanto no inverno quanto no verão, tá bom? Te ajuda, se você tem rinite. 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
1: Máxima hoje batendo aí os 15. 5 graus no vale.
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volta, gente, 8h05. Um ótimo dia você que tá aí. Vamos juntos aqui na nossa Encanto. Bom dia, bom dia. 8h05. 5 graus no vale. Tamo juntos. 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Fido Mijeca, isso aqui ficou bom demais, Fernando Sorocaba, hein?

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1: 8:15, bom dia.

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1: Mais ótimo dia, 8h24. Bom dia, minha gente. Tudo bem aí? Tudo certinho? Assim a gente vai com você que tá aí nessa terça fria no Vale. Deixa eu atualizar aqui como é que tá na região. Subiu um pouquinho aqui, ó. 6 graus pela região, tá bom, gente? Máxima de 15. Bom, subindo pelo Vale, o sol chegando encantado, nada ainda, viu, gente? Nada. Como é que tá a região mais alta aí, Lópolis, como é que tá? Esse é o doutor Ricardo, me avisa também aí como é que tá. Fala, doutor Ricardo, meu amigo Buzoli, vem aí 18 de julho. Lógico, né? Multiverso junto nessa 18 de julho, Neon de Palmas, encantado pela primeira vez. Encantado, rainha musical, ao vivo, hein, gente? União de Palmas encantado, já ingressos à venda. Dá uma olhadinha lá, ponto de venda. Dá uma olhadinha também em buzoli.com.br. Bom, gente, ô Buzoli, bom dia. Quem mais aqui mandando recado? Oi, dia.
2: Bom dia, Teta, tranquilo? Manda uma música aqui pro tio Bito e o tio Heitor aqui, oh, na Cina Nova.
1: Na exatinho.
2: Pra inauguração daqui uns par de dias pra todos os amigos e clientes. Um abraço.
1: Ei, tia nós, valeu. Valeu, tio Heitor, valeu, tio Bitê. Abraço pra vocês aí, já estou na entrada. Manda uma alusão, meu amigo William, também tá aí. William, você bem, o seu ser bem. Abraço pra vocês aí, bom dia, gente. Oi, tudo bom?
3: Bom dia, pessoal da Encanto FM.
1: Tudo
3: aqui
1: bem?
3: Aqui é Cristiano da Mecânica DMC.
1: Como é que tá aí?
3: Desfalha.
1: Chique.
3: Tem uma aí na audiência aí, escutando aí a Encanto aí.
1: Valeu.
3: E num socorrinho na Pé da Serra.
1: Ei, tia amigão, bom dia aí, viu?
3: Se puder tocar pra nós aí no fundo da grota aí. E pra rapaziada da DMC aí de Vesfalha, agradecer.
1: Ei, vou ficar te devendo essa, mas vou escolher uma moda boa pra ti, pode ser mesmo, velho? Ah, tudo bom, Teta? Bom dia, escutando vocês também. Eita, voltando do litoral, meu amigo Gutão, tá bem, Gutão? Tudo bom, Carreta Tombada, linha Santo Antônio e Lópolis, pertinho da... Como é que é? Ilomate, acho que é isso, né? Trânsito lento. Trânsito lento aí, sem interrupção de pista. Recadado aí na região mais alta. Valeu, meu amigo Guto, pela informação, tá bom? Bom dia. Quem mais aqui? Palmas querendo abrir sol, chegando aos pouquinhos. Meu amigo Alessandro de Palmas mandou. Ei, Alessandro. Bom dia, amigão. Juntos aqui. Ei, não esquece. Se você mandar um áudio, apenas um bom dia, Vale Cinema. Rubem Lopes, como é que tá aí, Torres? O Rubem tá na escuta. Ei, feliz pela sua participação, amigão. 8h26.
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1: Notícia no Encanto, presidente, a presidente, o presidente da SIC, né? VT Ângelo Fontana, defendeu ampliação rápida dos R$1,5 bilhão previstos para as obras de infraestrutura do Vale. Segundo ele, os investimentos são essenciais para ajudar a mobilidade, impulsionar a economia e atrair novos empreendimentos. A entidade também cobra que os recursos sejam transformados em obras consideradas prioritárias para a região. Bom, gente, segundo o presidente da SICVT, Ângelo Fontana. 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
1: Máximo hoje batendo 15. 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Bom dia a todo o time e toda a equipe. 6 graus na região.
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1: De volta, minha gente. 29 para as 9, hein? Que passa voando. Alô, Neymar Alves, tá com a gente? Ei, Ney. Ô, Marcelão Munhoz, mais irmão que a vida me deu. Marcelo, boa viagem aí, viu? Aqui, ó, juntos. Ei, fico feliz. É que a gente comenta aqui, gente. Além de clientes, amigos, além de ouvintes, amigos. Nosso encanto, né? Isso que é legal demais, hein? Ô, Marcelão, abraço, ele, ó. Indo a fã, acho que é isso, né? Na audiência. Ei, Marcelo. Coração maior que ele. Valeu, meu amigão. Fica com Deus aí, tá bom? Um dia nós vamos pilotar um cavalo lá naquela fazenda, coisa mais linda. Fica com Deus, meu amigão. Bom dia, viu? Manda alusão, Gustavão Baticasco, tá com a gente também. Valeu, gente, pela audiência de vocês, hein? 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Alô, André e todo o time. 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Nosso Sertão, 28 pras 9, hein? Solta a voz aí, pede a tua, gente.

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1: 22 para as 9. Um ótimo dia, gente. Você que tá aqui, ó.
2: Fala aí como é que é, como funciona.
3: Aham. Então tá bom. Falando mal da roça com a cerveja na mão. 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Seu brabo.
2: Vamos de fato, é mesmo, né?

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3: Bom dia, minha gente. 8:50. Eita, nosso sertão. No clima de Copa do Mundo amanhã tem Brasil, hein? Brasil. 19:00. Eita, lá na BBQ vai ser top demais. Vou estar junto lá, gente. Tá bom, Rafinha? Abraço pra vocês, BBQ. Todo mundo convidado, hein, gente? Eita, vai ser top, hein? Vai ter Mariana Lavinsky. Já começa aí 17:00. Aquele modão bom demais. Deixa eu ver quem tá aqui. Gustavo, Gustavão, fica aí. Tá pegando a freeway lá no 100.1 sintonizado. Tem áudio dele aqui, ó. Bom dia, meu irmão. Oi. Tudo bom?
4: Buenos dias, tio Teta!
3: Chique!
4: Tamo aí mateando ao pé do Boraio, rumo ao litoral.
3: Como é que tá aí?
4: Tamo aí estradiando cedo, escutando o amigo aí.
3: Valeu, meu amigão.
4: E lembrando que tem bater casco sábado em Eldorado do Sul.
3: Ih, coisa
4: grande
3: boa, hein?
4: Grande Riverfest por lá.
3: Show,
4: tá,
3: meu
4: bueno?
3: Amigão.
4: Como é que tem? Tamo aí 7 graus na Santa Rita.
3: Ah, exato.
4: Rio Grande, velho.
3: Vamos correr.
4: Tá descaldar o pelo, né?
3: Um abraço.
4: Tá bueno, um abração aí, fica com Deus.
3: Guarde mais de você, meu amigão. Um abraço pra vocês aí da Bate Casco. Valeu, meu amigo Gustavo. Manda abração mais um amigão, Ricardinho Santinho. Alô, Ricardo, tá no mercado. Um amigo dos lanches. Eita, homem, gente boa, encantado. Valeu, meu amigo. Ricardinho, Ricardo Santinho é o nome dele. Sabe, conhecia eles, mas te conheço em algum lugar. É da rodoviária, época da rodoviária. Ei, meu amigo. Ei, Santinho, bom dia. Oi, tudo bom?
5: Bom dia. Jair do Lajeado, quero concorrer ao par de ingressos pro cinema.
3: Abraço pra você, menina. Tá participando, viu? Só manda áudio, só manda bom dia que vale cinema. Quem é que mandou aqui, ó? Mandou um áudio. Bom dia, oi, pode falar.
6: E tem Geada e Fontoura Xavier.
3: Geada e Fontoura Xavier, mano, velho. Eita, nós, hein? Amanhã vai ser mais frio ainda. Oi.
7: Bom dia, Márcia de Lajeado. Quero participar do ingresso pro cinema.
3: Tá.
7: Abraço pra todos vocês.
3: Com Deus.
7: Já tem sol.
3: Olha aí que legal, coisa boa, menina. Alô, Sambica, o Sambica tá aí também. Bom dia, meu amigo.
8: Bom dia, Teta. Tudo certo? Aqui é o Marcão da Construção.
3: Ô, Marcão!
8: Queria mandar um abraço aí pros meus colegas.
3: Tá.
8: O Lauricho Andes e o Eric Belletti.
3: Ok.
8: E o principal é pro patrão.
3: Quem?
8: Fernando Dias.
3: Ô, Fernando.
8: Nosso amado.
3: Eita.
8: Um abraço pra todos aí.
3: Paga o churrasco.
8: Solzinho abençoado.
3: Coisa boa.
8: Boa semana aí pra todos.
3: Valeu, gente. Quem com Deus, hein? Não mando
8: e
3: mais.
8: E um forte abraço aí, Teta, pra ti e pra todo o pessoal da Encanto.
3: Ô, Marcão, gosto mais de você, meu amigo. Como é que tá? Tudo sob controle? Saudade tua, meu amigo. Invasão nas obras aqui. O Juliano é Lajeado participando. Tudo certinho. Quem mais? Oi.
9: E aí, Teta, meu irmão.
3: Dia. Stiverson
9: Herg de Estrela.
3: Ei, Stiverson.
9: Os ingressos aí.
3: Fechou.
9: Fazer uma média com a esposa, né?
3: Ah, exato.
9: Vai que dá certo. Nós ganhamos. Levemos lá fazer essa média.
3: Aí fechou.
9: Valeu, irmão, tudo de bom aí. E bora, subindo a serrinha e tá frio.
3: Eita, nem me fala, meu velho, friozão, hein? Quem mais? O Gabi tá com a gente aqui, adianta a gorda. Eita, meu amigo, Zirão, tô aqui, tô escutando vocês. Frio e um mate com a melhor companhia, Encanto. Eita, Gabi. Guarda mais de você, meu irmão, boa viagem pra você, tá bom? Bom dia. Que tem gente pegando a estrada aí, mais um recadinho aqui, ó. Ô, Kito, abraço pra você, meu amigo. O Kaki tá aí também. Kaki, bom dia. Oi.
10: Bom dia, Tetinha. Bom dia, Encanto FM. É o alemão de Forquetinha. Toma aqui na bolé, no transporte, no suquinho da mimosa.
3: Ah, exato.
10: Essa manhã bonita de sol de terça-feira aí. Manda um abraço pra galera de Forquetinha. Pro meio quilo, pra galera do corte de cabelo lá. Pra Aline, pra Joyce, pra Camila, pra toda a galera aí.
3: Todo mundo.
10: Valeu, Tetinha. Uma boa semana pra nós aí.
3: Dia.
10: Bom trabalho pra galera do suco da mimosa. Valeu, manda uma música legal, pode ser do Panda pra nós aí. Valeu, um abraço.
3: Ei, alemãozinho, um abraço pra você, meu amigão. Alô, André, Luiz, Schneider, Linha Frank, também aqui.
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3: Ei, você que tá aí, não te atrasa, não. 8:55.
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3: Atenção nessa notícia, gente. A intensa massa de ar frio que está sobre o estado deve provocar uma queda bastante acentuada nas temperaturas, hein? Segundo o Climatempo, não está aí descartada a ocorrência de neve em locais mais altos. O auge do frio está previsto entre amanhã e sexta. Eita, gente, tá frio? Vai ficar menos. Amanhã é menos de 2. 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
3: Máxima hoje batendo aí, gente. Os 15 atualizando, sol chegando Encantado também. 6 graus aqui na região.
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3: Mas eu tô indo nessa, gente. 9 em ponto, hein? 9 em ponto. Eu volto com a Unidade Móvel, tem pit stop pelas ruas. É a nossa Encanto. A número 1. Me diga, ei, fala aí qual é. Ele tá chegando, Caroca vai comandar, vitaminar o seu dia, sol chegando em toda a região, pegue essa energia legal e vai pra cima, desanima não, fica com Deus, tchau gente!
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1: E aí, tudo bem contigo? Tudo bacana? Estamos chegando, pegando o rastro de alegria dele. Teta Rodrigues, vamos, que hoje é terça. Terça-feira gelada, hein? Nossa, essa madrugada tava demais, hein? Agora 8 graus a temperatura, tudo bem? Vem pra cá, Teta, vem pra cá. Vamos lá, gente, coloca aquele sorriso no rosto, positivismo na cabeça, porque agora nós vamos vitaminar, hein?
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1: Interatividade que a gente precisa de você, tá bom? 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Vamos lá, tem a promoção Invasão nas Obras, Encanto na Minha Casa, ingressos pro cinema, tem pit stop da Encanto e fechado com a Encanto também. Bem, legal, né?
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0: líder, linha branca, Westfália. Tudo de bom pra vocês, abraço, sol agora em Teutônia, 6 graus. Muito sucesso sempre a você, eu quero encanto na minha casa. Valeu, André Luiz Schneider, linha Frank, Westfália. Tem recado de voz da galera já cedinho, hein? Vambora!
1: Bom dia, sou a Karina de Convento, Lajeado, e gostaria de concorrer ao par de ingressos. Desejar um ótimo dia a todos. Opa. Com esse friozinho, só um chima pra esquentar.
0: Oh, maravilha!
1: Melhor rádio da... do Vale.
0: Oh, valeu.
1: Beijos a todos.
0: Obrigado.
1: Obrigado.
0: Obrigado, obrigado. É a galera participando aqui, gente. 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Tubete, e a hora? 9:18, bom dia.
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4: O Grêmio confirmou 2 amistosos contra times da Série A durante a preparação para o segundo semestre. Os jogos foram definidos a pedido do técnico Luiz Carlos Castro, que busca testes mais consistentes para o elenco. As partidas devem ajudar a definir a equipe titular em meio à disputa por posições no meio e no ataque. O amistoso diante da Chapecoense vai acontecer no dia 5 de julho em Sinop, no Mato Grosso. Já o teste contra o Cruzeiro está marcado para 12 de julho, mas poderá mudar de local, saindo de Belo Horizonte e indo para Brasília.
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4: 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A rádio que te dá aqueles ingressos pro cinema, hein? E a temperatura pra você. Conferir aqui direitinho. Temperatura na marca dos 8 graus.
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4: 8 graus, já disse.
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0: Marcelo, deixa sonhar, essa música ficou bacana demais, hein? Você ouviu o Léo Foguete, o Projota, Matheus e Cauã, e aqui no Multiverso Alok com Simba Portugal e The Man, galera participando, mandando seu recado de voz, ó, gente trabalhando, tomando seu chimarrão, gostei daquela Nossa Senhora ali com um ornamento ali no chimarrão, ficou bonito isso aí, hein? Legal, vamos ouvir.
1: Bom dia, Carioca.
0: Bom dia,
1: Encanto. Bom dia, ouvintes. Sou Eveline Rita Tomasi Heineck de Lajeado e eu quero concorrer aos ingressos pro cinema.
0: Oi, Eveline.
1: Levar meus filhotes para olhar Toy Story 5.
0: Opa, show de
1: bola. Beijos
0: bola.
1: Pra essa rádio maravilhosa. Encanto é mil.
0: Tá concorrendo, tá? Tá bom, Eveline? Gostei do chimarrão aí, hein? Alô, Gui, pessoal dos fretes, Machado Fretes aí na área. A Maritana. Maritana tá com a gente, mandou seu recado de volta.
2: Bom dia, Carioca.
0: Oi.
2: Tamo junto desde cedinho. Dia lindo, maravilhoso. Um vento gelado aqui em Capitão. E aí, Encanto FM.
0: Tá friozinho.
2: Calor humano aí, aquecendo a todos.
0: Show.
2: Um beijo, meu querido.
0: Obrigado, Maritana. Maritana, sempre querida. Ela tá botando aqui, ó, aquela a Encanto na minha casa também, em Capitão. E aqui no Invasão nas Obras, colocou o telefone direitinho. Ô, Maritana, beijo!
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0: 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E a hora? 15 pras 10, bom dia!
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0: Lionel Messi se tornou o maior artilheiro da história das Copas do Mundo com 17 gols. O camisa 10 superou o Miroslav Klose e assumiu a liderança isolada do ranking. O argentino agora precisa aumentar a marca para não correr o risco de ser ultrapassado ainda neste Mundial. Isso porque o francês Mbappé já soma 14 gols e tem tudo para se tornar, no mínimo, o segundo colocado. 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
0: Uma correção aqui com relação à notícia do Lionel Messi, né? Com o jogo de ontem, ele foi para. Ele estava aqui com um número com 17 gols, foi para 19. 19 gols. 18? Ah, ele fez só um ontem.
10: 18.
0: Mas tava 17 aqui.
10: Não.
0: Pois é.
10: É 18.
0: Pois é. E o Mbappé fez dois ontem e foi pra 16 gols. Então tem 18 gols o Messi e 16 gols o Mbappé. Tá lá o Mbappé chegando perto.
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Vamos matar a saudade?

0: Fernandes, Telefone Sem Fio, Hungria. Ô, Preta, essa música é linda demais. Luan Santana, também Jota Quest com Marcelo Falcão, Pra Matar a Saudade, não é só rolou. 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E a hora 10:03.
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0: 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Bate um bolão e a temperatura 10 graus.
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0: A ViaSul pretende encerrar até o final de 2026 o pagamento em dinheiro nas praças de pedágio das rodovias sob sua administração, incluindo a BR-386. A mudança será gradual e aposta no uso de tags, cartões por aproximação e autoatendimento. Atualmente, mais de 90% dos motoristas já utilizam meios eletrônicos para pagar a tarifa.
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0: Sexta-feira de tempo lindo, maravilhoso. Mas o que é lindo e maravilhoso não é Gabriel, mas sim o nosso Pit Stop. Porque já estamos aqui, ó, às margens da 453. Galera que vem de Estrela para Boa União, galera que tá indo para Teutônia, para galera que tá indo para Serra. Olha, é chegar chegando, porque o que que nós temos, Gabriel?
1: Bom dia! Hoje a gente tem a lixeirinha personalizada, a gente tem ingresso do cinema, tem aquele pirulito também, sabe? Ah, do seriado lá do Chaves. E também tem aquele adesivo pra tu colar com nós aqui junto. Bora lá!
0: Muito bem, então você já sabe, é produto Sul Doce, viu? Então é chegar chegando, porque o dia tá assim, ó, espetacular, espetacular é o Pit Stop. Bora, partiu! 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

0: Galera de terça-feira, diz pra mim aqui, ó, 98.
1: Aquina.
0: Tudo bem contigo? Tudo bacana? Como é que tá tua manhã gelada de terça-feira? Diz pra mim aqui.

0: Bom dia, aqui é o Luiz Luciano de Cachoeirinha. Estou aí na região fazendo umas entregas para a TQL Transportes. Só curtindo a Encanto.
1: Oh, maravilha!
0: Um abraço para todos os ouvintes e para o pessoal aí da rádio aí.
1: Obrigado, obrigado.
0: Valeu, sucesso Luiz. Sempre.
1: Valeu, Luiz. Deles. Grande abraço para você.
0: Deus abençoe a todos. Nós temos um bom dia.
1: Amém, amém.
0: Na música, eu gostaria de pedir a música do...
1: Qual?
0: É, de Blusinha Branca, Meu Amor Namora.
1: Tá bom. Olha aqui, ó. Cris Silva também tá com a gente. Pedindo música. Deixou o recado.
2: Bom dia, cara. Aqui, ó. Oi. Me coloca aí pra participar dos ingressos de cinema pra mim voltar a ser criança. Olha, Toy Story.
1: Tá bom, legal.
2: Eu e o amor.
1: Valeu. Bom dia. Você tá falando dos artilheiros da Copa. E o Neymar precisa de quantos pra ultrapassar o Messi? Ai, sacanagem. Ó, o Aldinei. Aldinei Rodrigues, deixa o Neymar em paz. Calma, calma, que ele vai calar a boca de muita gente. Espero, espero. Bom dia, carioca, tudo? Tudo. Olá, quero participar da promoção Eu Quero Encanto na Minha Casa. Glacir Drich, de capitão. Linha Bicudo, capitão. Tá dado o recado. Alexandre Machado, de Caxias do Sul, soldando para esquentar. Toca o Alan Walker. Alon, vou pedir pro Peron tocar nos clássicos, tá bom? Que mais aqui? Mais recado?
3: Dia, bom dia! Quero participar do sorteio de ingresso pro cinema. Uhum. Anelise, né, Ramiro, de Lajeado.
1: Tá bom!
3: E seja bem-vindo no nosso sal, né?
1: É!

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0: Cientistas alemães estudaram um certo número de pessoas com pressão alta que, depois de algumas semanas consumindo moderadamente chocolate meio amargo, observaram que a pressão dessas pessoas reduziu sensivelmente. Apesar de se constatar que esse alimento ajuda a controlar levemente a pressão sanguínea e a reduzir o risco de ataques cardíacos, a Fundação Britânica para o Coração alertou que o chocolate não deve ser usado como tratamento.
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0: 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E a temperatura, gente? 11 graus.
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0: Daqui a pouquinho o som que a galera gosta. É, a força é SDR Lajeado, Matriz em Lajeado, filiais em Estrela, Marcos de Souza, Porquetinho em Santa Clara, SDR é o super da

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Nem entramos na metade da semana, mas fazer o quê? Vamos engatando.

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0: São 17 horas. 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
0: Gabriel Martinelli afirmou que está à disposição para atuar em diferentes posições no ataque, em meio à preparação para o próximo jogo de amanhã contra a Escócia. O jogador comentou a disputa pela vaga deixada por Rafinha e disse que a decisão final cabe ao treinador. Martinelli também elogiou o possível retorno de Neymar, destacando o bom desempenho do jogador nos treinos.
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0: 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E a temperatura, gente? 12 graus.
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0: Todo mundo, chegou a hora pra encerrar com chave de ouro o nosso Vitamina 100, também o retrovisor do Embaixador. E começamos com o Jota Quest e Tim Maia, versão remix do Acenda o Farol. Pessoal que tá mandando recado, últimos recados aqui no Vitamina, vamos ouvir.
1: Bom dia, meu amigo carioca. Opa. Joel da Rosa Lajado, gostaria de participar dos ingressos do cinema, hein? Valeu.
0: Tá bom, Joel. Abraço. Grande abraço pra você, Joel. Grande abraço. Oi, queria saber qual horário que tem o sorteio dos ingressos, só pra eu saber. Tem que ficar ligada. Tem que ficar ligado a qualquer momento aqui na programação, tá bom? Quem é que mandou isso aqui pra gente? É o Malma que mandou pra gente aqui. Fechou.
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0: 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E a hora? 11:01.
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3: 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Saca de milho em média cotado em R$58. O quilo do suíno está cotado em R$5,54. 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O euro está cotado em R$5,87. E o grama do ouro está cotado em R$684. 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
1: Muito bom dia, senhoras e senhores. Valeu, Carioca. Até depois. Estamos aqui firmes e fortes para comandar as mais pedidas. Depois tem o Sem Censura, Uma da Tarde Clássicos da Encanto e o 100 por Hora, pelo menos o início. É tudo comigo. Um grande abraço para você que tá ligado aqui na sua Encanto FM. Conforme a previsão, chuva era só ontem, agora dias de sol e frio, rapá. Pegando frio, velho. 12 graus nesse momento em Lajeado, com sol bonito, baita dia. Aproveite aí o final de manhã. 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Pop internacional, isso aí chama-se Olivia Dean e a música Man I Need. 11:09, bom dia.

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O sucesso do Som de Faculdade com Ferrugem, fechando o primeiro bloco das mais pedidas, Havaianas. Teve Geninho com Mariana Fagundes, o peão todo tatuado, Klaus e Vanessa em Mar Aberto, A Hora e Lugar, Maiara e Maraísa, Quem Sente Saudade Sou Eu e Olivia Dean, Man I Need. As mais pedidas da sua Encanto até o meio-dia. Previsão do tempo mudou um pouquinho em relação à previsão de ontem para sábado, porque ontem aparecia bastante chuva no sábado. Hoje não, já reduziu 5 milímetros apenas, ou seja, quase nada. O domingo sim aparece chuvoso com 20 milímetros. Até lá, o sol brilhando e o frio pegando. Temperaturas amanhã mínima 4, máxima 15. Mesma situação da quinta, só aumenta um pouquinho na tarde, 18 graus de máxima. Os 4 graus permanecem na sexta de mínima e vai a 19. Sábado, da mesma forma, mínima 5, máxima 19 graus. É o inverno.

0: Conferindo a hora certa com o GA de Lajeado, Centro de Educação Básica Gustavo Adolfo, está sediando o 32º Encontro de Liderança Jovem da Rede Sinodal de Educação nesta semana. Estudantes se encontram para troca de experiências e construção coletiva sobre liderança. 11:23 in English.
1: 11:23 a.m.
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0: Mandar um grande abraço pro nosso ouvinte Altemir Soares, que está aqui na frente, na Praça de Alimentação, junto ao vidro, admirando o estúdio luxuoso do Lajeado Shopping aqui, onde estamos na Encanto. E você, vem ao shopping, vem passear aqui, vem ver a gente. 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Aqui no Brasil a gente chama de aterramento. Vai pesquisar sobre isso, você vai ver que pode ser o antibiótico mais barato que existe, botar o pé na terra. Por isso que a gurizada no interior é saudável, tá? Pé na terra, gurizada, pé no chão, grounding. E com esse sol, então, meu Deus do céu, tá sensacional, só faltou a bergamota. 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
0: Vamos com Zé Neto e Cristiano e a cadeira cativa. Bom dia.
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0: Esse é o novo sucesso da Isa, tão bonito, entre as mais pedidas de hoje. Manu Batidão, Chuva de Choro, Miley Cyrus, Easy Lover e ainda o Zé Neto e Cristiano, Cadeira Cativa. É pop, é sertanejo, é reggae, é tudo aqui. A rádio não tem preconceito não, a rádio mais eclética do Brasil são as mais pedidas da linda terça-feira. Deixa eu mandar um abraço aqui, deixa eu ver a nome da nossa ouvinte, Adriana Araújo, de Boqueirão do Leão, participando da promoção Invasão nas Obras, certinho, valeu, tá aqui a resposta, tá aqui o endereço de uma obra em Boqueirão do Leão, show de bola. Bom dia, Dalmolinho, olha que lindo dia, quem tá mandando é o Alexander Scheibel, do bairro Americano, meu bairro aqui em Lajeado, o Alexander Scheibel, tá meu vizinho, então, show de bola, um grande abraço, vizinho. Por falar em vizinho, por falar em abraço, ele está pedindo passagem. Teta Rodrigues chegando aí.
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0: Bom dia, meu caro Teta.
3: E chegando sim, gente, estamos aqui na Encanto com um recado especial. Tô aqui na Univates com o professor Luiz Fernando. Ele tem um recado especial para você. Bom dia, professor, tudo bom?
4: Bom dia, tudo bom? Prazer estar aqui com vocês hoje, falar um pouco mais sobre pesquisa e pós-graduação da Univates.
3: Conta um pouquinho mais esse projeto, como é que tá acontecendo, até quando vai, mais informações, onde é que o pessoal busca?
4: Nós aqui estamos com os processos abertos para seleção de candidatos aos programas de pós-graduação em PPG, em biotecnologia, ciências médicas, ensino e ambiente de desenvolvimento. Então essas inscrições, tanto para cada um dos PPGs, tem datas diferentes que podem ser conferidas lá no nosso site da instituição, dentro de cada PPG, do programa de pós-graduação. Mas para atualizar um pouquinho, então os programas de pós-graduação em biotecnologia, ambiente de desenvolvimento e ciências médicas encerram as inscrições no início de novembro. E o PPG Ensino lá no finalzinho de setembro.
3: Então, gente, dá tempo ainda, vai lá, vai com calma, vai acessando o site da Univates, você fica sabendo todas as informações lá. A gente está aqui dando recado, mais informações específicas de cada parte, de cada área, você encontra no site da Univates. Professor, mais algum recado? Fique à vontade. Rádio Encanto FM, que agradecer a Univates pela confiança e, precisando, fiquem bem à vontade.
4: Muito obrigado pelo espaço, nós agradecemos toda a disponibilidade de vocês para falar aqui com a gente e qualquer coisa que precisar, nós estamos à disposição também via e-mail com a Secretaria da Pós-Graduação ou também pode mandar alguma mensagem pra gente.
3: Univates facilitando pra você, te ajudando, te auxiliando do seu lado em todos os momentos. Professor, um bom dia, uma terça bonita de sol, um abraço pra vocês, viu?
4: Muito obrigado, bom dia, tchau, tchau.
3: Show, gente, que clima legal aqui, Univates tem um recado especial pra você que tá aí nos escutando. Mais informações, acessa o site aí, que nem o professor falou. 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
0: A Escola Estadual de Educação Profissional Estrela abriu inscrições para cursos técnicos gratuitos em recursos humanos, confeitaria, edificações e informática. Os interessados devem ter concluído o ensino médio ou estar cursando o segundo ano. As inscrições seguem até dia 29 de junho e devem ser feitas exclusivamente pela internet. 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Um beijo pra menina, pro papai, papai, que estão aqui na Praça de Alimentação agora abanando pra gente aqui. 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
0: Conferindo a temperatura no vale. 13 graus.
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Diego e Vitor Hugo.

0: Na Boy, Dai Dai, fechando as mais pedidas de hoje. Copa do Mundo tá aí, aliás, os goleadores estão numa disputa enlouquecida, cada um mete 2 gols, ontem tivemos 2 gols de Messi, 2 gols de Mbappé, 2 gols de Haaland, meu Deus do céu, e amanhã tem Brasil.
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1: 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Meio-dia, 5 minutos.
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2: Conferindo as principais manchetes dos portais da internet. Manchete do UOL. Polícia Federal bloqueia 670 milhões em operação contra Digimais, banco de Edir Macedo. No Terra, contra fraudes, PF bloqueia 670 milhões em bens ligados ao banco de Edir Macedo. No IG, Portugal e Inglaterra jogam hoje. Veja as partidas e onde assistir. No Clique RBS, vai nevar no Rio Grande do Sul esta semana? É uma pergunta. Como será a primeira onda de frio do inverno? No G1, Rio de Janeiro, operação contra o Comando Vermelho no Morro Santa Marta tem tiroteio, baleado em ônibus e 4 presos. No R7, com 500 agentes, operação mira traficantes do Comando Vermelho no Dona Marta, no Rio de Janeiro. São as manchetes dos principais portais da internet. 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
2: Daqui a pouco tenho Sem Censura, vou passar o comando aqui para Teta Rodrigues, que já tá preparado para essa difícil missão. Eu informo a temperatura. 13 graus.

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1: Amor.
2: Oi.
1: Se você pudesse escolher três homens pra você ficar, quem seria?
2: Pode falar?
1: Pode.
2: Eu ficaria o Cauã Raymond.
1: Ah.
2: Ficaria Cristiano Ronaldo.
1: Ah.
2: E com o Neymar.
1: Sério?
2: Aham. E você?
1: Nossa, só papo de língua.
2: Lógico, meu bem.
1: Eita.
2: E você?
1: Ah, eu ficaria com a prima tua, a professora de academia e com a nossa vizinha.
2: Eu só escolhi gente que eu nunca vou ficar, Bruno. E você vem escolher pessoas próximas de nós, você tá doido?
1: Não, você só não foi humilde.
3: Olha aí, ó. Olha aí, gente. Olha aí.
4: Isso é papo pra briga, senhor.
3: Cara, eu vou te dizer uma coisa. Isso é conforme você vê a dificuldade. Tem dificuldades que você vê e não é dificuldade. É, vocês estão me entendendo?
4: Quando começa com esse tipo de papo aí, dá briga, cara.
3: Não dá, não, gente. Não dá. Não dá. É aquele negócio de você olhar pra uma coisa e você vê a dificuldade, você pode ver a oportunidade. É o mesmo caso desse homem. Ele viu a oportunidade. Amém.
5: Amém. Amém.
4: Amém.
3: Amém, amém, amém.
4: Aleluia, pastor.
3: A sua vida é assim, não, naquele momento de dificuldade, deixa eu pregar aqui, aquele
4: pega,
3: momento
4: pega,
3: de dificuldade,
4: aqui,
3: é o momento,
4: é o martelo,
3: é o momento que você
5: sabia,
3: pode
5: sabia
3: ver.
5: Que o Heron não gosta de escutar de manhã porque tu prega.
4: É, é muita pregação, tá louco, muita.
3: Tudo bem contigo?
4: Tóxico.
3: Ah, que isso, Heron Domani.
4: O quê, mas é verdade?
3: Positivo,
4: exagera,
3: cara.
4: Exagera. É, demais.
3: Não. Tem
4: gente gosta, eu não.
3: Não, tem aquele, eu sigo ele, gente.
5: O modo sincerão do
3: Não, Heron. Como é que tu tá, Heron?
4: Não, mas é obrigado gostar, não, né? O pastor Valdomiro?
3: Não, aqui eu tenho um que eu sigo aqui, Geraldo. Alô? Geraldo, aquele que ele era...
4: Alckmin!
3: Aquele que era catador de lixo, não sei o que lá. Sabe aquele que ele montou uma... Ele
4: montou uma igreja?
3: É, não é isso. Ele postou um vídeo que é aquele cara dançando, pescando, sabia disso? Já viram aquele vídeo?
4: Não.
3: Que é a motivação, Heron, sabia
4: não,
3: disso?
4: Não, obrigado.
3: É aquele cara que dança e tal e ninguém pega o peixe, né? E o cara vai tchon, tchon, tchon, tchon, tchon, tchon, e pesca e joga que o peixe.
4: Legal.
3: Viu aquele vídeo?
4: Não.
3: Que é a motivação, Elon, sabe
4: não,
3: disso?
4: Não, obrigado.
3: É aquele cara que dança e tal e ninguém pega o peixe, né? E o cara vai tchon, tchon, tchon, tchon, tchon, tchon, tchon, tchon.

0: Nessa idade, uma noite a mais.
1: Isso.
0: Uma festa.
1: Não, né? Não, tá louco, né? Não, e o pior de tudo, Teta, tu não imagina o quão é importante tu acordar no outro dia.
0: Tu foi ao banheiro durante a noite ou tu dorme direto?
1: Cara, fui ao banheiro. Isso aí. Não, até porque tá muito frio, né, cara?
2: Ontem eu dormi mal, cara.
3: É.
2: Teve a confraria.
1: Ele tava em confraria com
2: aquela galera lá e aí caíram na besteira. Eu não me lembro do menu.
1: Eu
2: menu? Cheguei lá era
1: Feijoada.
3: Ah, mas comeu um feijão.
2: Não, mas ele. Feijoada era eu, o TT Kermes. O que mais?
1: O dono da empresa de passeios.
2: O Braga. O Braga e tinha também. Quem mais?
1: Cara? O TT.
2: Cara, você... E aí era, cara, sabe que hora que foram servidos? Não, aí agora...
3: Não, 10 da noite.
2: Tu sabe, tu tava lá?
3: 10 da noite.
2: 10 da noite.
3: Aí depois do outro dia tu tá com pressão alta.
0: Depois não sabe, porque tá com o pé na cova, não sabe por quê.
3: Pressão alta, salgado, meu Deus do céu.
1: Então, e ele vai lá e ele bota mais sal ainda.
2: Não botei.
0: Vocês são meus heróis, cara. Se eu faço isso aí, eu acordo morto.
1: Explode a
3: feijoada.
1: Noite, né?
3: Tinha linguiça?
2: Não tinha linguiça. Tudo que é tipo de linguiça.
1: Tu já pensou feijoada sem linguiça?
3: Ah, não. O que que tu bota no feijão? Vai lá.
1: Oi? Não, feijão ou feijoada?
3: Não, feijoada. O que que tu coloca,
1: feijoada, Gil? Feijoada é tudo que os condimentos dos porcos.
0: Laranja. Vai laranja, não.
2: Tinha porco.
1: Tem que ter laranja.
2: Tinha porco. Claro que tinha porco. Tinha pé de porco, tinha orelha.
3: Papai, me diga uma coisa, tu tá bem?
2: Banho, feijoada. Eu tomo banho, feijoada.
3: Como é? Olha aí. Banho, feijoada.
2: Banho, feijoada? É pé, orelha e rabo.
3: E não fica nada fedendo?
1: Ai, meu Deus
3: do céu, cara.
2: Essa
1: foi boa. Que eu te mostro.
3: Me diga, ô papel, e o banho sinuca você toma também?
1: Não, de novo que é banho sinuca.
2: O sinuca é só um taco e bola.
1: Epa!
3: Ele é bom demais, cara. Vamos lá.
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1: Deixa eu me recuperar aqui, cara.
3: Mas o que tem a ver tomar um banho sinuca? Ninguém nunca tomou.
1: Vai aonde, cara? 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
3: Feito! Ô, gente, vamos lá, que aqui hoje é dia do agente marítimo também, viu, gente? Olha aí! Hoje é dia da viúva. Você conhece alguma viúva, Giovanni Gil?
1: Cara, sabe que não. Eu não conheço nenhuma, velho.
0: Tua sogra não é?
3: Não. Ah, tá. É separado.
0: Falou bem baixinho.
1: Opa! Agora, se tu me pedir uma meia viúva, eu conheço.
3: Como é a viúva?
1: É, Amara, uma música.
3: Ai, meu Deus.
1: É que eu da cintura pra baixo já tô.
0: Eu sou viúva, meus amores.
3: Você é viúva ou xalote? Oi.
0: Três vezes, já falei aqui.
3: Como é que aconteceu?
2: Viúva negra.
0: Tricampeã.
3: O que que acontecia? Era no vapo-vapo?
0: Como assim?
3: Que você matava os homens?
0: Não, meu amor, elas morreram. Eles morreram misteriosamente. Misteriosamente.
2: E foi no vapo-vapo?
0: Segundo o laudo, é todos envenenamento, não sei onde.
3: Não!
2: Epa, eu tô falando essa mulher.
3: Mas sabe, pode ser algum alimento, né?
0: Exato.
3: Hoje é dia do atleta olímpico também, viu, gente? Se você pudesse fazer. Se pudesse fazer alguma competição, Elon do Almolim, que você fosse assim, ou você é um atleta. Qual que é lá a modalidade
0: jogar
3: que você.
0: Tênis,
3: ia ser bom?
0: Tênis.
2: O Gil é salto com vara.
1: Não, só faz, sai fora, meu! Não, eu é ping-pong.
3: Ah, eu também gosto de ping-pong, gente.
0: Vem jogar então. Vamos fazer uma
3: rodada.
2: Cara, não existe ping-pong como Jogos Olímpicos, existe tênis de mesa.
1: Ah, é verdade.
3: Eu não, gosto de ping-pong.
1: O ping-pong é mais popular pra gente, né? É. Já nos jogos, é tênis de mesa. Boa, carioca.
3: Como é que tu faz, Orlando? Tu joga aquele que tem que picar a bolinha antes de dar o saque? Como é que é? No ping-pong,
0: sim,
3: é?
0: Sim.
3: Tem que jogar, não pode sair já atacando, não.
0: Joga e dá a curva. Famoso efeito.
3: Tá, mas ela tem que picar e depois tu...
0: Sim, tem que ficar no teu campo pra depois ir pro outro, senão vai jogar direto, tá louco, dá uma paulada.
1: Não. Tu pode jogar, não precisa jogar na mesa.
3: Não, claro, tem que jogar na mesa.

0: Zezé, a dúvida,
1: cair na mesa, meu, tem que quicar na mesa.
2: Regra oficial tem que quicar antes no outro lado da mesa.
3: Direto,
2: não pode. Tá louco? Dá uma panelada
3: nele. Não. De baixo pra cima, né?
2: Não, mano, aí é várzea. É, dá pra jogar, mas é várzea. A regra tem que quicar na tua mesa.
0: Olha, tem que picar a bolinha e depois jogar.
1: É, o cara joga frescobol, quer aprender a jogar tênis de mesa.
0: Hoje é dia do ladrador também, viu, gente? Olha aí, ó.
1: Olha aí.
2: Os cachorros.
1: São cachorros nesse.
2: Não. É, os cachorros.
0: Que cachorro? Não é assim. Isso aí, meu.
1: Ah, não é?
3: Claro, tem um cachorro labrador?
0: É, não, mas ele falou lavrador.
2: O lavrador tá aí, eu acho que em extinção já, as máquinas, né?
3: Pois
0: é. Agora, eu trabalhei já com isso, gente.
2: Mas na roça ainda tem, né? O cara que fala, lavrar a terra. Isso, manualmente.
0: É, a gente ia abrindo o rego assim.
1: Como é que é?
0: O teta vai abrindo o rego. Não dá pra falar, eu sempre falo isso aqui, se torna polêmico isso.
3: Eu também, deixa eu passar então.
1: Pessoal, não, troca de assunto, coisa mais feia, meu.
0: O pessoal da roça tem muito isso, tem aquela junta de boi, aí você bota o arrado, acho que é isso, né?
3: Arado. Esse tu bota dois R's.
0: Isso aí mesmo. E aí tu vai gritando, vai, mineiro!
3: Não, R. É pra complicar ele.
1: Aí como é que é?
2: Aí o outro vai ajudar e estraga. Esse tu bota dois R's.
3: Não, é pra ele falar arado.
0: Ah, não, Gil, não dá pra explicar nada.
2: Não pode.
1: Aí tu vai puxando.
0: E aí tu vai puxando, tem alguém lá na frente, se a junta não tá mansa, tem que ir puxando ela. Aí o cara vai abrindo o rego atrás e vai plantando. Vocês estão sacando.
3: Mas você tem que estar adubado o rego, não?
0: O rego, dependendo da terra.
1: Mudou muito.
0: Mas como é que faz isso, então? Papael, você que é da roça, me ajuda a explicar isso.
1: Sim, mas essa parte eu pulei.
0: Meu Deus do céu, cara. Você que é da roça aí, gente, me ajudem nessa, vai.
2: É, porque explica que a palavra rego, ela tem o sentido de corte, de sulco.
0: Isso, onde você planta mandioca, aipim, milho, essa parte toda.
2: Daí que vem o que você conhece, é o sulco.
0: Ah, então, na verdade, veio o rego antes do outro rego.
2: É isso, exato.
0: Ah, entendi. Muito bem, Ronaldo Amorim. Acho que é uma pepita isso.
1: É uma pepita.
0: Ele, PhD em rego, Heron Domolim.
2: O que é PhD?
0: PhD é a pessoa que é mais culta, né?
2: Ah, tá.
0: Ela chegou ao ponto máximo, é isso, né?
1: Mas o que significa?
2: É, o que é PhD?
1: PhD, né? Que vem o PH, vem PhD, PhD. É uma pronúncia de iniciais, palavras em inglês, de letras.
2: Philosophy, doctor.
1: É,
2: doutor em filosofia.
0: Olha aí, viu? PhD, viu, gente? Olha aí, não dá molinha, hein?
2: É o mesmo que um doutorado.
1: Olha aí. Então, só um minutinho.
0: Aí, ó. Muito bem! Charlotte, quem está de aniversário?
4: Então, meus amores, hoje é aniversário do Zinedine Zidane.
1: Cara da cabeçada.
4: Isso. Cara da cabeçada, um dos maiores jogadores.
3: Os 3-0 praticamente no Brasil.
1: Ele deu cabeçada em quem?
0: No céu da boca.
4: Como era o nome daquele?
1: Materazzi.
4: Materazzi, esse mesmo, italiano.
1: Zagueiro da Itália.
4: Isso. 54 anos hoje pro Zidane, um dos maiores jogadores da história da França, ele que é descendência argelina.
1: Sabia que foi o motivo ali? Só aquelas discussões de jogo de futebol, né?
4: O que? A mulher, só pode.
1: E aí o Materazzi falou da mulher dele.
4: Então, machista.
1: Falou da mulher dele.
0: Mas isso aí não devia ser expulso por causa disso.
4: Perfeito.
0: É, não podia ser expulso.
1: Não, mas eles falam qualquer coisinha, né?
0: Nada, pega.
4: Então, aniversário também do Jason Mraz. Jason Mraz.
1: Quem é?
4: É o cantor aquele, I'm Yours, a música.
1: I'm Yours.
4: Isso. Cantor, tá fazendo hoje 49 anos. Outra cantora que tem uma música apenas, esse só tem essa, né?
1: Quem? Luca?
4: A
1: Luca?
4: Duffy, não a Duffy.
1: A Duffy
4: é Mercy.
1: A Suzane Vega só tem uma música.
4: 42 anos a Duffy Suzane tá fazendo hoje.
1: Suzane Vega.
4: Isso. E o Sérgio Reis, gente.
0: Ele bateu as botas, viu, gente?
3: Carapinha.
4: Sérgio Reis morreu?
1: Sérgio Reis bateu as botas.
4: Morreu?
1: Morreu?
3: Sim.
1: Não, carioca.
0: Ele chegou da fazenda e bateu as botas pra entrar em casa.
1: Que palhaço!
4: Não me assusta. Pouca gente sabe, tá? Pouca gente não, mas muita gente não sabe que o Sérgio Reis, ele era da...
3: Jovem Guarda.
4: Antes de virar sertanejo.
1: Ele era cantor da Jovem Guarda.
3: Vanderleia, Roberto Carlos.
1: Sim, sim.
3: Tremendão.
0: Nesta casa tem goteira.
1: Pinga de mim.
4: Isso.
1: Pinga de mim.
4: Isso.
1: faz aquela assim, não me interessa se ela é coroa.
4: Panela velha.
1: Panela velha.
3: É que é nossa querida Marisa! Berenice. Era da Berenice Azambuja.
1: Ah, o que foi? Eu só tô cantando uma música que o Sérgio recantou.
4: Eu sei, mas você não falou do menino da porteira, que foi um marco na vida
1: toda
4: dele.
1: Toda vez que eu chego em casa.
0: Não, eu chego. Não,
3: toda vez que eu viajava
0: pela estrada.
1: Toda vez que eu chego em casa.
4: A barata da vizinha tá na minha cama.
1: Toda vez que eu chego em casa, a barata da vizinha tá na minha cama.
0: Ah, eu digo aí, papai, o que você vai fazer?
1: Nada.
0: Eu sabia.
3: Papai, eu corta.
1: Vou dar uma chinelada pra você.
0: Ai, meu Deus do céu. Gil, quem está de aniversário?
3: Parabéns aí, cara. Galera aí, ó. O vem, Rivelino, fala, o Rivelino Scheid.
1: Olha aí.
3: É irmão do mora aqui em Arroio do Meio. É irmão do Rubinho Scheid. Também a Leonir Rabuski. Trabalhei com ela.
0: Não,
3: Léo trabalhou comigo lá na RBS, lá na Atlântida, em Santa Cruz.
0: Não conheço.
3: Também o Matheus João Valandro, você sabe quem é Matheus?
0: Ó, o Mateuzinho.
3: Isso, da Dudinha.
1: Vai, Valandro, vai.
3: Isso.
0: Matheus.
3: Também o ex-prefeito de Arroio do Meio, Danilo Bruxel.
1: Por aí.
3: O Nando Kremer, o Bruno Schink. Parabéns ao Bruno.
1: Por que tu fica xingando todo mundo?
3: Não, cara, mas é Schink. É Schink o sobrenome. A Ana André, a Fabi Quadro e também a Ana Elisa Kuhn.
0: Olha aí! Ei! Ó, respeito! Se você conhece alguém que tá de aniversário, manda aquele beijo especial, a gente manda um beijo, a gente faz homenagem, porque é o momento de você ser homenageado hoje. Isso. A gente vai lembrar de você.
3: Olha!
0: Eram Felipe Dalmorim.
2: Vamos à frase edificante dita por uma pessoa desse programa. Hoje acordei melhor. Agora estou preocupado com o motivo de estar melhor. Carioca.
3: As pessoas, elas precisam entender a diferença entre querer e precisar. Eu quero ter um abdômen trincado.
0: Olha aí.
3: Mas preciso comer um docinho. E necessidade vem antes de vontade. Teta Rodrigues.
0: Olha aí, verdade!
1: Olha, se algum dia eu for morto por uma onça...
0: Meu Deus!
1: Saiba que minhas últimas palavras foram... Gatinho! Giovanni Gil!
0: Ai, meu Deus do céu! Ai, vou dar um tempo nessa vida de farras, viu, gente?
1: Oi,
0: deu. Minha pressão está alta. Oh. Mas sexta eu volto, carioca. Aqui está começando, nesse momento, que horas são, Zé?
2: Meio-dia, 25 centavos.
0: Ó. Oh. Segundos.
2: Perdão.
1: Centavos. Centavos.
2: Nunca confunda centavos novos com sentar nos ovos.
1: Como é que é? Como é que é?
2: Não confunda centavos novos com sentar nos ovos.
3: Boteta que é.
0: Ô Zé, tu sabe a diferença da toalha e do papel higiênico?
2: Claro que sim, senão estaria limpando a...
0: Vamos, seguindo!
2: Muito bem, vamos à notícia. Jornalismo investigativo.
1: E
2: quem é o ator visto saindo de um jantar com Shakira?
0: Charlotte!
4: Ai, que delícia, meus amores. É muito bom eu poder trazer essa informação pra vocês.
1: Isso aí é fofoca pra mim.
4: Como é que é o nome? Agora sumiu aqui o nome da minha querida ouvinte.
0: A Jordana?
4: Isso, Jordana...
0: Nebacetim.
3: Aqui, de Passo do Sobrado?
4: Ela mesma me escreveu querendo saber, porque ela viu esse...
1: Nebacetim.
4: Ela viu nos jornais e tudo, essa foto da Shakira com esse bonitão. E eu fui atrás descobrir, porque ninguém sabe quem é ele, mas eu sei. Sabe quem é? O nome é Manuel Garcia Rulfo.
0: Olha.
4: O nome não diz muita coisa, mas...
3: Olha. E a conta bancária?
4: É boa. Ele é o ator, vocês já devem ter ouvido falar ou visto na Netflix, O Poder e a Lei.
0: O Poder e a Lei.
1: Eu nunca vi isso aí, eu só vejo jogo do Flamengo.
4: De investigação, que nome lá fora chama-se Lincoln Lawyer. É o advogado do Lincoln. Lincoln é um carro americano, ele tem um carro antigo, grandão, lindo. E ele anda com aquele carrão. É uma série que eu recomendo e ele é famoso mundialmente. Ele é o principal do Poder e a Lei. Tá em cartaz. Recomendo que vocês assistam na Netflix, tá?
0: Sim, tá aqui, ó.
4: Tem várias temporadas. Então, esse rapaz tem 45 anos. Ele dividiu um jantar com com a Shakira, os dois saíram de mãos dadas num jantar e eu fico tão feliz porque ela merece.
0: Não, mas ele é feio pra dedéu.
4: Não, ele é um ator mexicano, lindo, lindo, ele tem aquele ar caliente, latino.
0: Olha aqui, ó, tu acha bonito?
1: Eu acho feio.
0: Mostra aí. Olha aqui a foto dele aqui, ó.
4: É lindo.
0: Não é nada,
4: Jorge. É sim. E ele está com ela agora, quer dizer, a gente acha que sim, estou ainda investigando, mas o fato é que ela nunca mais teve, já foi o Tom Cruise já deu em cima dela, depois que ela separou do Piquet. O Lewis Hamilton, que está em cima de todo mundo.
0: É.
4: Né? Tá sempre pegando. E ela não assumiu com ninguém. Desde 2022 que ela não.
0: Charlotte.
4: Não tá com mais ninguém.
0: Qual a idade dela, Charlotte?
4: Então, vamos pesquisar.
0: A idade da Shakira, será que ela tem, né?
4: É chato ter que falar idade de mulher.
3: Eu acho que ela tá nos 40.
4: 49.
0: Olha aí,
1: acho que tá. Tá quanto?
4: 49.
1: 51 já?
0: Oh. Olha aí, gente.
4: Tá linda, linda. Eu ainda acho. Tô com o Dalmolin. Não era ela. Na Copa, tava muito diferente.
0: É, bonita ela tava demais, né?
4: Então vamos investigar e vamos ficar de olho. O importante é que ela esteja bem e curtindo a vida,
0: doutor. É verdade, que ela esteja amando de verdade.
1: Porque ela foi traída!
0: É, que ninguém machuque.
1: Pra que esse destempero se ela foi traída?
4: Covardemente traída, pra aquele piquê.
1: É. Um monte de gente é traído aí.
3: Não, é que ele corria muito, né, cara? Ele corria demais.
0: E o piquê não tava corria, jogando bola?
1: Ele batia um bolão.
3: É. Opa! Ele é zagueiro.
0: Ele é zagueiro, Gil.
1: Ah, eu achei que era um corredor de corrida, o Piquet.
0: Não, Gil. Ai, tu tá louco. Gil, não faz isso, gente. Olha aqui, o Rudy mandando oi pra gente, Rudy, de Roca.
1: Rudy, qual Rudy?
0: É o Rudy de Roca.
1: É, Rudy. Essa Coca é fã, tem.
0: Ei, Rudizinho.
3: Não, para aí.
0: Que isso, Rudy? Alô, oi. Quem
5: bom
0: tá aí?
5: Bom dia, meus queridos.
1: Ó, Carlinhos.
5: Vocês perderam Carlinhos. A melhor pérola do programa. Qual vergonhosos foi? Momentos, com certeza.
1: Qual?
5: A Charlotte falando do Zidane, que tinha dado a cabeçada, não sei em quem lá. Daí tem o Carioca e pergunta: em quem que ele deu a cabeçada? E me sai o teta, no céu da boca. Vergonhosos momentos. A melhor do programa, vocês perderam.
0: Falou isso, teta? Ah, tu nunca tomou bolada no céu da boca?
3: Que isso, teta? Tu mudou, teta.
0: Papai, explica isso.
1: Ah, é tu que tomou no queixo?
0: Ei, bolada
1: no queixo.
0: Sai daí, meu. Ai, gente, ó. Só escutam ver se dá pra colocar no ar vocês aí. E o que que eu faço, gente?
1: O que
0: quem acha? De botar no ar aqui? Ou não?
1: O que
0: tu acha, Arão? Vamos fazer a votação.
4: Bah, meu fora.
0: Papai, o que que tu acha?
1: Quer botar? Bota tu lá no Gil, lá.
0: Gil, tu acha que dá?
3: Não, pode. Vai.
6: Ó, boa tarde aí, pessoal da Encanto.
0: Ó, o Gil disse que pode.
6: A Branca de Neve saiu no bosque e encontrou a casa dos sete anões.
1: Olha aí.
0: Meu Deus.
6: Ela bateu na porta, viu que não tinha ninguém, pegou e entrou.
0: Edenilson, ai meu Deus.
6: Ela juntou as sete camas, tirou a roupa e foi deitar.
1: Ai, meu Deus.
6: Aí daí, meia hora, chegou os anões.
0: E aí?
6: Aí entraram assim, eles são a Branca de Neve.
1: Boa.
6: Ela tá dormindo? Ela tá dormindo. Foi até os sete falando.
1: Meu e Deus. Aí?
6: Ela tá sem roupa. Ela tá sem roupa. Foi
1: assim?
6: Ainda assim.
0: Meu Deus.
6: Aí de repente a Branca de Neve acordou. Levantou. Aí o outro falou, o meu também.
0: Mas é boa. Quem mais aqui mandando recado? Oi, pode falar, amigão.
7: Fala, galera do Encanto. Leandro de Parobé.
0: Olha aí.
7: Eu tenho percebido que a Charlotte tá um pouco com os nervos à flor da pele.
1: Isso.
7: Não sei se ela tá namorando ou não.
0: TPM.
7: Mas talvez seja isso, né?
0: É, Charlotte, explica pra ele o que tu tá se sentindo.
4: Bom, amor, eu estou me segurando pra não xingar você, você ouvinte.
1: Olha aí!
4: Porque nós temos aqui vários homens, tá? Vários homens, e você não se preocupou em criticar esses homens. Agora, uma mulher!
1: Olha aí! Desempenhou
4: de novo! Aí vem a crítica. A gente não pode sair um pouquinho do lugar que já vem crítica.
0: Eu concordo com a Charlotte.
4: Pode fazer
1: tudo. Eu sei que era comigo.
4: Pode fazer qualquer coisa. Carioca, ela não critica.
0: Muito bem, Charlotte. Tu não tá no teu dia.
1: Desabafo.
0: Não é fácil estar acima do peso. Sei como é que é isso.
4: Vale por você.
1: Que é?
4: Você nem sabe qual é meu peso. Animal.
0: Alô, quem tá mandando aqui? Oi.
8: Boa tarde, amigos da Encanto.
1: Não,
8: o tá aprontando de novo, né?
0: Que deu,
8: todo mundo sabe que ele tem um baita de um coração, né? Então, antigamente, ele sempre que ia trabalhar na Encanto, né, ele dava R$5 pro mendigo, né?
0: Verdade.
8: Aí passou um tempo, ele começou a dar R$2.
0: E aí?
8: Aí passou mais um tempo, ele começou a dar R$1 pro mendigo, né? Aí chegou uma hora, o mendigo questionou ele, sabe o que tá acontecendo? Não, meu amigo, o Mano, é que... Quando eu era solteiro, eu te dava R$5. Aí eu casei com a Luana, daí eu comecei a te dar R$2.
0: Meu Deus.
8: Aí eu tive meus dois filhos, e aí eu comecei a te dar R$1. Aí o mendigo, ah, engraçado, é. Então quer dizer que tu tá sustentando a tua família com o meu dinheiro.
0: Boa! O Diegão da Max Clima tá mandando oi pra gente aí. Valeu, Diegão. Um abraço pra você.
1: Essa coca também é fantasy.
0: Não é, não. Ele é casado, meu, tá louco, não fala assim com ele.
3: Não, cara, eu acho que não.
0: Alô,
9: baixada. Boa tarde, Encanto FM. Essa história de rego aí, tá ontem. Vai devagar aí, meu. O alemão de Forquetinha também já trabalhou na roça, mas...
0: Viu?
9: Na nossa época, assim, nós abria a lei, falava diferente. Agora, rego, abriu o rego atrás, sai daí. Valeu, Encanto FM. Um abraço pra vocês aí.
1: É que soa meio estranho, né?
0: Não, mas como é que...
2: O Teta gosta de... Na verdade, é vem no rego, é isso que se
0: vem
2: diz.
0: No rego, mineiro.
2: Isso.
0: Aí tinha uns boi mineiro, vem isso. No rego, baiano.
1: Não, e o carioca não?
2: Essa adivinha atrás é o Teta que tá botando porque ele, né?
0: É, vem no rego, tu não chamou. Então o pessoal na roça chegar agora lá no interior lá, eles vão dizer, vem no rego. E aí é assim mesmo que acontece. Quem mais, oi?
10: Ô, Teta, tu não te complica com esse negócio de rego aí, Teta? Senão se complica aí, Teta.
0: É verdade.
10: Imagina o Teta arando a terra.
0: Meu Deus do céu.
10: Virar leiva, Teta.
0: Olha aí.
10: Fala que é rego, Teta.
0: O quê?
10: O Teta arando a terra, eu já imagino, né? Ah. Ele dava um... virava uma... E depois deitava uns 5 minutos, descansava, daí pegava e dava outra leiva, né?
0: Isso aí.
10: Até imagina ele fazendo isso.
0: É, aí rendia.
10: 5 dias depois ele acabava.
0: Acabava, se os bois são bons, acabava tudo. Ai, gente, que assunto bacana, hein?
3: Ô, meu, sabe que o Teta, se o Teta fosse... lavrar a da parte terra. Da busanfa do rego ali, cara, no mínimo tinha que ter uns 3 tratores pra aquela busanfa. Aquilo ali deve ter uns 3 hectares.
0: Sai
3: no
0: daí,
3: mínimo,
0: meu, de busanfa. Ah, que isso, meu. Ah, Gil, uma piadinha.
3: Cara, e o vizinho, cara, o vizinho chega em casa e vê o Gilzinho lá brincando.
0: Ah, é?
3: E aí, Gilzinho?
0: Em cima do muro aquele? Hã? Em cima do muro?
3: Não, não, ele chega em casa, o Gilzinho tava lá brincando no pátio, lá sozinho, aí o cara chegou. E aí, Gilzinho, como é que você está? Tudo bem, vizinho. E, ô, Gilzinho, como é que tá tua mãe? Ah, vizinho, nem te conto.
0: O que aconteceu?
3: A mãe caiu no fosso.
0: Que?
3: Sacramento?
0: Caiu no fosso.
3: Semana passada.
0: E aí, fosso?
3: Meu Deus! E como é que ela tá, ô, Gilzinho? Olha, tio, eu acho que agora ela tá bem. Ela parou de pedir socorro hoje pela manhã.
0: Opa! Bom, Gil! Vai, cara,
1: o Heron Felipe é uma figura, né,
2: cara? Eu não.
1: Ele tá sempre, né, respondendo o cara assim, direto. Não é da tua conta.
0: É.
1: Eu não devo satisfação na minha vida.
0: Não vou contar minhas coisas.
1: É, cara, aí ontem eu perguntei pra ele assim, ó. Ô, Heron, na tua opinião, qual é o maior problema da sociedade atual?
0: Qual é? Diga.
1: É a ignorância ou a indiferença? Aí ele já me respondeu daquele jeitinho dele. Não sei, nem quero saber.
0: Eu entendi. Eu também, o dia... Ô, gente, eu conheci a Charlotte faz anos que eu conheci ela, sabia disso?
2: Verdade.
0: Eu estive...
2: lembro como se fosse hoje a tristeza que eu tive.
0: Que tristeza.
2: E aí?
0: Eu conheci ela no enterro do ex dela.
1: Nossa!
0: Foi lá que eu tinha um amigo em comum que eu conheci a Charlotte. Ela é Charlotte. E foi que eu perguntei de que ela tinha morrido, né, o ex dela.
2: Coronel.
0: Isso. E ela disse envenenada. O que ela falou antes
2: envenenador,
0: ali, né?
2: Envenenador. Coronel era
0: isso,
2: homem.
0: Isso. Ah. É que eu tava confuso.
2: Homem viril.
0: Isso, envenenado. Eu disse, mas envenenado? Mas com os olhos roxos, né?
2: Sim.
0: E aí ela disse, não, é que ele não queria tomar o veneno.
2: Que danadinho.
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0: Aí o Teta se formou em medicina.
1: Olha isso!
0: O doutor Teta!
1: Virou médico!
0: E que especialização?
1: O quê?
0: Que especialização me formei assim?
1: É, psiquiatra!
0: Olha aí! Que legal!
1: Médico psiquiatra!
0: Olha que legal!
1: Aí o Gabriel, o Gabi, o colega, fui lá, se consultou.
3: Tá, mas não, o problema dele não era no cóccix? Papaião.
1: Não, não, isso aí é o queridão.
2: Aí eu tenta, mandou fazer os exames, né? Pra ver o que, que tem na cabeça. Examinou a cabeça do guri. E aí voltou lá uma semana com os exames pra o médico dizer o que tinha. E aí...
3: Diagnóstico.
2: Ah, o teta não tava com uma cara boa.
0: O que deu? O que eu constatei?
2: Nós temos aqui alguns problemas, mas o senhor se acalma, diz o teta. Eu tenho duas notícias pra lhe dizer.
3: Oh. E aí?
2: Uma não é tão boa, eu acho que o senhor não vai gostar tanto. A outra vai.
0: Qual?
2: A outra é boa notícia.
3: O que o teta pediu? O que o teta disse?
2: Aí diz o Gabriel, me conta a ruim primeiro, que aí eu vou ficar com a boa por último.
3: Isso!
2: A ruim, não sei como é que o senhor vai receber essa notícia, mas o seu exame psicológico diz que o senhor tem umas tendências... Umas tendências a... Alô? Atendendo a porta dos fundos.
3: O quê? Meu
0: Deus! Oi? Não faz isso,
3: daí, cara. A boa, papaião.
2: A boa, diz o teta, que eu gostei de ti.
0: É verdade, amigão.
3: O quê? Oi? Cara, ele...
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6: Bom dia, né? Já que ontem você não teve um pingo de educação. Pô, meu, a primeira vez que a gente sai, eu gastei no mínimo R$30 ali com você. Foi o quê? Foi 15 do pastel meu e 15 do seu pastel. Você nem pra pagar o seu. Eu fiquei esperando você se oferecer pra pagar, mas você não quis, né? Fiquei ali eu, feito otário. E eu queria saber se tem como você mandar esses R$15 pra mim. Porque eu não vou ficar bancando luxo de mulher, entendeu? Eu te chamei pra sair, mas eu pensei que no mínimo você ia ter um bom senso de pelo menos pagar o que você comeu.
7: Bah! É assim que o Giovanni Gil conheceu a esposa.
8: Não, cara, mas esse aí conheceu, ficou de barriga cheia logo, hein?
7: Bah, meu, que sacanagem, cara. Isso aí é machismo mesmo. Ah. Aqui, ó, de volta.
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7: Gente, o Zé tá voltando do seu xixi, vamos ver se dá tempo de eu pegar ele aqui. Ô Zé.
10: Muito boa tarde.
9: Limpou, lavou as mãos?
10: Não é da sua conta.
7: Olha aí.
10: Mas agradeço a preocupação.
7: Por que que você tem um guardanapinho quando você faz xixi, Zé?
10: Não é para o xixi. Ah. Para outra situação. Que não vem ao caso contar agora.
7: Vamos seguindo.
10: Vamos com a notícia. Atenção, meu caro carioca.
9: Opa, sou eu.
10: Finanças.
9: Sempre alerta.
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9: Peraí.
10: Tá errado?
9: Tá errado.
7: O que que tá
9: errado? Tá errado, os Messi.
10: Eu também achei estranho, a notícia está errada.
7: Não.
9: O Zé se perdeu.
7: Alô? Gente, alô. Só um pouquinho.
10: Acho que abriram o roteiro errado.
7: Não, te preocupa, eu vou botar de novo, Zé.
10: Bota no teu.
7: Ei, ó.
10: Sem vergonha. Fala o que quiser, então.
9: Tô falando do Messi, os nomes. Anos 2000, 363 pessoas foram batizadas no país com o nome do maior artilheiro da história das Copas.
7: Olha, Messi. É.
9: Pois é, cara. Vocês estão discutindo?
7: Aí? Não.
10: O Gil.
9: Olha, o levantamento do IBGE mostra que o sobrenome do jogador virou um nome próprio no país nos anos de auge do astro argentino.
7: Olha.
9: Caramba, cara.
7: Que coisa, hein?
9: Aqui no Brasil.
10: No Brasil, esse monte de nome.
9: É, cara. Quando os pais escolhem o nome para o filho, normalmente eles buscam referências familiares. religiosas ou culturais.
7: Isso.
9: Mas para 363 brasileiros, a inspiração pode ter vindo dos gramados, segundo dados aí do censo de 2022. Esse é o número de pessoas registradas com o primeiro nome Messi no país.
10: O primeiro nome é Messi.
7: Messi.
10: É, cara, e o caso dele é sobrenome, né?
9: Cara, o argentino alcançou mais um feito histórico a se tornar o maior artilheiro das histórias da Copa. Todo mundo tá sabendo, né? Os dados revelam que o nome era um fenômeno recente.
7: Olha aí.
9: Nenhuma pessoa chamada Messi nasceu antes de 1940.
7: Meu Deus do céu.
9: O nome permaneceu em absoluto ostracismo até a virada do milênio. O retrato sugere aí um efeito direto da consagração internacional do craque. Olha aí.
10: Mas ele sabe que o nome dele é Lionel, não é Messi?
9: Pois é, cara. Entre 2000 e 2009, período que compreende a estreia profissional do craque brasileiro no Barcelona, que foi em 2004. A sua primeira consagração como melhor do mundo pela FIFA foi em 2009.
10: 2009?
9: O IBGE identificou 39 Messi. O verdadeiro crescimento, contudo, foi na década seguinte, com mais de 200 Messi sendo registrados. A idade mediana dos brasileiros com esse nome era de apenas 10 anos. No último censo. Entre 2020 e 2022, o IBGE contabilizou outros 45 registros. Outro dado curioso é a distribuição geográfica. O Amazonas lidera proporcionalmente com 41 pessoas
7: com nome de Messi.
9: Em números absolutos, o Pará aparece logo atrás com 42 registros. Manaus é o município com maior concentração proporcional. Outro lado interessante é divisão por sexo.
7: Sim, é bem interessante.
9: 8,4% dos registros são masculinos. Os 11,6% restantes representam os nomes femininos. Bota o nome de mulher de Messi, cara.
7: Olha ali.
9: Entendo isso aí, cara.
10: Acabou. O que tem? Isso. Qual é o problema? A mulher não pode ter nome?
9: Ah, Messi.
7: Mas pode ter, e aí?
9: Ah, Messi.
7: Não tem problema?
9: Messi, suas palavras.
7: Isso aí que é lagar.
10: Sabe em inglês o que é Messi?
9: O que é?
10: Messi é uma bagunça.
9: Ah, é?
11: Ah, um X.
10: Até a música, Messi, tem uma música que toca na internet.
11: Isso, a Lola Young.
10: Você fez uma baderna.
11: Isso,
10: uma
11: a Lola Messi. Young.
9: Não, uma baderna.
7: Ai, meu Deus.
9: É a vida do Gil Messi?
11: Isso.
7: Que é isso aí, Carioca?
9: É isso aí, obrigado. Tenho dito.
7: Muito bom, gente, muito olha, bom, que cara. Coisa, gente. Nossa, eu tava olhando aqui.
9: Interessante que se fosse na Argentina, tudo bem, mas no Brasil, cara.
7: É. Tem uns mais e mais
10: Pelé
7: esquisitos.
10: Pelé não tem, né? Pelé não tem.
7: Tem uns mais esquisitos da Copa também, eu tava pesquisando aí, gente. Até mandei ali, me ajuda na pronúncia aí, ó.
10: Onde?
7: Te mandei ali no WhatsApp, ó. Tem um do Japão, gente, que se chama aqui, ó. Não sei se dá pra falar isso aqui. Fala. Como é que os narradores falam isso aqui?
9: O quê?
7: É Xota, Xota Fukuoka.
9: Eu tenho que dar uma salva de palmas a esses narradores.
7: É, gente, imagina, tu vai falar como ali, ó.
10: Culizo Mudal.
7: Isso aí, ó, da África do Sul, é isso aí, ó.
10: O nome do cara é Culizo.
7: Culizo, existe, gente, ele não tá inventando isso aqui.
9: Culizo, ô Gil, da tua família?
11: Não, imagina. Mas
7: se você fosse narrador, Papael, você ia falar... Chulizo ou Mudal?
9: Não, Culizo Mudal. Olha, é o nome dele.
7: Isso.
9: E o Xota? O Xota Fukuoka.
7: Esse é o Japão, o Xota. O Xota, é verdade isso aí, gente. Como é que vai falar isso aí? Que coisa louca isso aí, gente.
9: E o Kinari? Sugawara.
7: Isso.
11: Sugawara.
9: E o Mustafa Zico.
7: Isso, Mustafa
9: Zico.
7: Eu acho que é do Egito isso aí.
9: Tipo, qual é a graça?
7: É, isso aí não tem graça nenhuma, né?
9: Mateta também, tem o Mateta.
7: Mateta tem a da França isso aí. Jean-Felipe Mateta.
9: Ah,
7: é? É isso aí, ó. Deixa eu ver quem tá mandando recado aqui, ó, escutando a gente.
11: Quem?
7: Ó, mandou um oi aqui, ó. O Binho mandou um oi, Gil.
11: Binho.
7: Tá escutando.
11: Binho. Tem aí o mega festão do Binho.
7: Aqui, ó. O Tudi, o rei da grama, mandou um recado. Ô, Tudi, oi.
12: Alô. Boa tarde. O que é a parte mais importante do homem que não pode faltar no corpo do homem?
9: Não sei.
12: Alguém sabe aí?
7: O saco. Que saco a respeito?
9: É verdade.
7: O Tudio, o rei da grama,
9: sabe?
7: Tá aí.
9: Sabe por quê?
7: Por quê?
9: Senão o cara tem que andar com as bolas na mão.
11: Para, papai!
7: E qual a parte do corpo mais macia? Não dá pra falar isso aí.
10: Aí ele respondeu aí.
7: Ele não respondeu, Tudi, manda aí, Tudi. Ei, Tudi.
13: Boa tarde, Golden Camp, aqui é André de Lajeado.
7: Pois é.
13: André! Aproveitando aí sobre o caso do Teto aí, que virou faceiro, que nem o Papai El falou, né? Aí o Teto resolveu ganhar dinheiro fácil. Foi trabalhar na esquina, né?
7: E aí?
13: Primeiro cliente que ele atendeu. Olha. Aí ele perguntou pro cliente, ah, vou te fazer uma pergunta. Mas me diz uma coisa. Você não tem os testículos muito grandes, né?
7: Que isso?
13: Daí o cara disse, não. Aí o cara falou, mas por que da pergunta? Diz assim, não, é porque eita, às vezes vem uns aí, né? Sabe como é que é, né? Aí não tem motel, vamos lá no mato lá, fica varrendo a terra, me enche o fiofó de terra.
7: Valeu, Dé! Você acertou, viu, Papael? O Tudi mandou aqui que você acertou, Tudi, o rei
9: obrigado,
7: da grama.
9: Obrigado!
7: Ei, Tudi! Valeu, Tudi! Oi!
14: E aí, gurizada? Oh, tudo tranquilo?
9: Jonathan.
14: Ah, mas é muito gostar de chamar no rego, né? Tá,
7: ah, louco, sai daí, esse assunto aí não falo mais, cara. Não vou mais falar isso aí. Alô, oi!
15: Ei, pessoal, vocês já pararam pra pensar
9: Carlinhos.
15: Que o cara que inventou o espelho, ele fez todo mundo refletir?
7: Boa, é verdade.
9: Quero mandar um abraço ao Tom Zwitz.
10: Olha o Tom.
9: Olha a estrela. Deve estar com a Natasha. Ele não escreveu. Manda um abraço pra nós aqui. É a Natasha. Ele é a Natasha. Isso,
7: ele é a Natasha. Isso.
9: Casal 20.
7: Ah, e também o cara. Ô, gente, o cara que inventou a cama a elástica, né? Teve que dar uns pulos, viu?
9: Ô, cama elétrica, podia dar pra tua sogra.
10: Ô, meu, o Binho
9: tá cama elétrica.
10: Por
9: que tu não dá?
7: Aquele lençol também, vocês já usaram aquele lençol?
10: Térmico.
7: Isso é uma bomba também, né?
10: Imagina, ó. Pegar um choque.
9: Meu Deus. Cara, é só botar água em cima.
7: Não, meu!
10: Ô, Carioca, o Binho tá tentando achar um Atari agora pra botar na festa dele.
9: Um Atari? Isso. Fala com o Ney Alves.
7: É isso, verdade,
9: bora. Ney Alves tem.
7: Olha aqui, ó, o nosso amigo aqui, nosso ouvinte. Ô, Diego, o Poleto mandou aqui, ó. Sentu, não dá pra falar esse nome aqui, mas é do Japão também, gente. Sentu no.
9: Oi?
7: Tem aqui, ó, ele mandou a figurinha do fora, aqui, ó. Tá aqui, ó.
10: Os nomes. Como é o nome?
7: É Sentu no.
10: No?
7: No duro. Isso.
10: Ah, é?
7: Tá aqui, ó. Não sei se é Yao ou quê.
10: Mas no Japão lá, como é que o pessoal chama AIDS lá no Japão?
7: Como é que é? Não sei, Gil.
10: É com
7: que
10: mata.
9: Ai, vamos todos na rua, cara, por causa de Giovanni Gil.
10: Não, cara, mas eles chamam lá no Japão.
7: Não pode contar esse tipo de piada.
10: Não.
7: Papel, explica pra ele mais uma vez o que não pode ser dito aqui.
10: Isso.
7: Ah, essas coisas nojentas, né? Guspe.
10: Ah, é?
7: Catarro.
10: Não.
7: Vômito. Tem gente caganeira. Essas coisas não se falam.
9: Mas para de falar, cara, só isso. Dizer que não dá
7: pra ver. Piada do papagaio, inclusive, também não se pode contar.
9: Aquela.
7: Essa da AIDS. Que ela não pega AIDS.
9: Por que não pagar e não pegar AIDS?
7: Porque só dá o pé. Lá em casa, meu papagaio, ele tá passando sombra e fez uns cílios.
9: Olha aí.
7: Sim, olha aí. Até batom ele passa.
10: Olha aí, por que, Teta?
7: Ele tá cansado de dar só o pezinho.
9: Olha a criançada ali, ó.
7: Que legal, pessoal passeando no shopping. Abraço pra vocês aí, gente.
9: Ei, sabe que um cara tinha um casal de papagaio, Teta, mas na época que se ligava, lembra que ele ligava de noite e a gente ligava pra tudo que é lugar, pagava a ligação.
7: E aí
9: os papagaios tinham um casal, era macho e macho.
10: Olha aí,
7: dois machos.
9: É, o cara não sabia, né?
10: Claro, né? Como é que tu vai distinguir?
9: Aí ele diz, como é que eu vou saber qual é que é o macho e qual é que é a fêmea?
10: Isso, distinguir.
9: Um dia ele viu os dois, um em cima do outro.
7: Olha.
9: Não, cara.
7: E concluiu que o de baixo era fêmea. Aí o que ele fez? Pra marcar, ele pelou a careca. Fez o debaixo virar careca. Pelou a cabeça do papagaio.
10: Tadinha da papagaia?
7: Não, é papagaio, mas tá careca, né? Aí um dia ele tava ali em casa e chegou um amigo do dono e o cara era careca. Aí o papagaio diz: ah, tu também foi pego. Ô, gente! E uma vez eu sempre tive um sonho de ter um papagaio macho, né?
9: Ah,
7: yeah. E eu comprei esse papagaio, papel.
9: Ah, esse ali?
7: Isso, só que cheguei em casa e não era macho.
9: Ah, não era?
7: Não era macho. Aí eu levei de volta o meu amigo lá que me vendeu. Esse papagaio isso, aqui não é isso. Macho. Disse ele, como é que tu sabe que ele não é macho? Eu disse, é que ele não repete o que eu falo, ele me manda fazer. Gil!
10: Ai, Deta, deixa eu contar pra vocês o seguinte, cara. Olha só, estou a fazer uma dieta à base de vinho. Então, estou fazendo uma dieta à base de vinho em 3 dias. Em 3 dias, eu já perdi as chaves da casa. Eu perdi meu celular. E agora, por último, eu perdi minha CNH.
7: Caraca, vai!
9: Aí, batem na porta. Bate na porta.
7: Quem é?
10: Quem é?
9: A mulher pergunta quem é.
10: Oh, quem é?
9: Aí era o marido querendo fazer uma surpresa.
10: Ah, sou aí, eu, querido.
9: Ele, cheio de paixão, diz: é aquele que te faz feliz na cama.
7: Ah.
9: Aí a mulher responde: entre, vizinho, a porta tá aberta.
7: Ai, eu não entendi, Tu entendeu, Papael?
9: Não queria ter entendido.
7: Ô, gente, o Giló mandou um oi também. O Moreira de Piratini também mandou aqui, viu?
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7: Ele botou aqui, ó, a seleção do Japão tem também o Mikago na cama. E o Mijano Camão. Aqui, ó, ele mandou, existe também esses aí. Chega no final, nome de quem, Gil? Quem é?
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7: Opa, aqui ó, calma aí, errei aqui ó.
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7: Feito. Ô gente, amanhã tem BBQ ao vivo, a gente vai estar lá assistindo, 7 da tarde.
9: Amanhã nós vamos lá.
7: Às 5 da tarde já começa, gente. Sertanejão lá.
9: 5 da tarde, isso, é. Valinsky, né?
7: Valinsky, Mariana Lavinsky.
9: Lavinsky.
7: Vai estar top demais. Se você quer estar lá, gente, aquele telão enorme com toda a família.
9: Concentração, e amanhã é um jogo importante.
7: Mas tem que ganhar.
9: Amanhã,
7: gente,
9: praticamente decide quem é o primeiro do grupo.
7: É, eu vou estar lá, gente. Você não tá lá também?
10: Vamos.
9: Se o Brasil for. Hein? Se o Brasil for segundo. Ó, posso estar falando besteira aqui. Pode pegar Holanda ou Japão.
7: Pedreira. Gente, pega o Japão que eles não abrem o olho.
9: Cara, sabe que eu tô desconfiado numa coisa dessa Copa?
10: O quê?
9: Cara, o pessoal, a seleção do Japão troca todo o time e ninguém percebe.
7: É verdade.
10: Cara, nós vamos pular nesse jogo.
7: Imagina o pessoal do Japão nos escutando, né? Ô, gente, se você quer estar lá, então manda teu nome. Eu vou no BBQ. Pode ser? Manda aí. Tá valendo ingresso pro BBQ. Manda aí.
10: Ah, é?
7: Alô, Rafinha, Ana e todo o time! Heron Felipe Dalmolin.
16: Hoje eu acordei melhor. Pela primeira vez na semana, eu sobrevivi à madrugada sem me despedir de ninguém. Carioca.
10: Cara, amanhã então tem o jogo decisivo do Brasil e que a seleção brasileira jogue como eu faço os meus planos.
9: Como é que é?
10: Sem limites e acreditando que tudo vai dar certo. Teta Rodrigues.
7: Tu me lembrou numa. Teta Cover, que a seleção jogue que nem os teus boletos.
17: Desculpa.
7: Sempre vence.
17: É isso. Obrigado.
9: Olha, fumar mata.
7: Mata mesmo.
9: Beber mata.
7: Mata mesmo.
9: Dormir pouco. Mata mesmo. Comer muito?
7: Mata.
10: Meu Deus!
9: Pegar muito sol?
7: Mata.
9: Pegar muito frio?
7: Mata.
10: Meu Deus!
9: E só agora? Trabalhar que não mata. Estamos lascados mesmo.
10: Que ótimo,
7: chegando!
16: Muito
7: Zé!
16: Bem, chega de frescura, vamos logo encerrar esta bagaça.
7: Ô Zé, tu acha que 22 mata?
16: Não te interessa. Irmã de Cristiano Ronaldo faz procedimentos para curtir a Copa. Irmã de Casemiro está batendo um bolão e ganha elogios na web.
9: Ele não tá grandes legal hoje.
16: Coisa, cara. Irmão de Schumacher troca beijos com o marido em lua de mel.
8: Como assim o irmão não do Schumacher é mesmo? O quê?
9: Esse... Cara, não tinha umas manchetes mais
7: esse interessantes. Esse é rápido que nem o irmão, né?
16: É verdade, hein? Boa tarde a todos.
9: Logo. Por que eu não entendi, cara?
16: Eu estou cansado desta bobagem.
7: Olha, tá, ele deixou ligado, ele deixou ligado.
16: Trabalhar assim.
9: Olha, deixou o microfone ligado.
16: O jornalismo está em luto.
9: Está em luto.
7: Vamos ver o que ele vai falar, ele vai falar as coisas agora.
16: Ou direto ao sindicato.
7: O que vai falar?
16: Oi, amor. Sim, desculpe, estava nervoso. Não, estou indo para casa agora após passar no supermercado. Vou comprar mortandela.
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5: Conferindo a hora certa na Encanto, a rádio que te dá ingressos pro cinema. 1:02.
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5: Conferindo a temperatura, o dia tá bonito e a temperatura tá na máxima de hoje. 14 graus.
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5: Vamos botar música na conversa, tocar música boa do passado, que é o que eu sei que você gosta e curte, trazendo boas lembranças, eu espero. 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Boa viagem! Não podia deixar de homenagear o Sérgio Reis no seu aniversário. A gente cavoca fundo no baú, coração de papel.

0: 75 no seu rádio. É Clássicos da Encanto, fechando o bloco com a banda americana, aliás, inglesa, The Outfield. Pedido de musical aqui de ouvinte. Manda um abraço aí pros guris do Verde, o Léo, o Bigode, o Barbaquá. Estão curtindo a Encanto aí, curtindo Clássicos da Encanto. A gente ouviu o Asia com Only Time Will Tell, teve The Cult Revolution, os Engenheiros do Havaí, Toda Forma de Poder, a Duffy de aniversário hoje com Mercy, outro aniversariante, o Jason Mraz com I'm Yours e ainda o Sérgio Reis. Também aí completando mais um ano de vida, Coração de Papel, essa música que ele compôs lá nos anos 60, final dos anos 60, antes de se tornar um ícone do sertanejo. Ele era da turma da Jovem Guarda, do Roberto Carlos, Vanderlei, aquela turma toda. E a gente lembra aqui, ó.
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1: Hora certa, GA de Lajeado, Centro de Educação Básica Gustavo Adolfo, sedia o 32º Encontro de Liderança Jovem da Rede Sinodal de Educação nesta semana. Estudantes estão se encontrando para troca de experiências e construção coletiva sobre liderança. 1:34, in English.
2: 1:34 p.m.
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1: A Copa do Mundo também tem movimentado o mercado da bola, com diversos jogadores definindo transferências enquanto disputam o torneio por suas seleções. Entre os destaques estão as mudanças de clube de atletas da Espanha, França, Portugal e Holanda. Apesar das negociações, técnicos afirmam que os acordos não têm afetado o foco das equipes na competição. Oxalá! Daqui a pouco tem Cristiano Ronaldo em campo, 14h, jogo de Portugal e Brasil amanhã, 19h contra a Escócia.
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Ótima tarde pra você, muito obrigado pela companhia. Você está curtindo até as duas, só as velhinhas gostosas. É, o túnel do tempo aqui da Encanto, trazendo as músicas boas que marcaram época, clássicos, num oferecimento Cressol. 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Lobão.

0: clássicos da Encanto com Ska. A gente rodou Venga Boys, America, The B-52s, teve Romantics, um bloco também com Lobão, essa noite não. E acabou por hoje. Lembranças boas de várias épocas, vários estilos que voltam amanhã.
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0: Conferindo a hora certa com a Encanto, a rádio que te dá aquela churrascada na sua obra. Um minuto para as duas.
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0: A Corsan apresentou ao governo de Bom Retiro do Sul um projeto para implantação de uma estação de tratamento de esgoto no município. A companhia agora vai negociar a compra de uma área para instalar a estrutura e após o licenciamento ambiental pretende iniciar as obras. A previsão é que a estação esteja concluída até o final do ano que vem. 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
0: Conferindo a temperatura, dia bonito de sol. Temperatura ainda tá frio, né? Mas tá na máxima de hoje. 14 graus.
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0: Em seguidinha, abrindo os trabalhos aqui do 100 por hora, tem o pedido musical do som da galera, o oferecimento da Valecross, consórcios Brenner no Planalto em Encantado. 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
1: Acelerando no seu rádio e você com calma, quem tá na estrada aí. A gente vai junto até as 5 da tarde, misturando estilos. É o padrão da Encanto, toca o pop, toca o sertanejo, toca o pagode, o reggae. A programação é dele, DJ Diego Marçal. Enquanto eu aviso que tá começando o jogo de Portugal, o Robozão tá em campo, brigando pela artilharia da Copa do Mundo. Por falar em Copa do Mundo, amanhã tem Brasil, 7 da noite. 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

Essa é a Mariana Fagundes junto com o Geninho. Sucesso nacional, peão todo tatuado. Tá bombando no Brasil, tá bombando aqui na sua Encanto FM.

0: É o Cristiano Ronaldo, o robozão, o CR7, entrou na briga, eu falei, ele chegou, jogou uma partida, Portugal não foi bem, mas agora ele chegou, já tá 1-0 contra o Uzbequistão, gol do CR7, ele tá muito atrás porque o time nunca ajudou, né? Portugal não se compara com as seleções da Argentina, da França, não se comparava, porque essa, olha, é uma das melhores gerações aí, vários jogadores de Manchester United, de PSG, estão ajudando, é capaz do robozão brigar pela artilharia, pelo menos da Copa, ele que tá com o seu 9º gol agora marcado em Copas do Mundo. Sempre lembrando, Brasil joga amanhã, 19 horas. Ah, se o Neymar não fosse um ex-jogador, ah, vou te dizer, a gente podia estar nessa briga aí com o Haaland, com o Messi, com o Harry Kane, aquela turma toda. Alô, boa tarde!
1: 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Quero concorrer aos ingressos do cinema pra ir com a minha melhor amiga assistir o filme da Moana que vai lançar.
0: Olha aí.
1: Um beijo.
0: Show de bola, valeu, tá concorrendo, boa sorte. 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Oi!
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2: Ingressos pro cinema, é a Marla de Lajeado, sempre ligada na Encanto.
0: Muito obrigado, Marla, valeu!
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0: É, não dá pra piscar que já tem gol na Copa. Quase que o CR7 marca outro. E aí, quem fez foi o Nuno Mendes de Portugal. 2-0 já, com pouco mais de 17 minutos de jogo aí sobre a seleção do Uzbequistão. Eu digo quase porque ele cobrou a falta que acabou gerando o gol. Jogos de hoje, Portugal e Uzbequistão estão jogando. Depois, 5 da tarde, tem Inglaterra e Gana. Às 8 da noite, o Panamá enfrenta a Croácia e às 11 da noite tem Colômbia contra o Congo.
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0: Informando pra você a temperatura no Vale. 14 graus.
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0: E atenção para os horários do Lajeado Shopping de segunda a sábado. 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
0: Mais um pedido musical chegando no Som da Galera da sua Encanto FM. 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
0: Tudo pronto, tem mais um bloco de música legal esperando por você. Não vai sair daí, não mexe no rádio, não.
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1: Por essa vocês não esperavam, né?

0: Esse é o Vitor Clay, que seja de alegria. Tá aí, fechando mais um bloco legal no 100 por hora, quando sai mais um gol de Portugal. Há pouco tivemos um gol anulado aí do Uzbequistão e agora Cristiano Ronaldo. Eu falei, ele vem com tudo. Mais um gol, já são dois nessa partida, dá 3-0 no primeiro tempo para Portugal contra Uzbequistão. É a Copa do Mundo rolando. Amanhã tem Brasil e Escócia, tem que ganhar para classificar pro mata-mata. Quem será que a seleção vai pegar? Vai pegar Holanda, vai pegar Japão, sei lá. E no cinema tá cheio de filme bom aí passando. Toy Story 5 tá em cartaz, Mestres do Universo, Todo Mundo em Pânico 6, tem o Dia D. Tudo isso no Arcoplex do Lajado Shopping. Quem manda recado de áudio pra gente aqui pode se dar bem, pode ganhar esse par de ingressos. Se não, abre a mão, que amanhã, inclusive, é quarta-feira, meia entrada pra todo mundo.
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1: Temperatura 14 graus.
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0: Simone Mendes, a saudade proibida, é o sertanejo chorado, chorado aqui no 100 por hora da Sua Encanta FM. 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
0: Hora certa na Encanto, a rádio que faz uma visita na sua casa. 3 horas em ponto.
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0: Números do mercado financeiro e agrícola para Sicredi nesta tarde de terça, dia 23 de junho. O litro do leite na indústria em média R$2,52. Saca de soja, R$115. Saca de milho, R$58. Quilo do suíno, R$5,54. Dólar, R$5,18. Euro, R$5,90. E o grama do ouro, R$691. 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
2: 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A expectativa é que os trabalhos sejam retomados agora, início do mês, mas agora com entrega prevista para outubro. 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
1: 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Informando a temperatura que está nos 14 graus.
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1: Muito bem, é hora de dar tchau. Eu agradeço aí a sua companhia até aqui. Vamos trocar aqui o time. Vou embora, volto amanhã e passo a bola pra ele fazer gol. Giovani Gil, da sequência na programação do 100 por hora. Um grande abraço, ótima tarde a todos e até amanhã. Tchau.

rapaziada. Terça-feira, fria, gelada, mas um espetáculo de dia, né? É, o solzinho tá aí, brilhando, firme e forte, mas o que tá brilhando, meu querido, é a programação by DJ Diego Marçal. É pra colar, é pra grudar, não sair de jeito nenhum daqui, não tem igual, a melhor de todas, e a 100 por hora. E você participa 998-39-1001 pra mandar aquele alô, mandar aquele recadinho, e a gente vai bem acompanhado, viu? Sabe por quê? 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É a programação mais eclética desse mundão afora. Pra chegar chegando a Loki Ziba, Portugal, de Mel.

0: Programação do nosso Sem Por Hora, melhor tarde do seu rádio. É tão bacana que a galera sai a passear aí ao som da Encanto e a milhão pelo Brasilzão, é verdade.
1: Vamos. Aê, meu querido Giovanni G.
0: Bora.
1: Do Brasil!
0: É nóis!
1: E aqui, Xandão, monociclista elétrico dos Vales, na audiência de quem?
2: De jeito nenhum daqui!
1: Encanto FM com o número 1 do Brasil! Gil!

0: Grande Gil, valeu, aquele abraço.
1: Isaac, Xandão, hein? Meu menino. Que nem diz a minha mãe, que guri ruaceiro. Papai, que falar uma expressão dessa, o Zil é louco. Alô, Trevo Mate, agora em novo endereço. 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
1: Vamos, vamos, Inter. Pois é, e o Internacional condiciona aí novas contratações na próxima janela. A venda de jogadores do elenco atual também, segundo o diretor técnico Abel Braga. O clube, que enfrenta dificuldades financeiras, está avaliando proposta por nomes como Borré e Carbonero, mas ainda não considera nenhuma oferta vantajosa. A direção afirma que só fará mudanças no grupo se houver equilíbrio entre impacto esportivo e financeiro.
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1: Bora! Encanto FM, o Vale a 100, a temperatura nesta tarde linda, ensolarada. Divina. Sem palavras pra ti, terça-feira. Lindão, tempo 14 graus.
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1: Vamos! E olha, Portugal fazendo 4-0 no Uzbequistão. Bora conferir? Aquele passadinho não tão distante assim, lá no ano de 2018. Parceria boa do Denis DJ com Bruno Martini e Vitim pra brindar o dia de hoje com aquele raio de sol. Você conhece?
2: Hã? Essa rolou.
1: Bora lá com o raio de sol, brilho mais belo, olhar sincero.

0: e champanhe. Grupo Menos e Mais aqui na programação do nosso 100 por hora. Oi, pra cima. Hoje pela manhã muita gente dizia, né? Bom dia, terça, ao invés de feira, era fria. Terça fria. Boa, Carlinhos Aiver. Uma excelente tarde aí pra você. Ih, Giovanni Gil, cabeçalão. É, Elvis, aí tá irritado com o frio. Ah, o abapluba bem bem blue, o que que é isso?
1: E aí, Gil? Ó, ó, olha aí. Persou. Hoje estamos na grande cidade Triunfo.
0: Olha aí.
1: Vamos aproveitar e oferecer música para os gorilas da oficina.
0: Tá.
1: Para todos os ouvintes.
0: Bora.
1: Pra ti aí, um ótimo trabalho. Uhum. Uma boa tarde a todos aí. Valeu, abração.
0: Valeu, valeu, meu queridão. Meu querido Guilherme Machado. Olha o guri do guincho lá, ó. Olha, lá vai ele. Encanto FM, a rádio que te dá aquele parzinho de ingressos. E é hora de conferir, né? Agora 21 para as 4.
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0: 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Agora, 14 graus.
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0: Vamos lá, seguimos. Na mais querida e a mais ouvida dos vales, a melhor tarde. Como é que tá a tua terça-feira aí? Tá trabalhando? Oi?

0: Rede do seu rádio. Obrigado aí pela companhia, meu querido guri. Também ele. Ele é quem, Giovanni Gil? Ele é Nego Silva, rasgando aí a 386. Como é que tu tá, Nego? Bora, vamos pra cima, né? Aproveitar aí esse dia lindo, maravilhoso. E quem tá aproveitando esse dia lindo, maravilhoso pra faturar prêmios, hein? Ó, ó, ó.
1: Pit Stop.
0: Olha aí.
1: Pit Stop. Para que tem prêmio.
0: E olha, é em dose dupla. Bora curtir. Vamos lá, terçou.
2: Bora aproveitar essa terça-feira de sol pra levar prêmio nas ruas. A gente tá com o Pit Stop e também em dose dupla com a galera da emoção. A gente tá na rua parada onde, Douglas?
3: Estamos em Estrela aqui na entrada do bairro Boa União, esperando você, ouvinte, com muitos brindes, né, Zé?
2: É isso aí. É brinde em dose dupla, o pessoal já tá chegando por aqui e você vem pra cá também, porque é o seguinte, o primeiro ouvinte que colar por aqui dizendo que ouviu aí na rádio agora, vai levar sabe o quê? Diz aí, Gabriel!
4: E aí, gente, vai levar um par de ingressos para o cinema!
2: Então, vem correndo pra cá que tá rolando Pit Stop da Encanto e a Blitz premiada da Rádio Emoção. Encanto FM!
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0: Vambora! 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
0: Vamos lá, partiu o atacadão, meu querido. Ô, meu queridão. Grande Alessandro, vamos junto, né? Brigadão aí pela companhia, o Alexandre, também a Mari, lugar de comprar barato, 386-945, próximo ao Trevo de Estrela.
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1: Olha, o Bad Bunny, além de fazer a final do Super Bowl, é aquele festeirê louco, né? Pois é, futebol americano, né? O Bad Bunny, ele ultrapassou a marca de US$1 bilhão em arrecadação com a turnê e se tornou aí o primeiro artista latino a atingir esse patamar na história. Esse resultado, impulsionado principalmente pela turnê mundial, lotou o estádio em vários continentes, teve um faturamento recorde fora dos Estados Unidos. O domínio do cantor não se restringe às turnês. Nos serviços de streaming, Bad Bunny também figura entre os artistas mais ouvidos do planeta e segue como latino com maior alcance nas plataformas digitais.
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1: Bora lá, meu povo! Encanto FM, a rádio que te dá pit stop em estrela em dose dupla com a galera da emoção. Chega, cola na galera aí no Boa União e fatura o teu prêmio. Agora, 14 graus, dia lindo.
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1: Vamos!
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1: É nóis, Borgadões.

que ouvintes, nossos amigos de coração. Vem cantar comigo, vem, vem. Um, dois, três, vai. Agora, mais, mais. Aí foi bonito. Simbora, meu povo. Olha, Portugal, ora pois, alô Portugal, alô, ó Cristiano Ronaldo. Cristiano Ronaldo, como está, ora pois? Quanto foi o jogo? Cristiano, ó, nossa, mais um jogo finalizado em Portugal e Uzbequistão. Portugal fez 5-0. Mas, Portugal, hein? E daqui a pouquinho, hein? Tem Inglaterra e Gana. Ainda hoje, Panamá e Croácia. E ainda Colômbia e o time do Congo. Rapaz do céu, hein? Haja, dale que jogo e dele que dele, né? Então a galera já sabendo, né? Ô, Portugal, ora pois. Vais comer um bacalhau hoje? Tomar um vinho do Porto? Então tá bom. 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Tem Matheus, tem também o Vitor, tem ainda o Fernandinho, fala com aquela turma lá. Ao capitão da equipe, Gilney. Aí, Gilney, vamos! Meu chapéu! O quê? Fala comigo! E atenção, atenção, atenção. Tem prêmios pra galera agora, Giovanni Gil. Vamos dar um presentão aí. Um parzinho de ingressos agora. Mas tem que ser agora. Manda aí pra mim. Até um pouquinho antes da gente abrir o Sertão Encanto. Manda aí o nome, tá? Nomezinho completo e a tua cidade pra gente conferir ao vivo. É o jogaço Brasil e Escócia, amanhã na Arena BBQ Encantado. A partir das 5 da tarde tem o aquece aí com a Mariana Lavinsky para fazer aquele festerê. E às 19 horas começando a transmissão do jogo com o Super Telão. Você pode garantir o seu ingresso aqui no Encanto. Só você participar, viu? Vou descolar um parzinho de ingresso pra você, tá bom? Então é 998-39-1001. Só diz pra mim assim, ó, eu quero nome completo e cidade. E aí, meu queridão? Encanto.

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0: Estranho. Ah, meu queridão, é boa demais. Ô, louco. 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E a hora? 4:22, boa tarde.
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1: Bora lá, meu povo! Temperatura nos vales. Cara, que dia lindo! É assim, ó, é um exuberante, né? Nossa, o frio tem esse, né? Esse requinte. Eita! Agora, tudo bem, friaca, né, meu querido? Mas que seja com o sol, né? Um dia seco. É bom demais da conta. Agora, 14 graus.
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1: Vamos lá! Na mais querida, na mais ouvida. Simbora! Até às 5 da tarde, vamos lá com É 100 por hora, meu querido! Pra cima desse dia! Deixa eu mandar um abraço lá pra ele! Ai, Giovanni Gil, tu me faz rir! Por quê, meu querido? Por quê, meu queridão? Não, ele, mas. Giovanni Gil, quem é ele em primeiro lugar? Aí que vem, né? O Borogodóis da história. Ele, Giovanni, ele é Irajá. Fala comigo, Irajá.
13: Boa tarde, Giovanni Gil. Aqui é o Irajá Vieira de Teutônia aí. Temos ali a escuta da Encanto. Encanto é mil com o Giovanni Gil aí.
1: Show.
13: Com a galera aí da Vila Esperança, Canabarro.
1: Vamos.
13: O Luiz Papatu, do Guri do Guincho, baixinho do Uber, o Graxa. O pessoal lá fazendo Vila Nova, o Chacrinha Rui do Ouro Estrela. Queria participar do sorteio dos ingressos aí também.
1: Tá
13: valeu,
1: bom.
13: Um abraço, Giovanni Gil.
1: Valeu, queridão. Olha, ela disse aqui, eu quero. É a Marla Rita Cavalli Antunes de Lajeado. Tá querendo ir pra conferir o BBQ, meu queridão. O que tu acha? Vamos pra cima? Ô, louco, velho. Não. Vai ser loucura, loucura, loucura do BBQ. Bora! Como é que faz, ô Giovanni Gil, pra participar? Não, meu queridão. É simples, é chique e é no bacanizado, viu? Tá, mas então me explica aí. Me explica a situação do momento. Olha, é só você participar aí, né? Tá valendo aí um parzinho de ingresso pra galera que tá afim de curtir o jogo do Brasil. O jogo é amanhã, mas tudo começa já a partir das 5 da tarde, vai ter um sertanejinho lá pra fazer aquele aquece, né? Com a Mariana. E ainda, depois 7 da noite, num super telão lindo, mágico. Aí a galera vai com tudo pra cima da Escócia. Então, chique e bacanizado, você tá afim de um BBQ encantado? Então faz assim, ó, manda aí nome completo e cidade, só diz pra mim assim, ó, eu quero, tá bom? Lembrando que o BBQ é encantado, tá bom, galera? Então participa aí, meu reizão, porque é nós e os brosgondóis. Eita! O quê? Hã? Então vem! Vem que tem! Que é isso?

0: deixar.
1: É verdade. É, pera aí. Deixa eu ver com a minha mamusca se eu quero. Não, ela disse que eu não quero ir. Tá bom, desculpa aí. Mas tu é um pau mandado, meu. Tá louco. Ai, meu Deus. Invasão nas obras. É, Juliano Elias. Aí de Lajeado. Juliano, tem que responder um pouquinho mais aí, viu? Tem que dizer aonde está sendo construído, tem que ter mais qualquer coisa. Faz o seguinte, ô Juliano, vai lá no nosso site e ali você tem todos os detalhes de como participar da promoção Invasão nas obras, tá? E aí sim você se credencia aquela churrascada para até 20 pessoas, hein? E o Alves, como é que tá o Alves?
2: Fala. Olha comigo. Ele aí, hein? Oh. Gilberto Gil, o melhor do Brasil. Como é que tá, Gil?
1: Tudo certo,
2: Gil?
1: Bem.
2: E aí, esses dias assim, lindo, Gil.
1: Aí é bonito.
2: Dura isso aí?
1: É, eu acho que vai.
2: Ou volte a chuva logo.
1: Ei, boa
2: só
1: pergunta.
2: Por durar esses dias, Gil.
1: É verdade.
2: Abração, Gil.
1: Valeu, tamo valeu. Junto. Valeu, um abraço. Gilberto Gil é bom. Me deixou famoso agora. Uma excelente tarde pra você. Já já tamo de volta aí. Não sai, não desgruda, porque já já o último bloco aí do nosso 100 por hora. 100 por hora. E lembrando, né? Se você tá afim de faturar um parzinho de ingressos pra curtir aí o BBQ nesta quarta-feira, dia 24, Brasil e Escócia, na Arena em Encantado, a partir das 5 da tarde, e fazendo um aquece aí a Mariana Lavinsky pra iniciar o fest aí, né? Com a turma aí às 19 horas a transmissão. Se pode faturar um parzinho aqui, viu, meu queridão? Então, manda pra gente, 998-39-1001, é facinho. É só você mandar o seu nome, cidade, tá? Nome, cidade. E aí, dizendo, eu quero! Bora, bora, bora, meu povo! 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A rádio que te dá parzinho de ingressos pra curtir o jogo do Brasil num mega, hiper, super telão. E a hora? 17 pro Sertão Encanto.
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1: Galera, deixa eu contar pra você que a Via Sul, ela pretende encerrar até o ano de 2026 o pagamento em dinheiro nas praças de pedágio das rodovias sob sua administração, incluindo a BR-386. Essa mudança, ela será gradual e aposta no uso de tags, cartões por aproximação e o autoatendimento. Atualmente, mais de 90% dos motoristas já utilizam meios eletrônicos para pagar a tarifa, até porque é um pouquinho mais rápido, né, meu querido? 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
1: 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Temperatura 13,5 graus.
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0: Acabou-se mais um 100 por hora que tá de volta amanhã, 14h, depois nos clássicos. Gente, mandar um beijo aí pra NP, minha querida NP, como é que tu tá, Ana Paula? Fala comigo, queridona. Uma excelente, maravilhosa tarde e que tarde linda, esplendorosa, hein? Oi, NP!
1: Boa tarde, Ivani Gil, tudo bem?
0: Certo!
1: Quero participar do sorteio dos ingressos pro cinema na Paula do Santo Estrela, abração!
0: Valeu, beijo, menina! André Luiz Schneider, 12 graus lá na Teutônia, hein? Ô, louco, menino! Ô, Xinguinha, ô, Xinguinha! Ô, Felispito! Como é que tu tá, Felispito? Vamos pra cima? Rapaz, essa terça-feira que não acaba nunca, hein? Tá louco, Felispito?
2: Fala, Gil. Oh. Boa tarde. Felipe Wittinger de Lajado. Oh. Quero participar do sorteio dos ingressos do Arcoplex Cinemas.
0: Aí, valeu. Garoto, valeu, meu queridão. Aí é nós e os Brons Gondóis, né? Aí nós falamos a mesma língua. Olha aí, ó, meu queridão, tá lá, ó, ligadinho, o Alessandro. Como é que tu tá, Alessandro? Tudo certo? O que que ele mandou aqui pra mim, hã? Eita, rapaz. Falando de chuva, de frio, olha ele, Noronha. Como é que tá o Noronha?
3: Ah, oh, Noronha!
0: O Noronha tá ajudando o Binho no aniversário. Não, Noronha tá a tarde inteira atrás de um Atari pra botar lá na festa do Binho. Não, isso é o fim dos fins do fim. Fala comigo, Noronha, e o Atari, achou?
4: Fala aí, Gil. Oh. Noronha.
0: E aí?
4: Meu.
0: Quê?
4: Um frio do cão. No trabalho, escutando o Gil.
0: Meu Deus.
4: Aham. Quero participar aí dos ingressos, hein?
0: Aí, Noronha.
4: Liberaldo Noronha de Lajado, bairro Santo André.
0: Ah.
4: É nós, que é nós.
0: É nós, Brasil.
4: Bora, Gil.
0: Vamos. Oh, só tô pelo sextou, meu querido. Nossa. Aí nós vai com os bois com as cordas, né? Ei, Noronha, vê se tu acha o tal do Atari lá pro Binho, que eu não, eu nem tô mais atendendo o Binho. O Binho tá maluco, o Binho tá doidão.
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0: 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Agora 5 e 2.
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1: Vamos lá, temperatura nos vales. Encanto FM, a rádio que te dá nesta sexta-feira invasão nas obras. Temperatura começando a diminuir, hein? Vai despencar hoje, hein? Agora, 12,5 graus.
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1: 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Como é que tu tá, Lisandro? Tudo certinho, meu rei? No trânsito, enxergar o outro é salvar vidas. Vamos!
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1: Será que não dá pra tomar uma, hein? Cara, é terça-feira. Ah, mas e daí?
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0: Medini povo. Vamos lá, terça-feira que tá assim, ó, um luxo. Ah, se você queria aquele sol, né, pessoal, aí pra secar a roupa, hã?
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0: Aonde, aonde, aonde?
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0: Agora foi, se os bois com as cordas. Simbora! Pra galera mais lux, galera, turma aí dos eletricistas, um abraço aí, meu querido Claudinho Lassen, né? Quanta gente aí trabalhando. Pra você que trabalha com hidráulico, meu querido Maurício, você sabe, né? Aí, seu Benoit! Que é isso? Grande abraço! É, pra você aí, seu Benoit, passeando aí no Lajeado Shopping, mandar um salve pra ele, né? E aí, galera, aí, como eu tava falando, o que tu parou e falou mesmo? Aí eu peguei, não, pegou nada. Tu não pega coisa nenhuma. Mal e mal gripe, porcamente. E aí, galera, aí é o seguinte. Aí eu já não sei nem o que eu tava falando. Ah, por que falar assim? Não, aí eu tava dizendo, né, pessoal aí que trabalha com a construção, pessoal aí do hidráulico, do elétrico, tem uma loja, cara, pensa numa parceria boa. 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
1: Aê, garoto! E olha, mais um jogo, olha, já tivemos Jordânia e Argélia. A Argélia fez 2-1 na Jordânia. Tivemos Portugal 5, Uzbequistão 0. E agora tá jogando aí Inglaterra e Gana. Aí pela Copa do Mundo. Ei, garoto. E ainda teremos Panamá e Croácia, Colômbia e Congo. Pra finalizar essa terça-feira, hein, meu querido? Um abraço lá pra turma do Espixinguinha, né? Ah, o Espixinguinha, eu não sei. Não. O Valberto? O Valberto é um querido. Hã? O Eduardinho? Ah, o Edu, sim, também. Edson. Ah, tem lá, Tomatinho, tava lá no Ceará. Tomatinho. Olha lá, chegou a ficar todo vermelhinho, né? Não, mas é porque ele pegou um solzinho lá no Ceará. Não. Ah, e tem também o Tom, o Tom, querido. Ah, e o Mateuzinho. Ah, o Mateuzinho.
3: Essa. Rolou aqui no Sertão.
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0: Henrique Juliano, seu perfil aqui no Sertão Encanto, lindona, né? Nova música de trabalho aí, galera participando, um abraço lá pro Marquinhos Werner. Ô Marquinho, deu por hoje? Ei, garoto, passando a régua, encerrando agora, mas Marquinho, a Salete também tá lá na Bela e Linda, encantado, final da tarde. Oi, dona Neuza Agostini também tá ouvindo? Olha que queridona! 998-39-1001 para mandar aquele alô, mandar aquele recadinho. Lembrando que agora estão jogando nada mais, nada menos aí pela Copa. Cadê o Juliano, hein? O Juliano. Não, o Juliano tá no trator agora. Deixa eu. É, ele tava botando esterco. Isso! Aham. Preparando a terra, botando esterco. Deixa o Juliano, sabe? Hoje vai estar frio, então daqui a pouquinho, tirar o leitinho da mimosa, dormir. Não, pra hoje deu, acabou, já era, que isso? Olha, tá jogando Inglaterra e Gana, aí pela Copa do Mundo. Segura aí que eu já volto, mas antes, quero lembrar a galera que Busoli Multiverso Encanto apresentam pela primeira vez Encantado, Rainha Musical. 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Vamos! Bora pra cima! Rapaz, essa terça-feira não termina. Pagando lá, sim. 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Ô, meu querido Modesto. Agora 6:26.
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0: 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Temperatura 12 graus aí nos vales.
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1: Bora falar de cultura, pois a Escola Estadual de Educação Profissional Estrela abriu inscrições aí para cursos técnicos gratuitos em recursos humanos, confeitaria, edificações e informática. Interessados devem ter concluído o ensino médio ou estar cursando a partir do segundo ano. Inscrições seguem até o dia 29 de junho e devem ser feitas exclusivamente pela internet. 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
1: 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Conferindo a temperatura, 12 graus. Vai esfriar, hein?
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1: 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E a hora? 6:21.
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1: Vamos lá, até às 7, o melhor fim de tarde, início da tua noite, hein? pra galera Mais Lux em Lajeado e também Encantado Lajeado no início do Montanha, Encantado aí na Duque. Bora, Mais Lux!
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1: 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E no Sertão, a parceria de Cleiton e Romário, Zé Neto e Cristiano. Galera que teve aí na festa de maio, hein? Arrebentaram os meninos.
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0: esse é o Sertão Encanto. E aí, como é que tá aí o final de tarde, já o início da tua noite? Abraço aí pro Moisés, a Morgana, galera sintonizada. Cadê aquele menino, hein? Josué Oskrinak. Ah, tá por aí, Giovanni Gio. Tá dando aquele valezinho de sempre. Um abraço lá pro meu querido Maurício. Galera, só na curtição de mais um Sertão Encanto. Bora recordar essa aqui, ó.
1: Essa. Vou aqui no Sertão.

0: Lembrança boa! Rapaz!
1: Você já reparou nesse pôr do sol?
0: Nossa! Que deslumbre, hein? Eita! Aquela combinação do frio, pôr do sol, a noite chegando, a galera curtindo, turma retornando pra casa, trânsito tá daquele jeito, né? Bastante movimento aí na 130. Devagar e sempre, né, turma? Principalmente o pessoal que vem aí no sentido, quem vem de Cruzeiro ou Venâncio Aires até a 386, bastante movimento, bem complicado. Já o pessoal que tá vindo de Arroio do Meio, Lajeado, Encantado, enfim, aí o trânsito tá um pouquinho mais seguindo, né? A senadora Alberto Pasqualini, e nossa, né? Carregado o pessoal que tá indo agora do centro pro bairro São Cristóvão. E da mesma forma, né? O pessoal saindo do São Cristóvão, indo pro centro. Obrigado aí pela audiência, obrigado pela companhia. 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E a gente volta já. Mas, Sertão, Encanto FM, a rádio que dá aquele parzinho de ingresso pro cinema. E a hora... 6:01.
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1: Vamos lá para os principais portais de internet no site UOL. Fatia de pessimistas com a economia do Brasil vai de 35% a 26%, segundo o Datafolha. No site Terra, servidores do BRB são presos por descontos em contas de 3,5 mil aposentados. Barbaridade, né? No IG, Receita libera consulta ao segundo lote do imposto de renda. Saiba se você vai receber a restituição. No Clique RBS, Brasil pode ser eliminado da Copa se perder para a Escócia? Confira os cenários para a última rodada. No G1, CNJ deve regulamentar hoje o fim da aposentadoria compulsória e para juízes. No R7, a novela continua. Trump minimiza a negativa do Irã sobre inspeção nuclear e suspende bloqueio naval. 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
5: 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Juliano já me informando aí que lá no galpão, temperatura tá despencando. Lá vou eu dormir com 3 cuecões hoje. Eu não aguento mais. 12 graus cravados. 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
1: Vamos! Bora! Ah, pra que gritar? Um gritão. Não, é pra galera se ligar, mano. Ah, pessoal indo pra casa, indo pro trabalho. Vamos que vamos, meu povo! Simbora! Até às 7 é ele, o magnânimo. É o queridão do povão, Sertão Encanto. 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Seguindo com o Sertão Encanto.

0: Frazo, melhor aqui no sertão. E olha, segue 0-0, hein? Rapaz, pensa numa dificuldade aí pra galera da Inglaterra abrir o placar aí contra a Gana. Tá complicado, meu rei. Ixi, nossa. Já 66 minutos de jogo. Não tá fácil, não. Bom, 998-39-1001. 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Ei, alô!
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0: Aê, Betiolo! Olha, tem recadinho aí da galera, o Zé. Como é que tu tá, Zé? O Zé daqui a pouquinho fazendo aí mais uma edição do Som das Pistas Revival. Ah, garoto, na noite da terça que vai ser gelada. Oi, o Zé do Barco tá lá, navegando. Pelas ondas do barco eu vou... Hã? É assim que canta, não é, Giovanni Gil? Pelo amor de Deus. Oi, fala comigo.
4: Boa tarde, aqui é Caliandra de Estrela.
0: Oi,
4: cara. Quero concorrer ao par de ingressos pro cinema, um abraço.
0: Valeu, Casinha, um beijo. Tamo junto. O Zé do Barco. Navegando na... Para! 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
0: Bora falar de amanhã, o ápice desse sistema, né? Que chegou ao Rio Grande do Sul. Onde as temperaturas devem ser as mínimas das mínimas das mínimas. Nesta quarta-feira, dia de São João, vou ter que meter uma fogueira, caminhar do lado dela o dia inteiro amanhã. Que eu vou dizer, rapaz. Olha, o tempo deve permanecer firme e seco na região, sob a atuação aí de uma intensa massa de ar polar, associada aí a um forte sistema de alta pressão atmosférica. O amanhecer será gelado, intenso e generalizado, com temperatura muito baixa. Condições favoráveis aí para a formação de geada, especialmente nas áreas baixas e também nas encostas. Além da ocorrência de nevoeiro isolado nas primeiras horas da manhã. Ao longo do dia, o sol predomina, mas as temperaturas máximas não vão se elevar muito, mantendo aquela sensação de frio durante todo o dia. Ventos sopram fracos a moderados do quadrante oeste-sudoeste. Olha, a mínima de 2 e a máxima não passa de 15. Para quinta, amanhece com 4 e não vai passar de 17. Tempo seguindo firme na quinta, sobre essa influência da massa de ar polar, com o sistema de alta pressão atmosférica. Vai ter predomínio do sol ao longo do dia. O amanhecer novamente na quinta-feira, muito baixo, frio intenso. Condições aí para geada, áreas em baixada, né? Além do nevoeiro, em pontos isolados. As temperaturas se elevam gradualmente na parte da tarde, mas não passa de 17. 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
14: Positivo, copiou daí, galera.
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0: Vamos lá, conferindo aí a temperatura. Já tá diminuindo, viu, meu rei? Exatamente. 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Já estamos aí a 9 graus. Uau!
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0: Vamos lá, reta final, né, meu querido? Agora 19:07, tem som das pistas Revival. Bora, meu queridão. Vamos lá, né? 1, 2, 3, vamos aquecer. Vai pra sal frio. Sertão Encanto. Bora, Sertão Encanto. 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Aí você fica de cadeira cativa, né? Olha, olha o Guto, olha o Guto. 5 graus, hein? Guto. Aí na Boa Vista do Sul. Que

0: Felipe Rodrigo e os temporais. Eita, Guto vem me dizendo que tá uma friaca, rapaz do céu. Bora encarar, né? E o Zé do Barco. Ah, Giovanni Gil, Zé do Barco. Meu Deus, Zé do Barco, sai daí do barco, Zé. Não, vai lá em cima, lá na cabine. Pelo amor de Deus, Zé. Tu tá maluco? Imagina, a água do rio deve estar gelada. Que é isso?
1: Boa noite, Giovanni Gil.
0: Olha aí o Zé.
1: Aqui
0: tá falando
1: o Zé
0: ainda.
1: Do Barco.
0: Fala comigo,
1: ô,
0: Zé.
1: Giovanni Gil. Ah. Bota uma música pro Ademir Vargas.
0: Ah, o Ademir.
1: Lá em Triunfo.
0: Olha aí, Triunfo.
1: Meu colega de bordo, trabalhamos 24 anos juntos no estado. Consegui o telefone dele ontem. Conversei com ele, a esposa dele, tá com 71 anos de idade.
0: Olha aí, rapaz.
1: Tá parado só metendo uma gelada. Manda um abração pra ele lá em Triunfo. Ademir Vargas e a esposa e a família. Um abração do Zé do Barco pra ele, até mais.
0: Valeu, Zé, vai pra dentro da cabine ali do barco, Zé. Meu Deus, isso, liga um fogãozinho a lenha aí no barco, não fica ao relento. Cadê o Alves? Ah, o Alves já botou um fogãozinho, ó, funcionar, né? Ô, oh, meu querido Alves. Não, tem que ter um fogãozinho lá na borracharia, né? Que é isso?
2: Hoje eu acho que eu vou dormir no freezer, acho que tá mais quentinho que aqui fora. O que tu acha?
0: Meu chapéu.
2: Tá de arrepiar Cusco.
0: Baridade. Daqui a pouquinho eu tenho que ir embora das motinhas. Acho que eu vou congelar em cima das motinhas. Meu chapéu. Acho que eu vou ir dentro do baúzinho da moto. Por que eu falo besteira? O Zinho é louco, gente. Ah, mas... Ainda quem mais tá aqui? É, o Juliano diz que lá nas 32 lá, rapaz, o ventinho tá soprando assim, ó, gelado. Ah, rapaz, mas vamos lá, vamos encarar, né? 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Abraço pra Tati e toda a família. 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Acabou, meu querido.
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0: Bora esquentar.
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0: 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E a hora, confere aí. 3 para 7.
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0: Vamos lá, conferindo aí a galera que fez aquela fezinha, né, meu queridão? Oh, vamos lá pros números da sorte. Calma, bichinha, calma, calma, muita hora na calma. Vamos lá, quinto prêmio. O que que é? Pra passar aí e tomar uma? Quinto prêmio, 4.581. Quarto prêmio, 251. Terceiro prêmio, 9.851. Segundo prêmio, segundo prêmio, 8.130. E o primeirão, 6.954. 6.954. 6.954.
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0: Bora lá, né? Transmissão de pensamento, hein, Tinha? Temperatura aí nos vales, 9 graus.

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2: Vem! Tô!
3: Ai, lá vou eu, tenho que botar dois cuecões. Não, hoje vai ser três cuecões. Visão do inferno. Vamos ganhar lá, sim. Vamos sim, cara. Vamos. Vem ele aí, Zé Antônio. Diz que vai dançar aí até as 21h. Diz que vai estar frio, vai estar gelado. Diz que vai ficar dançando ao ritmo. Vamos.
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5: Que dia hoje, rapaziada? Ah, não é sexta não, não é sexta, nem dia de jogo também. Mas é uma terça-feira especial porque tamo junto. Uma ótima noite pra você, vem junto comigo aqui no WhatsApp da Encanto. Deixa eu chamar já você, convocar direto a participação da galera no WhatsApp da Encanto aí. 998-39-1001, área 51. 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Agora sim, tá chegando a mensagem da galera enquanto eu falava aqui. E eu convoco agora você para mandar aquela mensagem dizendo o seguinte: Zé Antônio, eu tô na escuta! Manda ver, manda ver. Sem interesse, eu sei que vocês não são um bando de interesseiros. Vocês querem ingresso para cinema, eu sei, não precisa nem pedir. Só manda teu áudio aqui para mim, mostrando que você tá na escuta, na Encanto, que eu já coloco teu nome na listinha para concorrer aos ingressos para o cinema. Falando nisso, também tem ingresso cinema lá no Encanto 100.1 no Instagram. Vai lá que sorteia sexta-feira. E agora sim, chegando a 22 mensagens, só isso? 22 pessoas mandaram mensagem para mim, né? Ah, vamos chegar mais, vamos chegar a 100 até eu voltar. Eu vou tocar música, botar o volume lá no máximo aqui no estúdio, vou enlouquecer e você manda mensagem aí pra mim. Posso começar o programa de hoje, senhoras e senhores? Sim ou não?
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5: Volume no máximo, por favor, meu senhor. Vamos lá.

0: Antônio. Diz aê, diz aê. Ai, que maravilha, terça-feira. Já estamos já no dia 23, 23º dia do mês de junho, do sexto mês desse ano, que vai passar muito rápido. Rapaz do céu, tu tá ligado que daqui a 6 meses é verão? Ai, rapaz. Ai, tem ainda a prima, né? A primavera pra passar ainda. Vamos lá então, vem no WhatsApp do Encanto, área 51998391001. Esse programa eu não sei até hoje se ele é musical ou interativo, o que que ele é mais? Vamos tentar achar o meio termo, né? Porque essa rádio que é maluca, a gente não sabe dizer que isso de música ela toca tudo. É a rádio oficial do Multiverso da Música. É a rádio mais eclética do Brasil. E com isso, deixa também, né, o nosso programa como entre musical e interativo. Vamos fazer essa viagem no tempo agora para o presente, depois de fazer uma viagem através da música, falar com a galera aqui no WhatsApp da Encanto. Deixa eu chamar os mais malucos do planeta primeiro. Os ouvintes mais loucos estão aqui. Eu vejo o vídeo e você escuta o áudio. Fala comigo, periquito!
1: Beijo, Antônio! Tudo certo?
0: Tudo.
1: Periquito de Teutônia, na escuta.
0: Alô, Teutônia.
1: Tá saindo aquela sopa deliciosa.
0: Sopa é janta?
1: Noite gelada aqui em Teutônia.
0: Ô, frio.
1: Então, bora, Zé Antônio.
0: Pra onde?
1: Na frequência máxima. Aquele abraço pra Encanto.
0: Ele insiste no frequência máxima. Ô, Maurinho, tu tem que aparecer aqui um dia, Maurinho, trazer as músicas frequência máxima pra mim, hein? Vamos lá, então, que tem um ouvinte direto comigo. Fala, fala. Fala comigo.
2: Zé Antônio, começa esse som das pistas.
0: Tá demais, tá incrível.
2: Bota pra quebrar.
0: Quebrar tudo.
2: Aqui é o Paulo aqui do interior de Canudos do Vale.
0: Alô, Canudos.
2: Muito frio aqui.
0: Eita, friaca.
2: Bota umas boi pra se esquentar e dançar em rolo fogão.
0: Vamos mexer os esqueletos aí. Boa noite, Vestfália, tá 8 graus, segundo André Luiz Schneider por lá. Ô, friaca, rapaz, deixa eu chamar a galera de Guaporé. Ô, Jean, como é que tá em cima aí? Fala comigo.
3: Tá bom, Zezinho, tudo certo?
0: Tudo
3: a 23ª mensagem, então, é minha, Jean de Guaporé.
0: Ah,
3: passando
0: é,
3: aqui só pra dar um alô, um abraço. Valeu, querido!
0: Vamos que vamos, Jean! É o cara que tem 1.002 rádios por lá, rádio de carro. Eu penso, será que... Não, não vou falar nada. Eu ia dizer que, ô Jean, tu não trabalhou de receptor de rádio de carro dos ladrõezinhos na época, não? É que eu venho de uma... eu venho de uma capital, né? Aqui eu sei que é bem mais seguro, mas e aí? Será que não? Ele é colecionador, gente, de rádios. Ele tem um monte de rádio lá. Eu tenho que levar o Teta na casa dele, dia, que o Teta adora carro rádio antigo. Vamos lá! Ai, boa noite, Zé, tudo bem? Aqui é Graça Arqueada, sempre na escuta, quero passar e mandar um beijão ao meu marido Luan, desejar uma abençoada noite a todos, apesar desse frio, hein? É, sempre curtindo a gente, vamos que vamos. Vamos lá pra galera do Costão em Estrela agora comigo, depois de Charqueadas. Fala comigo, galera do Costão, aí o Thiago, Gordinho, Cibele, Cauana, Cleiton, tá todo mundo aí no Costão, curtindo a programação da Encanto. Agora eu vou pra outro lugar, quer ver? Fala galera de São Leopoldo, alô Cristiane, tá na escuta, tá na estrada, indo pra onde? Me conta aí, conta pra mim. Enquanto isso, Anderson, fala comigo, Anderson da Ávila, diz aí, rapaz.
4: E aí, Zé Fono, tudo escuta? É o Anderson da Ávila curtindo o som da Cicero e vai, Zé, da Encanto FM, nosso terço, Zé. Zé, eu ia pedir um almoço pra ti, mas eu sei que hoje, né, não sei se vai tocar, né?
0: Não posso.
4: Deixa tocar pro Diego Marçal que achar a solução, né? Das músicas, né?
0: Bota só as melhores.
4: Cara, hoje não tocou a música no essa rolou, né? Sei lá, né, cara? Vou deixar pra sexta, né? Pra curtir ali, pra despedir ali, pra o... O ele imagina, né? Aquela festa, né? Vale todo, né? Tá bom, Zé? Tamo junto, Zé! Valeu, um abraço!
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0: É o Rio Grande do Sul do Odo comigo na audiência, vamos que vamos, até fora também, hein? 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Posto Aqua e a hora certa aqui no Encanto. 7h34.
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0: Olha só, Patrícia Poeta atualiza o estado de saúde de Alex Escobar após susto na TV. Ele que é repórter aí, um dos principais aí da Globo, né? Passou mal, hein? É, o Jones sofreu um pico de pressão devido ao calor intenso nos Estados Unidos, foi hospitalizado às pressas, né? E aí acabou sendo vetado de viajar para cobrir o próximo jogo da seleção brasileira. E a Patrícia Poeta usou o programa Encontro desta manhã para tranquilizar o público sobre o estado real do saúde do jornalista. O comandante do Globo Esporte passou mal e sofreu um pico de pressão aí, né? Então ele tá agora, nesse momento, ele precisa se acalmar um pouquinho, não precisa tá, mas tá sob os cuidados rígidos dos médicos e tá passando bem, segundo informações da Rede Globo. Vamos trazer mais. Amado Batista, conhecem ele? É condenado a pagar R$453 mil após morte de criança em fazenda. É, né? Os pais da criança trabalhavam aí, criança de 3 anos, trabalhavam com caseiro na propriedade do cantor quando ocorreu um afogamento, né? E aí ele vai ter que pagar aí, né? Foi condenado, né? A pagar R$453 mil. Foi na fazenda, foi na piscina em uma das suas fazendas em Goiânia. Vamos trazer mais informações aqui. Sabe o que eu falei ontem pra vocês aí sobre a Xuxa ser avó? Pois é, né? Tá ainda nesse bate-papo aí, pessoal falando, o maridão desmentiu, né? E ela diz o seguinte: por que eu me meti nisso? Fico pensando, por que eu estou fazendo isso? Era pra eu estar tentando aprender crochê para o meu neto que vai nascer e estou eu me metendo nisso, diz ela, né? Falando pros internautas com uma confirmação velada de que a filha Sasha estaria esperando o bebê. Agora tá sem cógnita, sim ou não? E agora, José? Tá grávida ou não tá? Ô, Gabriel, ele conta a fofoca na sexta-feira. Conta pra gente até sexta, por favor. Tira essa pulga atrás da orelha da galera. Encanto FM, a temperatura no vale. Caramba, hoje tá frio, dá pra botar um moletom 8 graus.
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2: Segue por aqui o nosso som da Swiss Revival. Deixa eu trazer já os nossos parceiros. 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Já dei o play, põe o volume no máximo e bora lá. Já já eu leio suas mensagens aqui, tá, galera? Agora é o seguinte, é hora de viajar no tempo, porque tá no ar, som das pistas, Revival! Falou comigo, né?

0: é cheia de energia. E aí é o seguinte, eu quero a tua participação aqui comigo no WhatsApp da Encanto. Área 51 998 39 101. Manda a tua energia pra cá, que é o seguinte, eu vou mandar de volta em dobro. É assim que eu faço com tudo que vem pra mim, e você aí também. Ai, hoje terça-feira a gente podia fazer o melhor de três. Vou colocar três músicas aqui na programação e você vota na 1, 2 ou 3. Pode ser? Mas antes, como é que estão os recados aqui no WhatsApp da Encanto? Tem uma galera que tá aqui feliz da vida participando. Vamos então em fazer aquela viagem no estado do Rio Grande do Sul. Vamos chamar a galera que tá curtindo a gente pelo site aí. Vamos chamar essa galera aí. Fala comigo. Eita, nós. Pausa aqui. Vamos pausar tudo aqui. Vai de novo, agora dá o play, Zé. Que tu fez aqui, José Antônio? Agora sim, puxa tudo início e vai. Cheguei agora aqui na rádio.
1: Salve, boa noite, Zé. Sou Luciano Hermes de Santa Cruz do Sul. Por aqui estamos no trecho aí, Santa Maria, Santa Cruz do Sul. Ligadinhos na número 1 dos vales. Valeu!
0: Na estrada me levando. Vamos lá, carona aí. Alô, Luciano. Aquele abraço pra você. E aí, a carona é pra onde?
2: Boa noite, Zé. Aí, ó. Descendo a serra, Guaporé, Lajeado. Aí, ó. 4 graus a temperatura no painel. Que friaca, mano.
0: Meu Deus do céu.
2: Vamos que vamos.
0: Importante, ó. Põe o aquecedor no máximo do carro aí e bora lá, né? Ai, ai, ai. Tá descendo ali, Guaporé, pra Lajeado. Vamos falar agora com a galera que tá comigo em Teutônio, em Canabarro. E aí, tá acendeu a lareira, churrasqueira? Como é que tá por aí, André? Fala comigo.
3: Boa noite, Zé. Aqui é André Luiz Lima de Canabarro, Teutônio. Só pra dizer que estamos na escuta também.
0: Perfeito.
3: Tá bom? Um abraço, boa semana aí.
0: Ai, ai, usando a Encanto pra se aquecer. Vamos que vamos. Alô, Joel, como é que tá aí? Tudo certo? Fala comigo aí, rapaz.
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0: Encanto.
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0: Tá ouvindo o volume máximo aí, Joel? Ele preferiu só mostrar que tá ouvindo. Tá valendo já, vamos que vamos. Ó, Guaporé hoje é onde a antena tá virada. Tem a galera na... Olha, que é isso? Que moderna essa tua... Ô, Catiane, tô vendo aqui, ó, calorzinho aconchegante em casa. É uma... Se transforma em uma lareira e um fogão a lenha ao mesmo tempo, é isso? Moderno. Fantástico aí, vamos que vamos. Aí, ó, galera mandando pra mim videozinhos. Olha o som aqui. Não. Olha como é que o cara me escuta.
5: E tocou no assunto do Dr. Teta. Mostra isso aqui pra ele, ó.
0: Eu vou encaminhar pra ele isso
5: daí. Aparelhagem Signos.
0: Caramba.
5: Essa aqui foi a minha garimpada do final de semana.
0: Olha lá.
5: Tô fazendo umas mudanças, olha a bagunça aqui.
0: Cara, ele tá mostrando pra mim.
5: E tem uma prateleira nova.
0: Eu tenho que mostrar isso aqui pro Teta, e a gente vai marcar de ir pra Guaporé. Olha, o Teta é viciado em rádios antigos. E aí, o Jean, ele tem vários rádios antigos, mas não é um, dois. São vários rádios mesmo aí. Olha, eu quero fazer, eu vou fazer depois, eu vou fazer um... Bom, deixa eu preparar aqui, que a minha cabeça hoje tá meio cheia de ideias. Eu vou preparar um post na rádio, no nosso Instagram, para vocês comentarem e tirarem foto do equipamento que vocês escutam rádio. E eu quero ver essa galera. Ô, Reni Dal Ponte, tá na escuta, Reni? Grande abraço pra você. Tem galera que tá na sopinha, grande abraço. Isso não é sopinha, isso é só pão. Grande abraço aí, Maciel. Olha aí, tem de tudo e um pouco, é verdura. Esse aí vai ser sadio pra caramba, essa sopa aí, vitaminada. Essa vai aquecer. Fala comigo, galera de Arroio do Meio.
6: Boa noite, Zé. Aqui boa noite. Em Arroio do Meio, frio pra caramba. Tá frio, um abraço.
0: Tá frio.
6: Rogério, Arroio do Meio.
0: Alô, Rogério, aquele abraço, Denise aí também. Sempre na escuta. Gente, vamos fazer o seguinte, vamos só virar a página pro próximo programa. Eu vou botar aquela mistureba de música, vai ter o Essa Rolou, notícia do esporte, da Copa e muito mais. Só vou virar a página. Fica comigo aí, hein? 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
0: Encanto FM, a temperatura no vale. 8 graus, tem lugar que tá 4, hein?
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0: Vamos que vamos. Quem tá comigo diz eu. Tô na escuta. Zé Antônio da Encanto. Vamos seguindo por aqui nessa noite. Deixa eu levar muita alegria pra você na programação aí. Vem comigo que tem muita música boa pra gente curtir. E a gente vai no som da Encanto FM, trazendo só musicão a partir de agora. E essa galera aí que tá curtindo a gente, tá no trabalho, tá em casa, o que que você tá fazendo agora? E principalmente pra não manter os pés congelados. Me conta aí, bora aquecer os pezinhos aí como? Ah, meu Deus do céu, tem gente que tá no sopão, tem gente que tá na churrasqueira, tem gente que tá na lareira, ai, pô, fogão a lenha, tá com aquecedor ali, eita nós, conta pra mim. E tem gente que tá no trabalho e tem que aguentar esse friozinho. Um abração aí pra todos os seguranças aí que estão fazendo a guarita aí, né? Trabalhando e curtindo a programação da Encanto. Galera que tá no interior aí, às vezes tem que correr pro lado pro outro. Galera que tá nas ruas curtindo a programação e não tem como estar nesse momento embaixo das cobertas. Mas tá aí, curtindo a programação e aquecendo o ouvido. Com muita música agora, a rádio mais eclética do Brasil, a rádio oficial do Multiverso da Música. Vamos começar bem esse bloco, hein? Vamos botar o clima lá em cima, Latino. Chega aí, meu brother. Multiverso, no clima da Copa, vamos já torcer os dedinhos.
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0: Tá aí, Ana Castela, nossa boiadeira aqui na programação Maicado, Zé Neto e Cristiano, cadeira cativa. Olha, só musicão latino e tudo mais, mas agora deixa atenção pra essa galera aqui no WhatsApp. Fala aí comigo, quem é que tá aí? Fala aí, fala aí.
1: Boa noite, Zé. Tamo na escuta aí, cara, da melhor, do Vales e Montanhas. De Cascavel para Mussum, hein? Tamo chegando, tamo chegando.
0: Olha aí, ó.
1: Aquele abraço. Só escutando aí, a melhor do Vales e Montanhas.
2: Muito, mano. Frio.
0: No frio, no frio, no frio. Bora lá, aquele abraço. Boa viagem pra você. Continua com a gente aí, Paulo. Vamos junto, vamos forte aqui na programação da Encanto FM. Tá chegando mais música pra vocês. Estão na estrada. Tem uma galera hoje na estrada. Tem uma galera que também tá em casa. Tem um pessoal mandando várias fotos e vídeos aí pra mim. Manda você também. Área 51 991.

0: 3998-3901. Por aqui eu tô em 25 graus. Aqui dentro do estúdio, ali fora, 7 graus.
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0: Detonautas, Rádio Love Nacional. Ótima noite.

0: programação, né? Encanto, tocando Ted Swings, também Detonauta. É música boa passando na programação, hein? Ah, vamos lá, que a galera tá a mil pelo Brasil. Tem a galera que tá na estrada aí me levando aí, Minas Gerais, aquele abraço aí. Vamos seguindo por aqui. Vamos fazer o seguinte agora. Vou trazer mais música pra vocês, mais notícias. E agora eu vou falar sobre quem? Sobre quem? Hã? Hã? Cristiano Ronaldo, Messi. Vou trazer as informações deles já já. Fica ligado aí, não sai daí não. 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

0: 7:39. Bento Telhas.
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2: A seleção de Portugal deu um verdadeiro show na Copa do Mundo. A equipe venceu o Uzbequistão por 5-0 e assumiu a liderança provisória do Grupo K. O grande destaque foi ele, Cristiano Ronaldo, que marcou 2 gols e ajudou os portugueses a conquistar uma vitória tranquila. Aos 41 anos, o craque mostrou que ainda faz diferença e respondeu em campo às críticas que vinha recebendo. Depois da partida, Cristiano Ronaldo chamou atenção também fora das quatro linhas. Durante uma entrevista, o atacante se irritou quando um jornalista tentou fazer uma pergunta envolvendo Lionel Messi. O português interrompeu a conversa e preferiu não comentar sobre o rival argentino. Ronaldo destacou que seu foco está em Portugal e na campanha da seleção na Copa do Mundo. E a Copa segue com discussões sobre as paradas para a hidratação durante os jogos. O presidente da FIFA, o Gianni Infantino, voltou a defender a medida. Segundo ele, as pausas não têm um objetivo financeiro, como o pessoal vem dizendo aí não, hein? E foram criadas para proteger a saúde dos atletas, principalmente por causa das altas temperaturas registradas em várias cidades que recebem as partidas do Mundial. A parada para hidratação é obrigatória em todos os jogos e a duração de cerca de 3 minutos. E vamos seguindo a torcida do Brasil, que joga amanhã.
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2: Encanto FM, a temperatura no vale. Esfriando, 7 graus aqui.
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2: É terça-feira apenas.
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2: 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A volta dos que não foram. Tamo aqui, amigo, pelo Brasil. Todo mundo curtindo a rádio mais eclética. E amanhã vamos estar junto a partir das 19 horas. Eu vou estar fazendo a trilha sonora do jogo, hein? É isso aí, amanhã a partir das 19 horas, vai estar a seleção em campo e o teu som vai estar aqui na Encanto FM. Vou estar transmitindo aí o placar, as jogadas, e a gente vai estar tocando muita música também nessa grande partida que é amanhã. E, de certa forma, decisiva sobre o nosso futuro na Copa do Mundo.
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2: Bora fazer aquela viagem no tempo com o Dennis DJs, que é um dos maiores nomes da música eletrônica e do funk brasileiro. É produtor, DJ e compositor, e ele conquistou o país com hits que misturam batidas eletrônicas, funk e música pop. Ao longo da carreira, trabalhou com grandes artistas e acumulou milhões de reproduções em todas as plataformas, tocou nas rádios e tudo mais. Energia contagiante aqui na programação, eu vou fazer um show de alto nível. Dennis, segue aí com referência na cena musical brasileira, levando vários sons para todas as idades, e chega aqui.
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2: Com a música Eu Amo Todas, Dennis DJs e Jorge, Dennis, na sequência.
8: Obrigado, irmão. Manda ver.

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1: Vamos chegando agora com a Anitta e Projota com a música Cobertor. Entra nesse clima.

0: Marisa Monte, seu Jorge Flor pra melhorar. Oh, depois de Anitta.
1: Cobertor, hein? 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
0: Você sentiu que vibe foi essa, hein? Que maravilha, rapaziada. Olha, só música boa, hein? Essa música teve carinha de inverno, né? Bom, já são o quê? 8h57? Passou rápido hoje, né? Eu vou fechando por aqui a minha participação. Volto amanhã às 19 horas da programação. De tarde, a gente vai na casa de algum ouvinte. Eu vou estar pelas ruas aí também. Fica ligado aqui no 100.1. Ó, falando nisso, no 100.1 agora vai rolar A Voz do Brasil. E na internet, no encantofm.com.br, segue muita música pra você, assim como na Alexa e também no Radiosnet. Vai lá no Radiosnet e escuta a gente, pesquisa aí, Encanto ao Vivo, clica no Radiosnet, radio.com.br, vai lá. Fechou? Senhoras e senhores, eu volto amanhã. Até mais. Eletro Rádio, deixa fluir, deixa. Vai.

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